0: 9:31.
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2: 11:17.

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0: 18:26.
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0: 2:26.
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1: 3 e 5.

0: 3:27.
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0: 4:32.
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0: 4:32.
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0: Mas claro, eu tô indo agora pra farmácia. Vou comprar o merda do campo. Isso sim é coisa buena.
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0: 5 e 5.
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2: Olá, muito bom dia para vocês. 6:05, 6:05, manhã de domingo, hoje dia 2 de agosto, primeiro domingo do mês, a temperatura 16 graus. Estamos começando a partir de agora o nosso Domingão Sertanejo, trazendo a boa música para você curtir nesta manhã. Amanhecer quente, abafado, 16 graus a temperatura. Daqui a pouco eu vou trazer para vocês a previsão do tempo. Você interage comigo no 999-88-1543. Para Prostavita e Atrofim, Amargo do Colono, Pneus Caxias Continental. Você ligado com a gente a partir de agora então. 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Ótimo domingo, vamos juntos então. Você que acorda com a gente, você que acompanha o nosso programa a partir de agora. Ótimo domingão, bom final de semana que tá terminando, né? Vamos começar? Tião Carreiro e Pardinho, Amargurado, abrindo o domingão. Bom dia pra você.

Tá aí, Chitãozinho, Chororó, Galopeira, Dalvan, Espinheira Danada, Lourenço e Lorival, Menina da Aldeia, Tião Carreiro e Pardinho, Amargurado na Manhã. Deste domingo, você ligado com a gente, música e informação para você que tá acompanhando a gente. E a Defesa Civil do Rio Grande do Sul informou que a barragem Santa Lúcia, localizada entre Putinga e Ilópolis, está em condições sensíveis devido à sequência de chuvas que atingem a região. Segundo o órgão, equipes técnicas realizaram uma vistoria e medidas de reparo, já que estão em andamento. O monitoramento da barragem segue de forma contínua e, o caso o nível da água atinja cotas de risco, a população será alertada pelos canais oficiais. A orientação é para que os moradores de Putinga acompanhem as informações da Defesa Civil, mantenham a atenção redobrada durante as chuvas persistentes e estejam preparados para uma eventual evacuação, caso seja necessária. A barragem Santa Lúcia, localizada entre Putinga e Ilópolis. 6:21. Daqui a pouquinho a gente traz mais informações para vocês. A temperatura na marca dos 16 graus. Depois do intervalo, a gente traz mais música aqui na programação.

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1: Vamos lá, de volta aqui no nosso Domingão Sertanejo, 6:27. Quero mandar um bom dia aqui para Nadir e pro Leudacir e Dr. Ricardo ouvindo o programa. Minha amiga Cirlei Pires aí no bairro Porto 15, um abraço para Cirlei, bom dia pro Nelson Facchini. Um abraço aí pro Nelson. O outro Nelson que acompanha a gente lá no Pinheirinho, um abraço pro Nelson Ferla e pra Joana Maria. Um abraço a todos os ouvintes, meus tios e amigos. Então um abraço aí para toda a família do Nelson Ferla. Claudiomiro Correia, bom dia, Claudiomiro.
2: Bom dia, Daniel. Aqui é o Claudiomiro do bairro Santo Antão, da Severina Augusto Preto. Eu e a minha esposa Helenice estamos ouvindo o teu programa aqui tomando um chima e já tô preparando aqui uma galinha caipira, fazer aquela galinhada caipira hoje pra comer no domingo. E eu queria a música do Milionário e José Rico, Quebrei a Taça da Amargura. Um abraço pra ti e pra tua família e um bom domingo pra vocês aí.
1: Valeu, Claudiomiro, bom domingo pra vocês aí também, obrigado pela companhia. A Sandra em Roca Salles também tá ligada com a gente. Bom dia, toca uma música pra nós aqui na Barra do Coqueiro, André Marli. O André e a Marlis Cartesini tirando leite das mimosas e tomando o chimarrão da erva mate da família. Um abraço pro André Cartesini e também pra dona Marli. O pessoal já tá na lida, né? O pessoal tá trabalhando, rapaz, que maravilha. Um abração, bom domingo pra vocês aí. Bom dia, Daniel, gostaria de ouvir a música Restinho de Você com Mococa e Paraíso. Obrigado se for atendido, sempre na escuta das melhores músicas e informação. Miguel Duarte, um abraço aí pro Miguel Duarte, acompanhando a gente também, tá ligadinho aqui no nosso Domingão Sertanejo. Alô, Emia Turati, quero homenagear a minha irmã Fátima Scartesini, que está de aniversário hoje, parabéns, muita paz e saúde e felicidades para ela. Parabéns aí para dona Fátima Scartesini, que está de aniversário hoje, completando mais um ano de vida. Ah, também de aniversário hoje, completando mais um ano de vida, parabéns aí pro Pedro Marcelo Zílio aí da confeitaria Dona Sola e Mussum, né? O Pedrão tá de aniversário hoje, completando mais um ano de vida, muitas felicidades aí pro Pedro Marcelo Zílio, lá da confeitaria Dona Sola em Mussum. 6:29, daqui a pouco eu trago mais participação dos nossos ouvintes, nesta manhã de domingo. Pare e siga deve começar amanhã no desvio pelo interior de Roca Salles. Na tarde de ontem, os prefeitos Jones Gucci de Roca Salles e Amarildo Baldasso de Mussum percorreram a rota alternativa pelo interior de Roca Salles e Amarildo Baldasso de Mussum, né? Os dois prefeitos aí estiveram juntos, percorrendo aí acompanhado pela equipe da empresa gaúcha EGR, que ficará responsável pela organização do fluxo de veículos no local. Durante a vistoria foram avaliados os pontos mais críticos do trajeto e, ouvindo moradores e motoristas que utilizam diariamente o desvio, a expectativa é de que o sistema de pare e siga entre em funcionamento já na próxima segunda-feira, após a conclusão dos últimos ajustes técnicos pela EGR. A medida busca organizar o fluxo de veículos, ampliar a segurança e reduzir os transtornos enfrentados por quem depende da rota alternativa desde a interdição da ponte da RS-129 entre Encantada e Mussum. A EGR deverá divulgar durante o domingo os detalhes da operação e as orientações aos motoristas. O trabalho vem sendo desenvolvido de forma conjunta e colaboração entre os municípios e a AMAT, as entidades locais e regionais e os órgãos responsáveis, com o objetivo de reduzir os impactos da interrupção e acelerar a adoção das providências necessárias. A interdição da ponte mobilizou os 19 municípios associados à AMAT, que atuam de forma solidária, especialmente em apoio a Encantado, Mussum e Roca Salles. A associação integra, ao lado do Recupera Mussum, da ACI e da CIV Vale do Taquari. O Comitê Regional de Acompanhamento da Ponte, da RS-129, responsável por acompanhar a situação, apresentar alternativas e cobrar o cumprimento dos prazos anunciados. Entre as principais providências informadas até o momento estão: conclusão do projeto executivo de recuperação da ponte até o dia 5 de agosto, recuperação do pilar por meio da técnica de envelopamento, instalação de escoramento provisório, contratação emergencial da empresa responsável pela execução da obra, manutenção e melhora nas rotas alternativas, possibilidade de liberação controlada para a ponte para veículos leves, ambulâncias e pedestres, mediante a aprovação técnica, a apresentação pela EGEG de um plano concreto de recuperação acompanhado de cronograma executável. A solicitação por intermédio da AMAT ao Ministério da Defesa para análise da viabilidade de instalação de passadeira, ponte provisória ou outra estrutura temporária enquanto perdurar a interdição. Vamos aguardar os próximos capítulos aí desta novela, né? O que vale então a partir de amanhã, o desvio aí pare e siga, vai funcionar como pare e siga e vai ser controlado aí pela EGEG no trajeto aí pelo interior de Roca Salles. 6h33. Um abraço pro meu amigo Paulo da Matica, pra Jura também, pessoal lá na Santa Isidoro. Elemar Prediger, bom dia, Elemar. Obrigado pela companhia. Antenor Luiz da La Libera, um abraço. O Isidoro e a Hildegard Kummer na Constância. Elemar Prediger, bom dia, Elemar. Obrigado pela companhia. Antenor Luiz da La Libera, um abraço. O Isidoro e a Hildegard

Aí, Paraná, falso juramento, Alain Aladim, volte querida, Adalberto e Adriano, tem dó de mim. 6h43, manhã de domingo, um abraço pro Marcos e pra Luciane, lá da Marinha Alegre, o rei e a rainha da uva, estão ouvindo o programa, estão ligados com a gente também. E hoje tem Copa do Brasil, né? Hoje tem futebol, tem Copa do Brasil, tem Internacional, tem Grêmio entrando em campo hoje pela Copa do Brasil. Jogos de ida das oitavas de final da Copa do Brasil. Vamos lá então, vamos para os jogos que teremos hoje nas oitavas de final da Copa do Brasil. Hoje nós teremos ontem nós tivemos Vasco da Gama e Fluminense empataram em 0-0. Atlético Mineiro e Juventude também empataram em 0-0. Santos e Remo também empataram em 0-0 ontem. Três jogos e três empates pela Copa do Brasil ontem. Hoje nós teremos às 16 horas Palmeiras e Fortaleza, às 18 horas Mirassol e Grêmio, Chapecoense e Cruzeiro às 18h30, Internacional e Corinthians às 19h30 e Atlético Paranaense e Vitória amanhã às 21h. Esses são jogos então, jogos de ida, jogos de ida e volta, é o primeiro confronto das partidas, né? Das equipes. Então nós teremos o Mirassol contra o Grêmio hoje às 18h. E o Inter contra o Corinthians às 19h30 no estádio Beira-Rio. A semana que vem teremos o jogo da volta. Grêmio e Mirassol é quarta-feira às 19h30 na Arena. E em São Paulo, o Corinthians recebe o Internacional na quinta-feira às 20h, acontecendo aí os jogos da volta da Copa do Brasil. 15 faltando para 7. Deixa eu ver aqui. Bom dia, Dani. Olha só, ontem eu estava na metalúrgica do Barônio, tinha que pegar uma coisa na Barra do Guaporé. Fiz a volta por Roca Salles, levei 1h20. Era só atravessar a ponte em 10 minutos, já estava em casa. Isso é uma vergonha. Cadê os governantes do Vale do Taquari? Em outubro tem eleição. Pensa bem para quem vocês vão votar. Meu amigo Colasso, né? Tá revoltado o Colasso. Pois é. É verdade, né? O Colasso que mora aí no trabalha aí no Barônio, né? Próximo do trevo de acesso na entrada de Mussum. E teve que atravessar aí todo o desvio lá por Roca Salles para buscar. Para buscar alguma coisa lá na Barra do Guaporé, né? Olha só, é complicado. Bom dia, Daniel, tudo bem? Manda uma música para a mãe Roseli Boaro, que hoje está de aniversário. Recebe a homenagem do Gustavo e também da Amanda. Parabéns aí para Roseli Boaro aí do Picão, tá de aniversário hoje também. Tem festa lá no Picão hoje, hein? É, rapaz, olha aí. Parabéns aí para Roseli, né? Completando mais um ano de vida. Vamos com música. Milionário José Rico, Viva a Vida. 13 faltando para 7. Alô, pessoal do Mercado Pio também com a gente. Abraço aí pro Pio, pro Jefinho, pro Léo. Ótimo domingo, bom trabalho para vocês.

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Tá aí, Jean Giovanni, roupa de lua de mel, Leandro e Leonardo, solidão aqui no Domingão. 7:01, 7:01. Daqui a pouco eu vou trazer para vocês a previsão do tempo. Nós vamos juntos até as 8:30 da manhã. Jovem de 18 anos fica ferida em queda de moto na RS-453 em Vesfália. Uma motociclista de 18 anos ficou ferida após sofrer uma queda na noite de ontem por volta das 18:30 na RS-453 no Trevo de Vesfália. De acordo com a ocorrência, a jovem pilotava uma motocicleta Honda CG Titan de Arroio do Meio quando se desequilibrou e tombou. Ela sofreu ferimentos moderados e foi atendida no local pelas equipes dos bombeiros voluntários de Teutônia. Após os primeiros socorros, a vítima foi encaminhada ao Hospital Ouro Branco para avaliação médica. Idosa perde vida após ser atacada por cão da raça Pitbull. O trágico incidente aconteceu no litoral norte, em Arroio do Sal, na Rua das Cerejeiras, localizada no bairro Quatro Lagos. De acordo com as informações preliminares apuradas pelas autoridades locais, a vítima era a tia do proprietário do cachorro e foi atacada no momento em que tentava alimentar o animal. O tutor do cão não estava na residência no momento do ocorrido, pois cumpre agenda de trabalho em outra cidade. Profissionais do Serviço de Atendimento Móvel de Urgência SAMU foram acionados rapidamente e compareceram ao local, mas a gravidade dos ferimentos fez com que a vítima falecesse antes que pudesse realizar o socorro médico. A área da residência foi totalmente isolada pela Brigada Militar para garantir a preservação do cenário. Os trabalhos investigativos sobre a coordenação da Polícia Civil e do Instituto Geral de Perícia, que buscam esclarecer a dinâmica dos fatos. Pois é, uma idosa de 66 anos foi atacada aí pelo um cão da raça Pitbull em Arroio do Sal e acabou perdendo a vida, né? Acabou perdendo a vida, acabou falecendo a idosa. 7:04. Um abraço pro seu Armindo e pra dona Terezinha ouvindo a gente. O pessoal no Rodobar aí, o bar da estação rodoviária. Um abraço aí pro Nestor e pra Rose. Ótimo domingo pra vocês.

0: Daí, Christian Ralf, virou 7:07, 7:07. E policial militar é preso após atirar em mecânico no município de Sobradinho. Um policial militar foi preso em flagrante neste sábado em Sobradinho, no Vale do Rio Pardo, após disparar 4 tiros contra o mecânico dentro de uma oficina. O brigadiano de 44 anos, que reside nas proximidades da oficina e já tinha desentendimentos com a vítima por causa do barulho produzido no estabelecimento, apresentou-se no quartel, entregou a arma usada no atentado e foi autuado. Ele foi encaminhado ao presídio militar em Porto Alegre, ficando à disposição da Justiça Militar. O mecânico, de 32 anos, foi levado ao Hospital de Cachoeira do Sul, onde segue internado na UTI em estado grave. O comando da Brigada Militar se manifestou sobre o caso através de uma nota à imprensa. A Brigada Militar informa acerca das imagens de câmeras de um estabelecimento comercial em Sobradinho, que mostram um policial militar efetuando disparos de arma de fogo contra uma pessoa que estava no seu interior, que as circunstâncias do fato estão sendo devidamente apuradas pela Brigada Militar e pela Polícia Civil. O policial militar foi autuado em flagrante delito em razão do crime militar em tese praticado, sendo encaminhado ao presídio policial militar, onde ficará à disposição da Justiça Militar do Estado. A Brigada Militar reforça que pauta a sua atuação na imparcialidade, na legalidade e não compactua com qualquer conduta que se revele incompatível com os princípios brasileiros da instituição. Conduzindo a atuação, a Polícia Judiciária Militar com o devido rigor, assegurando ao investigado o direito à ampla defesa e o contraditório. Esse fato aconteceu ontem em Sobradinho. O policial militar disparou 4 vezes contra um mecânico e eles já tinham aí desavenças por causa de barulhos da oficina. 7:09, a previsão do tempo, como é que vai se comportar o tempo neste domingo? A frente fria desloca-se para o oceano, mas o dia começa com maior nebulosidade sobre o vale. Ainda pode ocorrer alguma pancada de chuva e temporais isolados durante este domingo. O afastamento do sistema, as condições do tempo melhoram gradualmente. Os ventos permanecem moderados com rajadas ocasionais, principalmente nas primeiras horas do dia. As temperaturas ficam amenas ao amanhecer e agradáveis à tarde. Deve fazer hoje à tarde 23 a 24 graus, neste momento 16 graus. Amanhã, o sol ainda aparece, mas ao longo do dia novas instabilidades avançam e provocam aumento da nebulosidade. Com isso, as condições ficam novamente favoráveis para pancadas de chuva irregulares e temporais isolados. As temperaturas ficam amenas ao amanhecer, mas à tarde tende a esquentar, mínima de 16 e máxima de 28 graus para amanhã. As informações do tempo, conforme o Núcleo de Informações Hidrometeorológicas da Univates. 7:11, 7:11. Meu amigo Jorge Kell, bom dia.
1: Daniel, bom dia. É o Jorge Kell aqui de Roca Salles. Eu queria te parabenizar pelo teu programa e mandar um alô para aquele pessoal amigo lá do Morige, tá? E eu pro Ismael, que tá de aniversário hoje, viu? Ismael Kummer. Eu queria pedir com Ronaldo Viola e João Carvalho a cópia da chave. E pro pessoal lá do Picão também que tá ouvindo, tá? Tenha um bom dia.
0: Valeu, Jorge. Obrigado pela companhia. Vamos ver quem é que mandou mensagem pra mim aqui. Bom dia!
2: Bom dia, meu nome é Manuel. Eu queria oferecer uma música para meu vô, João Cidade, e pra minha amiga Vitória.
0: Um abraço aí pro João e também pra Vitória, né? Um abraço aí pra Manu, né? Emanuele mandou mensagem pra nós aqui. Francisco Vila, bom dia, abençoado domingo pra vocês. Um abraço, Francisco e a Lúcia Vila, de Carlos Barbosa, ouvindo o programa. Bom dia pra vocês aí, né? O seu Francisco e a dona Lúcia. Ivete Toriani, bom dia. Sandra e Roca Salles também tá com a gente. Um abraço pro Edemir. Manda um abraço para o pessoal da Ponte do Guaporé e os guardas. Um abraço aí pro Edemir, né? o Saravá, tá ligado com a gente lá na Barra do Guaporé. Bom dia a toda a equipe da Rádio Encantado, um feliz domingo, gostaria de ouvir a música Menino Caçador, o seu Armando Oliveira. Bom dia, seu Armando. Dona Aida Patucci, bom dia, lá em Mussum, ouvindo a gente. Amarildo Tonezer, bom dia, um abraço aí pro Amarildo. A Gercila Giovanella também tá ligada com a gente, bom dia, Gercila. Um abraço também pra Margarete e pro Davi Saldanha, ótimo domingo pra você. Mococa e Paraíso, cópia da chave, 7 horas e 13 minutos.

0: aí, frente a frente, Mato Grosso e Matias, aqui no nosso Domingão. Bom dia pro Nelson Felicetti.
1: Bom dia, Daniel. Nelson Felicetti da linha Fernando Abdo, manda uma música para todos, Felicetti, e principalmente para minha neta Lívia. Obrigado.
0: Valeu, abraço, bom domingo. Carlos Maziero também com a gente lá na Santa Lúcia em Mussum. Bom dia pro Ademar Bertamon. Um abraço, Ademar Bertamon, Ater e pessoal da Cidade Alta em Mussum. Pessoal de Selim Progresso ligado. Um abraço aí pra Marinês Martini. Oferecendo música pras amigas aí de Encantado, Furlaneto, Aberte Gomes. Enfim, todos os nossos amigos. Um abraço, pessoal de Selim Progresso. Paulo Gritti também com a gente lá em Mussum. Gilmar Pedersini também. Bom dia pra Risoleta e pro Daldon em Roca Salles ouvindo o programa. Um abraço pra Karina Kruk aí no Jardim do Trabalhador. O Jair Bushi e a Nadir lá em Progresso ouvindo a gente também. Um abraço pro Jair e também pra esposa Nadir. A Teresa Anata e o Antônio Pereira aí no São José Scalabrini. Um abraço. Alexandre Bratti e a dona Fátima aí da indústria Teixe IP também estão ligados com a gente. E Eduardo Leite, governador do estado, está solteiro. Pois é, rapaz, olha aí. Eduardo Leite confirmou o fim do relacionamento com Thales Bonzan. O governador do Rio Grande do Sul, Eduardo Leite, confirmou ontem o término do relacionamento com o médico Thales Bonzan. O casal, que estava junto desde 2020, encerrou a relação há aproximadamente um mês. A informação foi confirmada pelo próprio governador. Decidimos de uma forma madura e em comum acordo seguir caminhos diferentes. De acordo com a publicação, Thales Bonzan deixou o Palácio Piratini, residência oficial do governador, onde vivia desde 2024. Eduardo Leite também ressaltou que o ex-casal preserva carinho e admiração pela trajetória compartilhada e informou que não fará novos comentários sobre o assunto. Eduardo Leite confirmou aí o fim do relacionamento com o médico Thales Bonzan. Então, estão separados aí, né? Vamos lá! 7:30, 7:30. Quem mais aqui ligado com a gente? Um abraço pro Nelei Lanzini, pessoal lá de Roca Salles, bom dia pro Nelei, acompanhando o nosso Domingão Sertanejo. Olha o X-Salada aí, Bob Robson, a gente ouve antes do intervalo comercial. 7:30, bom dia.

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1: Vamos lá, de volta, 7:37, 16,5 graus a temperatura, manhã de domingo, primeiro domingo do mês, dia 2 de agosto. Um abraço pra Eliane Giacomoli, tá ouvindo o programa, obrigado pela companhia. O Mauro Onci, de Progresso, tá ligado com a gente, um abraço aí, tá na escuta, lá em Progresso, um abraço, Mauro. A Isolde Federizzi, ótimo domingo a todos, ofereço a próxima música para minha cunhada Carmen e o Ari Lanzini, que oferece a Leonides Isolde, um abraço. Obrigado pela companhia, né? A Leonides Isolde e a Isolde, né? Leonides e Isolde. Obrigado pela audiência. Irali Bigliardi tá ouvindo o programa também, tá acompanhando a gente, aí a Marinês também, hoje tem festa na Santa Clara, é hoje, hein? É hoje, tem festa aí, almoço festivo aí na Santa Clara. Um abraço aí pro Irani Bigliardi e pra Marinês, convidando todo mundo pro almoço hoje na Santa Clara. Vamos ver quem é que mandou um recadinho pra mim aqui. Acho que é a Vitória, né?
2: Bom dia, quero mandar uma música para João Cibardi e Emanuele.
1: Tá bom, mas não se identificou aqui, né? É, não se identificou quem é que mandou aqui a mensagem, mas um abraço aí pra garotada toda, pessoal da linha 28 de setembro, lá em Mussum. O Henry Dalmagro também tá ouvindo a gente, um abraço aí pro Henry Dalmagro, tá acompanhando o nosso programa, tá ligadinho com a gente, né? Obrigado pela audiência. Meu amigo Chelo, olha aí, o Chelo também, hoje tu tá arrasando, só as mais marvada, eu aqui trabalhando. De noite eu me cobro, toca 24 horas de amor. Chelo, rapaz. Um abraço aí pro meu amigo Chelo, obrigado pela companhia, trabalhando lá na Dália, acompanhando a gente também, obrigado pela audiência. Eudório Sampaio, Morena Criminosa, 7:39. É manhã de domingo, nós vamos juntos até as 8:30.

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1: Ô Renê.
2: Oi.
1: Tem uma curiosidade nessa música, rapaz.
2: Essa próxima aí?
1: É, nós gravamos na mesma época.
2: 1988.
1: 88. Vamos cantar ela junto então agora?
2: Ah, vamos tentar, né? E essa música você vai oferecer pra quem?
1: Ah, vou oferecer pro seu Joaquim.
2: Tá certo,
1: seu
2: Joaquim.
1: Adora. Sogro do Fabianinho.
2: É isso aí.
1: Lá em Descalvado, tá ouvindo a gente lá, hein?
2: Tá, mandar um abraço também pro Cardoso aqui do Aras Dois Irmãos, né? Um abração pro Cardoso. Obrigado, Cardoso. Um abraço, hein? Sim, ó.

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0: Essa é de lascar o caneco, hein? Essa é de fazer estourar o capotão da bola.

0: Renan e Raí com Ed Brito e Samuel, Amor Proibido, Milionário José Rico, A Carta, René e Adriano, De Coração para Coração, Rancho Fundo e O Portão, Morena Criminosa com Teodoro e Sampaio. Abraço pra Tere aí da linha Azevedo, desejando proteção aí pro neto Michel, que está indo a Não Me Toque jogar futebol, olha aí, um abraço. Boa viagem aí pro Michel, um abraço pra Tere aí da linha Azevedo. A Inês Colacioli, aí em Coronel Pilar, também tá ouvindo o programa, um abraço pra Ialca Porto, bom dia. Clarice Dutra também tá na escuta, bom domingo pra minha amiga Clarice. Valdovino, fala Valdovino.
1: Bom dia, Daniel, aqui é o Valdovino, gostaria de mandar uma música pra minha esposa Rogéria, Mil Corações de João e Giovanni.
0: Valeu, um abraço Valdovino, obrigado pela sintonia. A gente já ouviu Roupa de Lua de Mel aqui com Jean Giovanni, né? Se der, a gente vai encaixar lá no finalzinho, né? Se der tempo, tá bom? Um abraço, Valdovino. Obrigado pela sintonia. 4 faltando pras 8. Olha o Barreirito cantando pra gente. Senta aqui. Desculpas. 3 faltando pras 8. Ótimo domingo pra você. Temperatura na marca dos 16,5.

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1: Vamos lá, de volta no domingão, 8:07, 16,5 graus a temperatura, tempo parcialmente nublado, manhã de domingo, 16,5 graus a temperatura, 8:07. Vítima de tiro na cabeça em Boqueirão do Leão morre após uma semana internado no HBB em Lajeado. Faleceu neste sábado no Hospital Bruno Bora em Lajeado, Roberto Helfer, de 40 anos. Ele havia sido baleado na cabeça durante uma tentativa de feminicídio em Vila Serafim, no interior de Boqueirão do Leão, no sábado, dia 25 de julho. Segundo as investigações da Polícia Civil, o alvo dos disparos era a ex-companheira do autor, irmã de Helfer, que possuía medidas protetivas de urgência contra ele. O suspeito perseguiu o veículo em que a mulher estava e efetuou diversos disparos. Um dos tiros atingiu Roberto, que estava com ela no carro. Na segunda-feira, dia 27 de julho, a Polícia Civil prendeu o suspeito do atentado. O investigado, de 52 anos, foi localizado em uma propriedade no interior de Boqueirão do Leão e encaminhado ao presídio estadual de Venâncio Aires. O homem deverá responder por tentativa de feminicídio contra a ex-companheira e homicídio contra o irmão dela. 8:08. Quero mandar um bom dia aqui pro Bino, meu amigo Bino Fontana, aí no São José Scalabrine. Um abraço aí pro Bino, bom domingo. Duarte Antônio Dalpian também tá com a gente, um abraço aí pro Duarte Antônio Dalpian. Gilmar Possebon lá na Peixaria Lambari, bom dia. Um abraço pro Wanderson Leal aí da Fruteira WR em Roca Salles. Guilherme Marasca aí da Pizzaria Marasca também com a gente, bom dia. Um abraço pro Diego e pro Chamico também, meu amigo Diego, um abraço aí pro Chamico. E hoje tem aniversário na casa do Chamico, né? O Altemir José Agnoleto Chamico. E a Ita tá de aniversário hoje, a primeira dama do Chamico, né? A esposa do Chamico, tá completando mais um ano de vida. Parabéns aí pra Ita, né? Hoje vai ter churrasco aí, né? Vai ter churrasco, claro. Dona Ita merece. Parabéns aí, muitas felicidades. Um forte abraço aí pro Chamico, pra toda a sua família. E parabéns aí pra Dona Ita. Homenagem do Gilberto e Gilmar, capa de revista. 8:10, bom dia.

Parada Dura, 24 horas de amor, Gilberto e Gilmar, capa de revista, 8h15, reta final do Domingão. Um abraço pra Lúcia Fagion. Tá ouvindo a gente lá em Vespasiano Correia, Graziela Flores Ferreira aí no bairro Navegante. Um abraço pra Grazi. Enedir Brum oferece música pra Sueli aí da GAV e pra Marli também. Um abraço pras meninas aí da GAV, um abraço pra Enedir Brum aí no Nova Morada, né? Tá acompanhando o nosso programa. Bom dia também aí pro Gilmar Possebon tomando um chimarrão, ligadinho com a gente, grande Gilmarzão. É o Carreira Zé Paulo, crises de ciúmes, Marcos Paulo e Marcelo, não quero ser mais um. 8h16.

Marcos Paulo e Marcelo, não quero ser mais um peão carreiras, é Paulo, crises de ciúmes. O Cheta, o Ayrton Fontana mandou pra mim aqui, ó, bom dia. O Chamico era nosso treinador no juvenil. Até hoje cobro dele, eu era melhor, mas o titular era o Olir. Eu reserva dele, até hoje quando vejo o Chamico eu falo isso. É? O Cheta, rapaz. Tu era reserva do Olir, rapaz. Ei, Cheta. Tá bom. O Olir Dutra, né? O maior escultor dos vales. Um abraço aí pro Cheta. Altair Giraldi, quero mandar um abraço pra minha irmã Beatriz e meu cunhado Sabiá do Pinheirinho Roca Salles, também pro meu irmão Valmor Fontana e pra cunhada Clecir de Roca Salles. Altair Giraldi mandou pra mim aqui. Tá bom, um abraço, Altair. Bom dia, queremos parabenizar nossa amiga e comadre Eva de Amorim, do Jardim do Trabalhador, que hoje está de aniversário. Desejar tudo de bom, que Deus abençoe hoje e sempre. A Santina e o Lelo, na Santa Clara. Homenagem, então, para Eva de Amorim, do Jardim do Trabalhador, que está de aniversário hoje. Parabéns aí para Eva de Amorim. Também acompanhando a gente o Ricardo Quicorte, aí da Barbearia Quicorte, um abraço. A Patrícia Vescovi, o cabelinho lá na Santa Lúcia em Mussum, um abraço. Obrigado pela companhia. Ponto final, gente, 8h23. Vem aí as últimas músicas do programa e depois a missa direto da paróquia São Pedro. Depois o Bigolim comanda a voz da Itália. Christian Ralph pra fechar, olhos de luar. Bom dia, bom domingo.

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0: Em nome do Pai, do Filho e do Espírito Santo.
1: Amém.
0: A graça de nosso Senhor Jesus Cristo, o amor do Pai, a comunhão e a força do Espírito Santo estejam convosco.
1: Bendito seja Deus que nos reuniu no amor de Cristo.
0: Domingo, dia do Senhor, estamos no mês de agosto, mês vocacional. E hoje, então, a igreja nos convida a rezar pelas vocações ordenadas pelos bispos, sacerdotes e diáconos. Acolhemos quem está aqui na igreja, mas também damos boas-vindas a quem acompanha esta missa pela Rádio Encantado. E assim nós ampliamos os muros desta igreja e formamos uma comunidade de fé, de oração, que celebra a palavra de Deus. Ouçamos a introdução da missa dominical.
1: Irmãos e irmãs, a liturgia deste domingo nos apresenta a multiplicação dos pães. Trata-se de um sinal que expressa a compaixão e o cuidado que Deus dá à multiplicação dos pães. Trata-se de um sinal que expressa a compaixão.

0: incentivemos as vocações.
1: E para que a palavra de Deus encontre em nós um terreno preparado para produzir fruto, e também para que nós possamos assim nos abrir a acolher a Eucaristia e a mensagem que nos vem da palavra, vamos preparar-nos pedindo perdão de nossas faltas, pecados e omissões, acompanhando aí pelo folheto. Senhor, que sois o caminho que leva ao Pai, tende piedade de nós.
0: Senhor, tende piedade de nós.
1: Cristo, que sois a verdade que ilumina os povos, tende piedade de nós.
0: Cristo, tende piedade de nós.
1: Senhor, que sois a vida que renova o mundo, tende piedade de nós.
0: Senhor, tende piedade de nós.
1: Deus Todo-Poderoso, cheio de misericórdia, tenha compaixão de nós. Perdoe os nossos pecados e nos conduza à vida eterna.
0: Amém.
1: Mas agora, com alegria, entoemos o hino de louvor cantando.

0: Oremos. Assisti, Senhor, os vossos fiéis e cumulai com vossa inesgotável bondade aqueles que vos imploram e se gloriam de vos ter como Criador e Guia, restaurando para eles a vossa criação e conservando-a renovada por nosso Senhor Jesus Cristo, vosso Filho, que é Deus, e convosco vive e reina na unidade do Espírito Santo por todos os séculos dos séculos.
1: Amém.
2: Amém. Leitura do livro do profeta Isaías. Assim diz o Senhor: ó vós todos que estáis com sede, vinde às águas. Vós que não tendes dinheiro, apressai-vos, vinde e comei. Vinde comprar sem dinheiro, tomar vinho e leite, sem nenhuma paga. Por que gastar dinheiro com outra coisa que não o pão, desperdiçar o salário, senão com satisfação completa? Ouvi-me com atenção e alimentai-vos bem, para deleite e revigoramento do vosso corpo. Inclinai o vosso ouvido e vinde a mim. Ouvi e tereis vida. Fareis convosco um pacto eterno, manterei fielmente as graças concedidas a Davi. Palavra do Senhor.
1: Graças a Deus.

Misericórdia e piedade ao Senhor. Ele é amor, é paciência e compaixão. O Senhor é muito bom para com todos. Sua ternura abraça toda criatura.

Todos os olhos, ó Senhor, em vós esperam, e vós lhe dais o tempo certo o alimento. Vós abris a vossa mão prodigamente e saciais todo ser vivo com fartura.

É justo o Senhor em seus caminhos. É santo em toda obra que ele faz. Ele está perto da pessoa que o invoca e de todo aquele que invoca lealmente.

0: Da carta de São Paulo aos Romanos. Irmãos, quem nos separará do amor de Cristo? Tribulação, angústia, perseguição, fome, nudez, perigo, espada. Em tudo isso somos mais que vencedores, graças àquele que nos amou. Tenho a certeza de que nem a morte, nem a vida, nem os anjos, nem os poderes celestiais, nem o presente, nem o futuro, nem as forças cósmicas, nem a altura, nem a profundeza, nem outra criatura qualquer será capaz de nos separar do amor de Deus por nós, manifestado em Cristo Jesus, nosso Senhor. Palavra do Senhor.
1: Graças.

O homem não vive somente de pão, mas vive de toda palavra que sai da boca de Deus, e não só de pão. Aleluia, aleluia, aleluia.

Naquele tempo, quando soube da morte de João Batista, Jesus partiu e foi de barco para um lugar afastado e deserto. Mas quando as multidões souberam disso, saíram das cidades e o seguiram a pé. Ao sair do barco, Jesus viu uma grande multidão. Encheu-se de compaixão por eles e curou os que estavam doentes. Ao entardecer, os discípulos aproximaram-se de Jesus e disseram: este lugar é deserto e a hora já está adiantada. Despede as multidões para que possam ir aos povoados comprar comida. Jesus, porém, lhes disse: eles não precisam ir embora. Dai-lhes vós mesmos de comer. Os discípulos responderam: só temos aqui 5 pães e 2 peixes. Jesus disse: trazei-os aqui. Jesus mandou que as multidões se sentassem na grama. Então pegou os 5 pães e os 2 peixes, ergueu os olhos ao céu e pronunciou a bênção. Em seguida, partiu os pães e os deu aos discípulos. Os discípulos os distribuíram às multidões. Todos comeram e ficaram saciados, satisfeitos. E dos pedaços que sobraram, recolheram ainda 12 cestos cheios. E os que haviam comido eram mais ou menos 5.000 homens, sem contar mulheres e crianças.

0: Irmãos e irmãs, prezado Rádio Vinte, vamos comentar um pouco essa palavra de Deus que ouvimos. Quero me dirigir a vocês que estão aqui na igreja, mas também a quem nos escuta pela rádio. Veja, não sei se em nossas famílias ainda se tem o costume de sentar juntos na mesa para as refeições. Mas ao redor da mesa da refeição, sempre aconteceram fatos importantes na vida das pessoas, das famílias e dos povos. Porque a mesa é lugar de encontro, de fraternidade e de comunhão. Ali se trocam ideias, se comentam notícias, fatos, se partilham alegrias, dificuldades, sofrimentos. E assim se fortalece a amizade. Mas também se estabelecem contratos de trabalho ao redor da mesa de negociação, celebram-se ritos oficiais, até pactos entre povos. Pois bem, a liturgia de hoje nos convida a sentar à mesa, mas a mesa que Deus preparou para nós. Ele nos oferece gratuitamente o alimento que sacia a nossa fome de vida e de eternidade. Então nós ouvimos aí na primeira leitura o profeta Isaías. Através dele, Deus convida a uma mesa farta e gratuita. Convida o povo faminto e sofredor que estava no exílio. Venham matar a sede e comprar sem dinheiro, comer sem pagar, beber vinho e leite à vontade. É um convite, é um apelo que o profeta fazia para o povo, a fim de que se animasse a voltar à sua origem, à terra de origem, para recomeçar a vida nova e neste recomeçar a vida seria como comer, participar de um banquete da vida, na liberdade, na terra repartida, na moradia garantida, com saúde, paz e bem-estar. Todas imagens que nos levam a mostrar a paz, a tranquilidade em casa, com todos os bens e a fartura dos bens de Deus. Já a segunda leitura, que é um trechinho da carta de Paulo aos Romanos, é um hino ao amor de Deus que enviou ao mundo o seu próprio Filho para nos convidar ao banquete da vida eterna. E aí vem o Evangelho. Mas antes do Evangelho, nós tivemos ainda um salmo de resposta, um salmo que fala de fartura dos bens de Deus. Vós abris a vossa mão e saciais os vossos filhos. Deus sempre trata com abundância. Deus não é mesquinho. Sempre dá em grande quantidade os bens que Ele nos quer dar. Mas o Evangelho nos mostra Cristo que realiza a profecia da primeira leitura, daquela do profeta Isaías. Então Ele alimenta o povo com a multiplicação dos pães. Nós percebemos que havia uma grande multidão de pessoas que corria atrás de Jesus porque ele atraía. Ele falava coisas novas, dava esperança, não era como os fariseus. Então atraía as multidões. E Jesus quis retirar-se para um lugar afastado, um lugar deserto, quem sabe para descansar um pouco. Saiu de barco. E as pessoas viram para onde ia, deram a volta ao lago, a pé, e chegaram antes dele. E quando desembarcou, encontrou uma multidão à sua espera. Interessante, né? O deserto lembra o maná, onde que Moisés saciou o povo com o pão que desceu do céu, com o maná. Jesus vai para o deserto e aí multiplica o pão para saciar a multidão faminta. é como um novo Moisés. O deserto para Israel era o lugar do encontro com Deus. Ali Israel aprendeu a deixar as suas seguranças humanas. O que que tem no deserto? Tem nada. É, mas Deus providenciou para eles o alimento. Então não se apoiar em projetos humanos, mas acreditar na ação de Deus, que foi se manifestando de forma maravilhosa a cada momento. Porém, o deserto é também o lugar da partilha, em que todos precisam e contam com a solidariedade uns dos outros. Se a repartir o pouco que se tem, porque no deserto não há outras escolhas. Então, quais são os passos de Jesus para resolver o problema da fome? Primeiro, Jesus vê a fome, vê a multidão faminta e procura então a solução. Mas onde é que ele encontra a solução? Quando os discípulos sugerem a solução mais fácil, despede o povo que se vire, que vai procurar alimento. Jesus diz: dai-lhes vós mesmos de comer. A solução deve estar na comunidade. Então Jesus vê a fome e compromete a comunidade a dar a resposta. Segundo, ele ensina como se deve responder a este desafio da fome, que é a partilha. É partilhando o pouco que se tem que se pode resolver a situação de muitos. O que que fez Jesus? Pegou 5 pães e 2 peixes, que não era nada diante daquela multidão. Recitou a bênção e mandou partilhar. Todos comeram e ficaram saciados, e até sobrou com a partilha. Aí vem o terceiro ponto. Qual é o motivo, qual é a razão para partilhar? Por que fazer este gesto de repartir? E aí Jesus dá o sentido. Ele tomou o pão, os 2 peixes, ergueu os olhos e recitou a bênção. A bênção é uma fórmula de oração, de ação de graças, pela qual se agradece a Deus pelos dons recebidos. Isto significa reconhecer que o dom vem de Deus, que esse bem de Deus pertence a todos os filhos de Deus. Então nós não somos donos, mas administradores dos bens de Deus. Então isso significa que os bens de Deus pertencem a todos os filhos de Deus. Então as leituras da missa de hoje nos lembram 3 verdades. Primeiro, Deus convida a todos para o banquete do seu reino. Banquete é a palavra que alguns até nem sabem. É uma festa com refeição abundante, comida boa, alegria de estar junto, repartir a conversa, a amizade. Bom, banquete, eu digo isso porque uma vez perguntei: o que é banquete? E algumas pessoas não sabiam, sabia explicar. Mas acho que nós sabemos o que é banquete. Deus nos convida para o banquete do seu reino e convida a todos, sem discriminação. E segunda coisa, Jesus nos compromete com a fome do mundo. A fome é uma companheira cruel de milhões de filhos de Deus. Quase 2/3 da humanidade passam fome. E hoje em dia, com tantas guerras, e pior ainda, há muitos morrendo de fome, por falta de alimento. Mas não é por falta de alimento, porque está sendo mal distribuído. Então, os apóstolos sugerem uma solução mais fácil: despede a multidão e mande-os embora, cada um se vire. E Jesus disse: não, dai-lhes vós mesmos de comer. O problema da fome não se resolve apenas com programas de assistência social, também, mas não só, mas com a partilha, com amor. O milagre da partilha acontece quando cada um oferece na medida do pouco que tem. Aqui nós temos que pensar também no sentido das coletas, das ofertas e do dízimo. Não é uma imposição, não é um imposto. E não é a quantia, é você que deve dar com generosidade, é a partilha, é o gesto de repartir com amor, como resposta ao dom de Deus que nos concedeu estes bens. Então é diferente do que taxa, do que imposto. É algo que tem que ser do seu coração. Senão não tem sentido. Senão se torna odioso, como são odiosos todos os impostos. E a terceira lição, então, Jesus nos convida a sentar à mesa e receber o pão que ele nos oferece. Sentar à mesa com Jesus não é simplesmente sentar e comer, é comprometer-se com o seu reino. E que significa deixar-se guiar pela lógica da partilha, do amor e do serviço. Então, celebrar a Eucaristia, participar da missa, em outras palavras, nos obriga a lutar contra as desigualdades, contra os sistemas de exploração e contra os esbanjamentos. Jesus mandou recolher as sobras e não jogar fora. Então, quando celebramos a Eucaristia, quando participamos da missa, em outras palavras, tornamos Jesus presente no mundo, fazendo com que o seu reino se torne uma realidade viva na história. Bem, esse é o tema da liturgia deste domingo. Agora, neste mesmo ocasional, se trata das vocações. No primeiro domingo, a vocação ordenada, padres, bispos, diáconos. Segundo domingo, dia dos pais, a vocação da família, sacramento do matrimônio. Terceiro domingo, a vocação consagrada, religiosas, religiosos, pessoas que se dedicam ao reino de Deus. E no quarto domingo, a vocação cristã de todo leigo, de todo batizado. E então é importante ter presente que essas vocações são chamados de Deus que cada batizado recebe para prestar um serviço ao reino de Deus. Não é uma coisa assim à toa, e todos são chamados. Não importa a idade, a condição, a ciência, se tem diplomas ou não tem, se é alfabetizado ou não, não importa se tem saúde ou não tem, todo mundo é chamado a fazer parte do reino de Deus e ajudar a construir este reino de Deus. E tem os vários serviços, as várias formas. Hoje é o dia de rezar pelos bispos, pelos sacerdotes e pelos diáconos, que são chamados a prestar um serviço importante na construção da igreja. Mas são pessoas humanas tiradas dentro do povo, que carregam qualidades, virtudes, falhas e defeitos como qualquer outro. Recebe uma formação especial necessária para servir, mas não deixa de ter o seu jeito, o seu temperamento, o seu caráter, as suas qualidades e as suas fragilidades. Então hoje rezemos pelos sacerdotes. E agora a nossa profissão de fé nos é proposta hoje através daquele creio de Niceia e Constantinopla. Seguindo o folheto, dizemos assim: creio em um só Deus, Pai Todo-Poderoso,
1: do céu e da terra e de todas as
0: coisas visíveis e invisíveis. Creio em um só Senhor, Jesus Cristo, Filho unigênito de Deus, nascido do Pai antes de todos os séculos, Deus de Deus, luz da luz, Deus verdadeiro de Deus verdadeiro, gerado, não criado, consubstancial ao Pai. Por ele todas as coisas foram feitas, e por nós, homens, e para nossa salvação, desceu dos céus e se encarnou pelo Espírito Santo no seio da Virgem Maria e se fez homem. Também por nós foi crucificado sob Pôncio Pilatos, padeceu e foi sepultado, ressuscitou ao terceiro dia, conforme as Escrituras, e subiu aos céus, onde está sentado à direita do Pai, e de novo há de vir em sua glória para julgar os vivos e os mortos, e o seu reino não terá fim. Creio no Espírito Santo, Senhor que dá a vida e procede do Pai e do Filho, e como o Pai e o Filho é adorado e glorificado, Ele que falou pelos profetas. Creio na Igreja una, santa, católica e apostólica. Professo um só batismo para a remissão dos pecados. E espero a ressurreição dos mortos e a vida do mundo que há de vir. Amém. Irmãos e irmãs, ao Deus de bondade, apresentemos nossas preces dizendo a cada invocação: Pastor do rebanho e Senhor da vinha, atendei a nossa prece.
2: Pastor do rebanho e Senhor da vinha, atendei a nossa prece.
3: Pelo nosso bispo Itacir, presbíteros e diáconos, para que recebam de Deus as mais copiosas bênçãos no ministério e nas suas vidas, rezemos.
4: Pastor do rebanho e Senhor da vinha, atendei a nossa prece.
3: Pelo mesmo vocacional, para que desperte nos jovens a disposição ao discernimento do chamado de Deus em suas vidas, rezemos.
4: Pastor do rebanho e Senhor da vinha, atendei a nossa prece.
3: Pelos enfermos, para que a fé lhes traga consolação e fortaleza em meio aos sofrimentos e recebam o cuidado dos cristãos, rezemos.
4: Pastor do rebanho, Senhor da vinha, atendei a nossa prece.
3: Pelos pobres e desabrigados, para que recebam o devido socorro do poder público e solidariedade dos cristãos, rezemos.
4: Pastor do rebanho, Senhor da vinha, atendei a nossa prece.
3: Rezemos juntos a oração pelas vocações.
4: Jesus, Mestre Divino, que chamaste os apóstolos para vos seguirem, continuai a passar pelos nossos caminhos, pelas nossas famílias, pelas nossas escolas, e continuai a repetir o convite a muitos de nossos jovens. Dai coragem às pessoas convidadas, dai forças para que vocês sejam fiéis, como apóstolos leigos, como sacerdotes, como religiosos e religiosas, para o bem do povo de Deus e de toda a humanidade. Amém.

0: Orai, irmãos e irmãs, para que esta nossa família reunida em nome de Cristo possa oferecer um sacrifício que seja aceito por Deus Pai Todo-Poderoso.
1: Receba o Senhor por tuas mãos este sacrifício para a glória do seu nome, para o nosso bem e de toda a sua santa igreja.
0: Nós vos pedimos, Senhor de bondade, santificai estes dons e, aceitando a oblação do sacrifício espiritual, fazei de nós mesmos uma eterna oferenda para vós. Por Cristo nosso Senhor.
1: Amém.

É nosso dever e salvação dar-vos graças, sempre e em todo lugar, Pai das misericórdias e Deus fiel, pois nos destes vosso Filho Jesus Cristo como Senhor e Redentor. Ele sempre se mostrou cheio de misericórdia para com os pequenos e os pobres, os doentes e os pecadores, e se fez próximo dos aflitos e oprimidos. Por suas palavras e exação, anunciou ao mundo que sois Pai, e cuidai de todos os vossos filhos e filhas. Por isso, com todos os anjos e santos, nós vos louvamos e bendizemos, e proclamamos o

0: Na verdade, vós sois santo e digno de louvor, ó Deus, que amais os seres humanos e sempre os acompanhais no caminho da vida. Na verdade, é bendito o vosso Filho, presente no meio de nós, quando nos reunimos por seu amor. Como outrora aos discípulos de Emaús, ele nos revela as Escrituras e parte o pão para nós.
1: Bendito o vosso Filho, presente entre nós.
0: Por isso nós vos suplicamos, ó Pai de bondade, enviai o vosso Espírito Santo para que santifique estes dons do pão e do vinho e que se tornem para nós o corpo e o sangue de nosso Senhor Jesus Cristo.
1: Enviai o vosso Espírito Santo.
0: Na véspera de sua paixão, na noite da última ceia, Jesus tomou o pão, pronunciou a bênção de ação de graças, partiu e o deu aos seus discípulos, dizendo: tomai todos e comei, isto é o meu corpo, que será entregue por vós.

Do mesmo modo, no fim da ceia, ele tomou o cálice em suas mãos, deu-vos graças novamente e o entregou a seus discípulos, dizendo: tomai todos e bebei. Este é o cálice do meu sangue, o sangue da nova e eterna aliança, que será derramado por vós e por todos para remissão dos pecados. Fazei isto em memória de mim.

0: mistério da fé e do amor.
1: Todas as vezes que comemos deste pão e bebemos deste cálice, anunciamos, Senhor, a vossa morte enquanto esperamos a vossa vinda.
0: Celebrando, pois, ó Pai Santo, o memorial da Páscoa de Cristo, vosso Filho, nosso Salvador, anunciamos a obra do vosso amor. Pela paixão e morte de cruz, vós o fizestes entrar na glória da ressurreição e colocastes à vossa direita. Enquanto esperamos sua vinda gloriosa, nós vos oferecemos o pão da vida e o cálice da bênção.
1: Aceitai, ó Senhor, a nossa oferta.
0: Olhai com bondade a oferta da vossa igreja. Nela vos apresentamos o sacrifício pascal de Cristo que nos foi entregue. E concedei que, pela força do Espírito do vosso amor, sejamos contados agora e por toda a eternidade entre os membros do vosso Filho, cujo corpo e sangue comungamos.
1: O Espírito nos una num só corpo.
0: Dignai-vos, Senhor, conduzir a vossa igreja à perfeição na fé e no amor, em comunhão com o nosso Papa Leão, o nosso Bispo Itacir, com os bispos, com todos os bispos, presbíteros, diáconos e todo o povo que adquiristes para vós.
1: Confirmai na unidade a vossa igreja.
0: Abri os nossos olhos para perceber as necessidades dos irmãos e irmãs. Inspirai-nos palavras e ações para confortar os cansados e oprimidos. Fazei que os sirvamos de coração sincero, seguindo o exemplo e o mandamento de Cristo. Vossa igreja seja testemunha viva da verdade e da liberdade, da justiça e da paz, para que toda a humanidade se reanime com uma nova esperança.
1: Ajudai-nos a criar um mundo novo.
0: Lembrai-vos dos nossos irmãos e irmãs que adormeceram na paz do vosso Cristo. Todos os que lembramos nesta missa que partiram desta vida, e de todos os falecidos, cuja fé só vós conhecestes. Acolhei-os na luz da vossa face e na ressurreição concedei-lhes a plenitude da vida.
1: Concedei-lhes, ó Senhor, a luz eterna.
0: Concedei também a nós, no fim da nossa peregrinação terrestre, chegarmos todos à morada eterna, onde viveremos para sempre convosco. E com a bem-aventurada Virgem Maria, Mãe de Deus, os apóstolos e mártires, São Pedro, nosso padroeiro, São João Batista Scalabrini e todos os santos, os louvaremos e glorificaremos por Jesus Cristo, vosso Filho.

0: guiados pelo Espírito do Evangelho. O banquete da Eucaristia é sinal de reconciliação e vínculo de união fraterna. Unidos como irmãos e irmãs, rezemos pela paz do mundo e pelas vocações, a oração que o Senhor nos ensinou. Pai nosso, que estais nos céus, santificado seja o vosso nome. Venha a nós o vosso reino. Seja feita a vossa vontade, assim na terra como no céu. O pão nosso de cada dia nos dai hoje. Perdoai-nos as nossas ofensas, assim como nós perdoamos a quem nos tem ofendido. E não nos deixeis cair em tentação, mas livrai-nos do mal. Livrai-nos de todos os males, ó Pai, e dai-nos hoje a vossa paz. Ajudados pela vossa misericórdia, sejamos sempre livres do pecado e protegidos de todos os perigos, enquanto aguardamos a feliz esperança e a vinda do nosso Salvador Jesus Cristo.
1: Vosso é o reino, o poder e a glória para sempre.
0: Senhor Jesus Cristo, dissestes aos vossos apóstolos: eu vos deixo a paz, eu vos dou a minha paz. Não olheis os nossos pecados, mas a fé que anima a vossa igreja. Dai-lhe, segundo o vosso desejo, a paz e a unidade. Vós que sois Deus com o Pai e o Espírito Santo.
1: Amém.
0: A paz do Senhor esteja sempre convosco.
1: O amor de Cristo nos uniu. Cordeiro de Deus, que tirais o pecado do mundo, tende piedade de nós. Cordeiro de Deus, que tirais o pecado do mundo, tende piedade de nós. Cordeiro de Deus, que tirais o pecado do mundo, dai-nos a paz.
0: Provai e vede como o Senhor é bom. Feliz de quem nele encontra o seu refúgio. Eis o Cristo, Cordeiro de Deus, que tira o pecado do mundo.
1: Senhor, eu não sou digna de que entreis em minha morada, mas dizei uma palavra e serei salva.

0: Eu sou o pão da vida, diz o Senhor. Quem vem a mim não terá mais fome, e quem crê em mim nunca mais terá sede.
1: Temos umas comunicações.
0: Acompanhai, Senhor, com vossa constante proteção aqueles que restaurais com os dons do céu. E como não cessais de protegê-los, concedei que se tornem dignos da eterna redenção. Por Cristo nosso Senhor.
1: Amém. Algumas comunicações. A pastoral familiar da paróquia São Pedro, juntamente com os padres, convidam a toda a comunidade para participar da novena das famílias, que se inicia no dia 16 de agosto, às 18h30, na missa da Igreja Matriz. Serão 9 encontros, sempre aos domingos à noite, de profunda reflexão da vida em família. Esperamos você, sua família também. A Romaria Vocacional dos Jovens, a realizar-se no dia 16 de agosto, começará com a concentração dos jovens que farão a caminhada às 7h em frente ao Salão da Comunidade São João Batista. Os coroinhas e aos que não farão a caminhada deverão esperar no estacionamento antes da Bolivar. Dali sairemos a Romaria rumo a Cristo Protetor. Agosto é o mês vocacional. Pede-se às comunidades para intensificar as orações vocacionais e fazer momentos de oração pelas vocações. Pede-se às crianças e aos jovens, tanto rapazes como meninas, que gostariam de refletir sobre vocação, que deixem o nome e o telefone na secretaria paroquial. Hoje, primeiro domingo de agosto, dia do padre. Queridos padres, Genoir, Heitor, Alcides, Antoninho. Somos felizes porque temos vocês conosco. Amigos, pais das comunidades, ministradores dos sacramentos. Sabemos que são humanos como nós. Mas a presença de vocês em nosso meio é que faz a diferença em nós cristãos, necessitados de pessoas escolhidas por Deus para nos guiar em qualquer momento de nossa vida. A ação do Espírito Santo, inflama o escolhido, o coração do escolhido, para amar, para servir e viver consagrado, sendo um sinal vivo e verdadeiro, visível do Senhor. Ordenados, homens de fé, anunciam a palavra de Deus com ardor missionário, ungem com óleo o enfermo para curar o corpo e o espírito. No confessionário, acolhem, aconselham, indicam caminhos, perdoam, reanimam a darmos valor à vida. Na missa, tem o poder de Cristo. Isto é o meu corpo, dado por vós. Fazei isto em memória de mim. Só pelos sacerdotes temos a Sagrada Comunhão. Agradecemos a Deus pelos sacerdotes que aqui passaram, pelos sacerdotes que estão hoje conosco, e que o Senhor continue abençoando ricamente. E permita, Senhor, que sempre os tratemos com respeito e amor. Com carinho, os encantadenses agradecem por todo o bem que nos proporcionam no dia a dia. E neste pequeno mimo, queremos mostrar o nosso imenso amor pela presença dos sacerdotes, Cristo vivo e verdadeiro, no meio de nós.

Obrigada. Muito obrigado. As palavras da Gema em nome da comunidade. Obrigado por nos aguentarem, nos apoiarem. Nós somos servidores, como falei antes, e com nossas qualidades, limites e defeitos. Só que estamos ficando mais idosos. Espero que não estejamos ficando velhos, mas mais idosos. Então precisa rezar que outros nos substituam, venham tomar o nosso lugar. Daí a importância da Romaria Vocacional daqui a 2 domingos. Bem, falaremos disso mais adiante. Obrigado a todos. E agora então a bênção final. Você tem alguma coisa para falar? E o presidente do CAI ali que vai ter alguma coisa a dizer.

0: Bom dia a todos. Inicialmente, eu vou divulgar o resultado econômico financeiro da paróquia do primeiro semestre, de janeiro até 30 de junho. Bem resumidamente, total das receitas, R$ 330.166. Total das despesas, custos, manutenções, entre outros, R$ 274.242. Sobra R$ 32.081. Mais receitas financeiras, R$ 13.202. Podemos notar que as contas entre despesas e receitas, ela anda muito próxima. Então, temos certa dificuldade em manter a igreja e pagar todos os seus custos. Carece de algumas melhorias, mas os recursos não permitem por enquanto. E agora eu passarei a divulgar o resultado da nossa festa, a festa do padroeiro São Pedro. Receita da rifa, R$ 130.000. Receita com fichas do almoço, R$ 34.860. Receita de doação nas capelinhas, R$ 6.392. Receita da copa, R$ 7.817. Doação particular, R$ 6.000. Total das receitas, R$ 185.069. Custos e despesas. Prêmios da rifa, R$ 8.980. Demais despesas e custos da copa, cozinha, divulgação, são, entre outros. Resultou em R$ 27.972. Sobra líquida da festa, R$ 148.116.30. Quero aproveitar esse momento, em nome dos padres e do Conselho de Assuntos Econômicos, agradecer a todos, de forma indistinta, o trabalho voluntário que muito se esmeraram para que a nossa festa fosse um êxito. E não posso deixar de agradecer aos que participaram do evento, da festa, na parte espiritual e na parte social, como também na aquisição da rifa, que foi o maior resultado que obtivemos da nossa festa. Agradeço a todos e até o ano que vem, e desejamos que a nossa próxima festa seja melhor a deste ano. Muito obrigado. Louvado seja nosso Senhor Jesus Cristo.
1: Para sempre seja louvado.
2: Sem dúvida, queremos agradecer ao CAE, Conselho de Assuntos Econômicos, e a todos a comissão da festa, que se empenharam muito, e a todos que participaram, que a festa se faz todos juntos. Muita gente trabalhou sem aparecer, mas lá escondido, no silêncio, mas no livro de Deus fica escrito tudo. Então, agradecimentos a todos. E vamos dar lugar à bênção final. O Senhor esteja convosco. Por intercessão de São Pedro, nosso padroeiro, da Virgem Maria, desça sobre todos vós a bênção de Deus Todo-Poderoso, Pai, Filho e Espírito Santo.
3: Amém.
2: Tenhamos todos um bom domingo, e em paz, e o Senhor vos acompanhe.
3: Graças a Deus.
4: Ide por todo o universo, meu Rei, anuncia.
2: Acompanhe.
3: Graças a Deus.

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0: Mensagem do Bispo Dom Paulo de Conto. 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
1: Caríssimos irmãos, caríssimas irmãs, refletindo sobre a misericórdia. A misericórdia é uma festa, é uma grande alegria, saber perdoar, esquecer, reativar amizades, reativar vida nova. É muito importante. É importante é reerguer-se sempre e não ficar no chão lambendo as feridas como faz o cachorro. Não ficar no chão, não ficar se lambendo. Falando da família, é o hospital mais próximo quando alguém está doente. É ali que encontra a cura. Onde é que o homem, a pessoa, é o jovem, é a jovem, o pai, a mãe, encontra cura nas suas doenças? É na família. Por isso, amar a família, amar pai, mãe, filhos. Tem erros, tem pecados, perdoar, perdoar. É na família, como se diz, a família é o hospital mais próximo. Sim, não se corre logo para o médico, não se corre para cá e para lá, é a família. E quando a família tem amor, tem misericórdia, tem perdão, o doente ali encontra a cura, depois pedindo ajuda também de outras pessoas. A família é a primeira escola da misericórdia. Se na família tem discórdia, tem briga, é marido, é esposa, é filhos, não é possível viver. A família é a primeira escola da misericórdia, da paz, do perdão, do abraço, da alegria, da festa. A misericórdia leva à conversão. Precisamos de conversão, de vida nova, e não de vida afastada de Deus, afastada dos irmãos, dos colegas, dos amigos, afastada dos pobres, dos doentes,

0: a misericórdia leva à conversão. Vejam, quando acontece um filho ou um pai que é alcoólatra, normalmente se despreza. O alcoólatra é desprezado. O alcoolismo é uma doença, não é vício, é uma doença. E o doente precisa ser acolhido, amado, e é no amor que vem a cura. Sim, olhemos quantos problemas numa família quando alguém da família bebe, alcoólatra. Muitos pais, é a mesma coisa, o mesmo cuidado que precisa ter quando um filho, um pai, uma mãe tem câncer. Todos se apavoram com o câncer. Vem orações, vem promessas, vem de tudo. O alcoolismo não deixa de ser uma espécie de câncer. Que a pessoa tem que ser acolhida, amada, só no amor se consegue a cura. Muitos procuram tratamentos, ajuda muito, mas o perdão em primeiro lugar, o afeto, o carinho. Olha, meus irmãos, eu sou filho de alcoólatra. Somos em casa 12 filhos. Sofrimento muito grande, muito, muito grande. Mas o pai sempre recebeu amor. Ele sentia. Eu mesmo sofri muito todo o tempo do seminário, vendo meu pai bêbado, trabalhava num frigorífico, sofria muito no trabalho. O pai tinha uma missão durante muito tempo de buscar boi para o frigorífico e até Soledade, Arvorezinha, Espumoso, com mais alguns peões a cavalo, dias e dias para ir, para voltar, levando 80, 100 cabeças de boi, dormindo no frio, na chuva, pelo caminho, no calor. A cachaça foi tomando conta, ficou doente. E como foi bom na fim da vida, com tanto amor da mãe, dos irmãos, o pai com câncer, preparando-se para a morte. Para mim é uma lição. Eu tenho ajudado muitos alcoólatras, padres alcoólatras, até bispos. Por quê? Eu vivi no sangue esse problema. Eu vivi no sangue essa doença. E graças a meu pai, pude e posso ajudar tantas pessoas. É a misericórdia que leva a ir ao encontro. É a misericórdia que salva e salva as pessoas para Deus, para o céu. Que todos tenham as bênçãos de Deus. Que todos pensem na importância de perdoar, de querer bem, de ajudar, falar bem, construir a vida dos outros com amor, misericórdia e perdão. Com a bênção de Deus, que é Pai, que é Filho e que é Espírito Santo. Amém.
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0: Bregolin, é o Léo Filicete da linha Fernando Dourado. Abraço. Manda um estrucão grande pra Lívia Filicete, que é minha neta, que tá brincando com o Bob dela. Tá bom? Obrigado.
1: Bom dia, meus amigos da Rádio Encantado. Aqui é Mário Santino, de Barracão, Paraná. Eu gostaria de fazer uma música para meus tios da Serafina Encantado e meus primos da Serafina. O meu tio Isalino e tio Tony de Encantado. E todos meus parentes de Encantado e Serafina Correia. Acho que é na Barra Zeferino tem parente também. Beleza? Um abração para vocês aí da rádio. Temos ouvindo o teu programa e tomando um vinho aí. Beleza?

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0: a Simone Felicini e Gustavo Araguccio, quer mandar música de Palpare para toda a comunidade de Auxiliadora,
1: Bom dia, Begolin. Aqui é Deró Casale, Gilberto Canapes. Pedi uma música italiana aí. Valeu.
2: Buongiorno, Bigolin, buongiorno. Aqui é a Tere que tá falando. Estamos aqui no Egídio, tá? Que a semana passada ele tava de aniversário. Então hoje temos uma bela festa aqui, né? Porque até então tem a Gelsi que tá de aniversário hoje e também a Lorenza, tá? Dá uma bela sonada para elas ali, tá bom? E hoje vai ser aquela churrascada, né? Nós já estamos aqui começando a fazer os trabalhos. Tá bom, Bigolim? Um bom domingo aí para todos.
3: Tá bom, Lora Tere. Lora lá, Egídio, parabéns. E tem mais a Flores Sataroni e mesa aposentadoria em Coié. Parabéns lá para Egídio, lá para Gelsi, lá para Lorenzo. Como é que é? Lorenzo? Lorena? Anca lá para aqui, Gilberto Caneple, graças para a companhia. Egídio Capricha, Lora, Um saluto grande lá para Egídio Vila, lá de Estrela, Me piaria dedicar a próxima música para a gente qua de Santa Teresa. Sempre meu dia escutar o teu programa, estará encantado, especialmente qual é Laco de Santa Teresa. Ah, tá bom, Lora, lá para Renato Aco. Capricha, Renatão, como é que vai? Firme e forte. Jornada da Pescar, minha bem, Renato. Graças por acompanhar, Renato. Tivemos tudo com o programa, grande escutador do programa, Renato. É, seguro. 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Adesso delle 11:10. 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

0: meio-dia e dois.
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1: Senhoras e senhores ouvintes, gauchada do Brasil, já estamos na agradável companhia de vocês através desta, que é uma das rádios da nossa construtiva parceria. É uma honra tomar parte da programação da mesma, ainda mais tendo-os como nobres ouvintes que são. Obrigado, gauchada do Rio Grande, fãs e amigos de Santa Catarina, do Paraná e de demais estados irmãos do nosso querido Rio Grande do Sul. Um abraço fraterno a todos vocês. É sempre uma emoção estar com o programa e para divertir as pessoas que gostam do trabalho que há mais de 22 anos estamos aqui no rádio a trazer. Estou por aqui tomando meu chimarrão com erva mate buena, proseando um pouco com meu grande produtor e amigo Ganso, e hoje repassarei um texto que reporta a quem tem idade avançada. São as vantagens de ter 70 anos ou mais. É assim que é o título desse texto. Especial para quem sonha buscar mais tempo, evidentemente, aproveitando de modo bem racional esses anos da sua terceira idade. Um belo exemplo a todos, inclusive para este humilde apresentador. Já passamos do setentinho aí e queremos mais chão. Então temos de ter certos cuidados. Então esses conselhos eu repassarei daqui a pouco a todos vocês. Certamente estou seguindo muitos deles aí, mas vou relembrá-los a todos. Depois trarei pequenos conselhos que ajudarão na orientação de nossas vidas. Serão máximas que focam na força que devemos ter em nós mesmos. Essa gama de conselhos diz: leve isso para sua vida. Também nesta edição os brindarei com versos gauchescos do consagrado poeta gaúcho Chico Fontella na poesia Sou um Retrato da Pampa. Meu amigo Ganso e eu iremos rodar muitas músicas do nosso repertório a quem nos acompanha e, como faixa especial, destacarei a obra California Blue, com Rick King na sua guitarra romântica. No momento nobre, estarei recebendo o grupo Tchê Barbaridade, aqui representado pelos colegas Cris Vargas, o cantor ou um dos cantores, e o Valtair Tremea, o conhecido guitarrista Cavalo. 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
1: Agora vem a boa música dos Serranos para vocês. Ouviremos primeiramente os solos instrumentais na minha interpretação na gaita, na gravação ao vivo do nosso DVD Conhecendo o Rio Grande do Sul, as milongas La Punhalada e Milonga Oriental. E em seguida, o bugio Abraço Eterno. Vai lá, ganso!

Ouvimos do Pintim Castelhano, La Punhalada e também Milonga Oriental, obra composta por mim e por Amaro Pérez. Ainda rodamos a vocês, de Dionísio Costa e Rico Basqueira, o Bugio, Abraço Eterno. Teremos um breve intervalo quando ouviram as mensagens dos apoiadores locais e logo estaremos com todos que nos acompanham. Até já, nobres e prestigiados ouvintes.

0: 12:21.
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0: De volta, agradável companhia de todos vocês, queridos ouvintes, com o programa Encontro com os Serranos. 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
0: 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Aqui no Encontro com os Serranos, as vantagens de ter 70 anos ou mais. Eu nunca trocaria meus amigos surpreendentes, minha vida maravilhosa, minha amada família, por menos cabelo branco ou uma barriga mais lisa. Enquanto fui envelhecendo, tornei-me mais amável para mim e menos crítico de mim mesmo. É, me tornei meu próprio amigo e não me censuro por comer biscoito extra ou por não fazer a minha cama ou pela compra de algo bobo que eu não precisava. Eu tenho o direito de ser um pouco desarrumado, de ser, de certo modo, extravagante. Vi muitos amigos queridos deixarem esse mundo cedo demais, antes de compreenderem a grande liberdade que vem com o envelhecimento. Quem vai me censurar se resolvo ficar lendo ou jogar no computador até as 4 horas da manhã e dormir até o meio-dia? Quem irá me tirar o prazer de ficar na cama ou na frente da televisão o tempo que eu quiser? Eu dançarei ao som daquele sucesso maravilhoso dos anos 70 e 80, e se eu ao mesmo tempo desejar chorar por um amor perdido, eu vou. Choro e pronto. Se eu quiser, vou andar na praia com um short excessivamente esticado sobre o corpo decadente e mergulhar nas ondas com abandono, apesar dos olhares penalizados dos outros lá. Os seus jet skis, eles também vão envelhecer. Eu sou às vezes esquecido, mas não estou nem aí para isso. Procuro minhas próprias satisfações. Eu me recordo de coisas importantes. Claro está que, ao longo dos anos, meu coração foi quebrado. Mas corações partidos são os que nos dão força, compreensão e compaixão. Um coração que nunca sofreu é imaculado e estéril e nunca conhecerá a alegria de ser imperfeito. Sou abençoado por ter vivido o suficiente para ter meus cabelos grisalhos e ter os risos da juventude gravados para sempre em sulcos profundos no meu rosto. Muitos nunca riram, muitos morreram antes de seus cabelos virarem prata. Conforme você envelhece, é mais fácil ser positivo. Você se preocupa menos com o que os outros pensam. Eu não me questiono mais. Eu ganhei o direito de estar um pouco errado diante das evoluções. Assim, para responder sua pergunta, eu gosto de ser velho. Eu gosto da pessoa que me tornei. Não vou viver para sempre, mas enquanto ainda estou aqui, não vou perder tempo lamentando o que poderia ter sido ou me preocupar com o que será. E se me apetecer, vou comer sobremesa todos os dias. Mas isso também não vou fazer, porque aprendi que os doces têm de ser consumidos com critério. Aliás, sempre fiz isso. Quem sabe, também por isso, pelos critérios alimentícios quase sempre observados em minha vida, tenha chegado à idade avançada em que estou. Vamos em frente, minha gente. Vamos em frente. Assim pensa um homem que já tem mais de 70 anos, ou uma mulher, evidentemente, né? Uma pessoa que tenha mais de 70 anos e que esteja desfrutando da sua liberdade que a idade trouxe a mais. Nessa liberdade preconizada por esse artigo e que eu posso testemunhar a vocês, porque já passei dessa idade ali referida, que realmente todos nós temos, com esse tempo vivido, uma certa liberdade a mais. Aproveitemo-la. Vamos trazer mais música a vocês que nos privilegiam com a sua audiência. A estampa do Rio Grande, do nosso mais recente disco, um chamamê lindíssimo demais. E depois, o shot no caminho das tropas. Vai lá, Ganso!

rodamos a vocês, queridos ouvintes, do Paulo Garcia, A Estampa do Rio Grande. E de minha autoria, Edson Dutra, e do Maurinho Monteiro, O Xote no Caminho das Tropas. Ambas na interpretação dos Serranos. Breve pausa e logo regressaremos com o programa. Até já, meus ouvintes.

0: Meio-dia e 37.
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0: Regressando com o nosso encontro, a agradabilíssima companhia dos nossos fãs e amigos, por essa que é a sua rádio favorita, sua rádio do coração. 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
0: Aqui em nosso programa, Encontro com os Serranos, por sua rádio favorita, uma das queridas emissoras, num rol de mais de 280 rádios do Brasil, que abrem esse espaço generoso para nós, eu trago-lhes o texto Leve Isso para a Sua Vida. Ninguém vai fazer por você. O terapeuta pode te guiar, mas é você quem precisa enfrentar seus medos. O livro pode te ensinar, mas é você quem tem que praticar. A oportunidade pode surgir, mas é você quem deve agarrá-la. Todo mundo pode te aconselhar, te motivar, te inspirar, mas no fim das contas, só você pode dar o primeiro passo. O esforço, a disciplina e a constância são responsabilidades suas. Se quer mudança, comece. Se quer evolução, persista. Se quer uma vida melhor, construa. Seu futuro depende de você. Vamos trazer mais música a quem nos brinda com a sua audiência. Agora é a vez de rodarmos a faixa especial, California Blue, obra composta por Roy Orbison, na interpretação de Rick King e sua guitarra romântica, e depois Canção do Araguaia, obra composta por Luiz Bastos e Renéu Berni, esta na interpretação dos Serranos. Vai lá, Ganso!

Meus amigos, rodamos a todos vocês como faixa especial com Rick King e sua guitarra romântica, California Blue. E depois os Serranos interpretaram Canção do Araguaia. Breve pausa e logo a sequência desta edição. Com respeito, eu peço, permaneçam conosco. É mesmo honroso tê-los na audiência. Até já!

0: 12:52.
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0: De volta com o nosso encontro sob o prestígio da companhia de todos os nossos queridos ouvintes. 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
0: 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Começo com o programa, agora é a vez de trazermos a poesia anunciada do consagrado, fecundo, inteligente, competente poeta Chico Fontella, aqui do nosso querido Rio Grande do Sul. Um homem que tem uma bagagem extraordinária de versos na alma, na consciência, um homem que deve ser cantado em versos e prosas na literatura do nosso Rio Grande do Sul. Chico Fontella, memorizem bem esse nome, quem ainda não o conhece, procure as obras dele. Nosso fã e amigo, e desde aqui o programa, enviamos uma calorosa saudação a ele, nossa gratidão por termos essa relação estreita, na medida em que, assim que ele vai produzindo as poesias dele, ele me destaca, me enviando a maioria dos trabalhos que faz. E eu, na medida do possível, aqui estou a divulgá-los. Então, meu carinho, meu respeito, minha homenagem a Chico Fontella. E brindo a todos vocês com essa linda poesia dele, Sou um Retrato da Pampa, como já foi anunciado. Quem me acompanha o violão, nada mais, nada menos do que o nosso querido colega e amigo Marcelo Caminha, professor de violão. É a milonga gaúcha tão bonita, milonga pampiana, executada por esse talentoso guitarrista, violonista bajeense, Marcelo Caminha. Sou um retrato da pampa, duas moedas pro barqueiro trago sempre na guaiaca, e um breve de caburé para me ajudar com as patacas. Uma bainha picaça, misto de couro e alpaca, para combinar com a prata do cabo da minha faca. As botas de Santo Antônio, lá do Juca Sapateiro, o tirador de capincho identifica o campeiro. A bombacha de dois panos marca o índio fronteiro, um lenço bem colorado, maragato e missioneiro. Trago o campo na estampa com carinho e respeito, e um coração missioneiro corcoviando no meu peito. Tenho cismas de lonjuras numa alma estradeira, uma sede de distância que não respeita porteira. Sou leve como a garoa, minha estirpe é guerreira, um mero peão de estância, mas de raça caborteira. O que tenho, fiz no braço, recorrendo mundaréu, sou um pedaço de campo, desde a espora ao chapéu, crioulo da Vila 13, de poncho, mango e sovel, sou um retrato da pampa, desde o capim até o céu. Trago o campo na estampa, com carinho e respeito, e um coração missioneiro corcoviando no meu peito. Assim escreveu o poeta Chico Fontella. Trazemos mais músicas a vocês que nos acompanham agora. Vamos rodar Na Levada do Fole e Tô Voltando Pra Casa. Vai lá, Ganso!

rodamos a vocês do Tunão Pereira e do Jefferson Brás Madruga na levada do Fole. Depois do Jefferson Brás Madruga e do Dionísio Costa, tô voltando para casa. Queridos amigos, depois de ouvirmos as músicas anunciadas, faremos agora um breve intervalo e logo, já adentrando o momento nobre, teremos a participação numa entrevista comigo aqui do Cris Vargas, cantor do grupo Tia Barbaridade, e também do Valtair Tremeia, o Cavalo, guitarrista desse famoso grupo gaúcho. Até já, meus ouvintes.

0: 1:07.
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0: O programa Encontro com os Serranos volta à audiência de todos que nos prestigiam com essa amável sintonia. 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
0: Estamos de volta com o programa Encontro com os Serranos, que recebe mais uma vez o grupo Tia Barbaridade. Hoje aqui tendo agradável companhia e presença do Cris Vargas, conhecido cantor lá de Livramento, que há algum tempo já está cantando e encantando aos fãs do grupo Tchê Barbaridade. E também tenho a alegria de cumprimentar e saudar o Valtair Tremeia, o Cavalo, que é o rei da guitarra.
4: Eita!
0: O homem que tem uma presença marcante no palco, anima os seus fãs e amigos. Que beleza, que alegria tê-los aqui. Cumprimente os ouvintes, por favor, Cris.
4: Saudação aos ouvintes, doutor. Uma alegria estarmos chegando mais uma vez aqui no nosso, nesse programa maravilhoso, para contar um pouquinho da nossa história, para falar das idas e vindas.
0: Sim.
4: E é um prazer sempre quando a gente tem a oportunidade de estar com o senhor aqui nesse programa, né, Cavalo?
5: Saudações aos ouvintes. Uma honra para o Tia Barbaridade ser convidado.
0: Obrigado.
5: Para o nobre colega Edson Dutra, tão famoso acordeonista.
0: Obrigado, querido.
5: E também um homem que é uma legenda da nossa história, da cultura da música gaúcha.
4: E referência cantando também, Cavalo. Vamos lembrar disso.
5: Um grande cantor.
0: Vocês são muito amáveis. Coisa boa convidar os amigos, hein, Ganso? Convidar os amigos pro programa e ficam só elogiando a gente.
5: Que é bom, isso, né? Aí, né? Não é só elogio, é pura verdade.
4: Obrigado. É reflexo de tudo.
0: Vocês são muito queridos.
4: Transborda.
0: Uma saudação especial ao Paulinho Bombassaro. Transmitam a ele o meu carinho, o meu respeito. Ele que coordena a administração do Tia Barbaridade. Cris, tu estás há quantos anos especificamente trabalhando com o grupo?
4: 15 anos.
0: 15 anos.
4: 15 anos no, cantando à frente do Tia Barbaridade.
0: Sim. Não, tu já tinhas uma, como é que eu vou te dizer assim, uma admiração específica pelo grupo, ou foram te convidar no grupo que tu atuavas anteriormente? Como é que foi o teu ingresso?
4: O grupo que eu já cantava na época, o Balanço do Tia, já era da empresa do Tia Barbaridade.
0: Ah, já era.
4: Já da mesma, inclusive o Paulinho também já era um administrador do Balanço do Tia. E aí, como a gente vivia muito junto, a gente fazia muitos trabalhos juntos, tocando e cantando, enfim, aquela mesmo escritório.
0: Sim.
4: A gente vai criando aquela química, né?
0: Sim.
4: Saudável, aquela coisa boa de da gente cultivar, que é a amizade. Eu sempre me dei muito bem com todos os guris. Todos, todos. Sem exceção, são meus amigos e ídolos, né?
0: Certo.
4: do Tia Barbaridade. E a marca Tia Barbaridade sempre cativou muito, porque eu sou da fronteira, né?
6: Sim.
4: Conterrâneo do Madruga.
6: Sim.
4: Seu colega lá de Santana do Livramento. E os grandes bailes, ainda na época, ainda hoje, né? Graças a Deus, mas na época, um dos maiores eventos era Tia Barbaridade, Serranos, Monarcas, Garotos de Ouro, era o que movimentava a fronteira naquela época.
6: Sim.
4: E o Tia Barbaridade, com a sua peculiaridade, sempre foi muito diferente no palco, aquilo sempre me chamou muito a atenção.
6: Sim.
4: Então, as coisas foram acontecendo automático, né?
6: Sim. E o Balanço do Tia existe ainda?
4: Ele existe, com outra administração, com outro pessoal tocando.
6: Com outra administração.
4: Isso, isso.
6: Tem a sede aonde?
4: Pois eu, aí eu não
5: vou. É na praia?
6: Na praia,
4: é. Mas eu não sei lhe dizer.
6: E um pouquinho da tua história, Cavalo, por favor.
5: A minha história começou lá em Ijuí, né?
6: Ah. Tu és ijuense?
5: Ijuí.
6: Colmé do Trabalho.
5: Isso, Colmé do Trabalho.
6: Estamos sendo ouvidos lá pela Repórter.
5: Isso.
6: Uma das primeiras rádios.
5: Rádio Repórter e a Rádio Progresso.
6: Sim. As duas já transmitiram o programa. Mas a que iniciou primeiro comigo foi a Rádio Repórter. Continua até hoje.
5: Isso, continua.
6: Depois a Progresso preferiu outra programação no lugar do nosso programa, né? Com todo
5: claro.
6: O respeito, né? Nós agradecemos também a Rádio Progresso, mas a nossa parceira atual e maior, né? Por mais tempo, é a Repórter. É.
5: Então tu lembra, né? Do Laureano Medeiros, do CTG?
6: Sim.
5: Eu lembro que eu era peão de invernada com 14 anos.
6: Sim.
5: E eu morava perto do Laureano. E o baile do ano era quando ia o Serranos, né? Daquela época que eu lembro. E tinha uma mesa, tinha uns 5 metros de comprimento. Era a atração do baile, era a mesa.
6: E o show
5: do Serranos. Parava, era a época que parava o baile, tinha
6: isso,
5: um show.
6: Isso aí.
5: Era maravilhoso.
6: O baile, todo mundo sentava.
5: Era um acontecimento.
6: Bom tempo. Falemos especificamente do Tchê. Por onde vocês têm andado, o momento atual do Tchê? Vocês, como é que estão vendo o mercado? Têm atuado bastante? Vocês estão contentes, assim, tem aberto novos mercados? Me fale um pouco aí, Cris e Cavalo.
4: Doutor, o mercado, ele é um mercado
5: mutante.
4: O momento que a gente vive é desafiador, né?
6: Sim.
4: Por que desafiador? Porque tem muita coisa nova no mercado, tem muitos artistas novos, e a gente, para nossa alegria, que é um desafio, a gente convive com essas novidades.
6: Sim. Que é um desafio para nós também.
4: Exatamente.
6: Um desafio,
4: exatamente.
6: Não paremos.
4: Exato, graças a Deus.
6: E
4: a agenda do Tia Barbaridade é 18, 20 eventos
6: mensais,
4: isso. E a gente fica muito feliz. Tem momentos que desafia mais, tem momentos que desafia menos. A gente procura não perder a essência, toda a bagagem, toda a história. Mas a gente também não quer deixar de ser um grupo atual.
6: Certo.
4: Ou acompanhar o que está acontecendo.
6: Certo.
4: Então a gente
6: conquistar novos fãs.
4: Exatamente. Porque a gente, se não tiver o fã, o seguidor, claro. O trabalho para, né?
6: Com certeza.
4: E a avó, a filha, né, sobrinho.
6: Isso aí.
4: É obrigado a passar de geração em geração.
5: A gente respeita bastante, o Écio deve passar por isso bastante também. A gente respeita aquele fã que começou com a gente lá nos primeiros discos, né?
6: Isso é muito bom.
5: Tô na banda desde o comecinho, né? Então,
6: isso é muito bom.
5: A gente tem um grande respeito porque acompanha toda a trajetória do Tio Barbaridade. Mas hoje, esse povo amado e querido, eles não vão mais nos eventos.
6: Sim.
5: Quem vão são até os netos, né? Nem os filhos.
4: Exato. Sim.
5: Então a gente. E os netos hoje estão curtindo o quê? Estão acompanhando. A internet hoje é uma rede que uniu o mundo todo, né?
6: Sim.
5: Ela é global.
6: Sim.
5: Então não existe mais essa, o povo do interior. Não, eles têm a mesma informação que a cabeça.
4: Exato, eu ia falar agora. Tu colocou muito bem, porque, por exemplo, eu, como sou do interior, quando a gente esperava sair um CD, ou um disco, uma fita cassete, o que tu fazia? Tu ia ver
5: chegar teu cara.
4: A playlist, tu ia ver ali o que estava no repertório, quem era o compositor, quem era o produtor, e ficava torcendo que tivesse um evento ou alguma coisa.
5: Pra ir ver.
4: Ou um Galpão Crioulo passasse eventualmente na tele, num domingo ali.
5: Olha, meu Deus, Serranos lá do Galpão Crioulo.
4: Exatamente, pra gente assistir, tomando um chimarrão e de repente gravar para que a gente pudesse ver na semana, ou já estava envolvido com a música, a gente gravava para tentar tirar alguma coisa. Era assim, né?
6: E hoje é
4: tudo. Hoje a internet está aqui na palma da mão.
6: Isso aí. Vamos anunciar duas músicas aos nossos queridos ouvintes, por favor, Cris.
4: A Bruta vem com a participação do Paulinho Mocelin, Tia Barbaridade e Paulinho Mocelin. Os compositores são Cleiton Gabriel e Patrick Alves. Fazendo o Nome no Rodeio vem com a participação do Portal Gaúcho, autoria Maicon Pereira.
6: Vai lá,

mandamos para vocês a música A Bruta e depois mais um sucesso do Tchê, Fazendo Nome no Rodeio. Breve intervalo e logo a sequência dessa agradável entrevista, meus caros ouvintes. Até já!

0: 1:26.
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0: voltando à agradável companhia dos nossos fãs e amigos com o programa Encontro com os Serranos. 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
0: Regressando com o programa Encontro com os Serranos, aqui pela sua rádio favorita, uma alegria para mim, digo isso novamente, receber os colegas do Tia Barbaridade, nas pessoas do Cris Vargas, cantor, e também do Valtair Tremeia, conhecido guitarrista, compositor e cantor, o Cavalo. Quais são os planos do Tchê para 2026? Os mais imediatos, assim.
2: Pois então, doutor, nós já estamos com um projeto gravado, DVD, áudio e vídeo, que vem com grandes participações. Os nossos espectadores podem ficar curiosos, porque vai vir mais um grande trabalho na nossa carreira.
0: Pois não. Nomeie os integrantes do Tchê na atualidade. O timaço do
2: Tchê. Vou começar aqui pelo meu colega, esse parceiro, esse meu querido amigo Cavalo, que dispensa comentários. Cavalo, a guitarra do papai, como ele gosta de ser chamado. Também tem o Ronaldo Petiço, que é da primeira geração da história do Tchê Barbaridade. Célio Araújo, nosso baterista. Miguel Ramos, contrabaixo. Thiago Lopes, gaita piana. E o William Fagundes, meu parceiro de cantoria.
0: Tá bem, esse é o timaço do Tchê Barbaridade. Esse é o time do Tchê. Telefone para contratos.
2: Vai falar direto com ele, Paulinho Mombassaro, número 51999518234. Vou repetir, 51999518234.
0: E as redes que não são de pesca?
2: As redes que não são de pesca, mas da peixe.
0: Isso, peixe bom.
2: A gente precisa que dê os peixes, né?
0: Peixe nosso, sereia.
2: Com certeza. O nosso Instagram, o @TiaBarbaridade. Facebook Tia Barbaridade Oficial e o nosso canal do YouTube também, é o Tia Barbaridade Oficial, ali tá cheio de novidades, vocês acompanham os nossos lançamentos.
0: Mais música do Tia pros nossos ouvintes.
2: Vamos lá, Só Sei Te Amar, essa veio com a participação do grupo Sorriso Lindo, que é de composição de Juliano Lucas, Rogério Ferrari e Miguel Correia. E Sábado é o Dia, um clássico da nossa história, do nosso querido e eterno parceiro e ídolo Marcelo Tia.

0: Fechem as gaitas que sábado que vem tem Tchê Barbaridade de novo.
1: Ouvimos um Tchê Barbaridade, Só Sei Te Amar. E na sequência, Sábado o Dia. Meus queridos colegas, depois de termos acionado veementemente o amigo Ganso para que rodasse as músicas de vocês, com esse incentivo não tem como não rodar. Então eu agradeço a vocês, fica aqui o microfone à disposição para as considerações finais de ambos. Para que rodasse as músicas de vocês, com esse incentivo não tem como não rodar. Então eu agradeço a vocês, fica aqui.

0: abraço a todos
1: os
0: ouvintes.
1: E esse programa maravilhoso, ao Ganso, que é um parceiro de muito tempo.
2: Querido Ganso.
1: Estava com saudade já, que me ajudou em muitas gravações da City, com as notinhas. E aos ouvintes, se dependesse do doutor Edson e do Tia Barbaridade, nós ficaríamos aqui um dia todo contando caos para vocês.
0: Ah, mas com certeza, bagagem.
1: Vai ter outras oportunidades. Vai, fica aqui, vai. Em nome da família Tia Barbaridade, a nossa gratidão.
0: Valeu. Leve mais uma vez o meu abraço a todos os demais colegas, em especial ao Paulinho, que conduz com tanta maestria essa grande banda, como vocês chamam, né? Grande grupo musical Tia Barbaridade. Meus ouvintes, muito obrigado pela audiência de todos. 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
0: 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Mais uma vez a minha gratidão a toda a nossa audiência, obrigado amigo Ganso, obrigado a Jesus Cristo, o nosso grande arquiteto universo. Até lá, semana que vem, na sua rádio favorita, mais uma edição do Encontro com os Serranos. Gauchada do Rio Grande do Brasil, meu baita abraço!
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0: 1:41.
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0: 2:09.
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0: 2:37.
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0: 3 e 7.
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0: Zé Neto Cristiano.
1: Obrigado, Zé Neto Cristiano.
0: Quanta honra participar
1: desse vídeo. Obrigado, Cuiabá.
0: Valeu, Cuiabá.
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0: 31 de março, número 523. 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

0: faz barulho, gente! Tá lindo demais!
1: Quatro e 13.
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0: Quem gostou, bota a mão pra cima e bate o palma. Cadê os gritos pro Gustavo, gente?
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0: 4:44.
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0: 5:15.
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0: Então eu tô colocando lá no meu Instagram o que é a minha visão agora. Eu só vejo as cadeiras dos familiares aqui, não dá pra ver nada.
1: Ô, Debona, sabe por quê?
0: Por quê?
1: Mira sol, desculpa.
0: É isso aí. É. Mas já tem a informação do Pixoxó aqui, que a expectativa contra o Flamengo é estrear novos camarotes lá do lado de lá de novo. E aí as emissoras voltam pra lá. Volta o cão arrependido.
2: Boa sorte, Debona. É com ele que vai fazer milagre para enxergar esse jogo, que vem aí o futebol da Gaúcha, Mirassol e Grêmio, e depois Inter e Corinthians com Pedro Ernesto Denardim. Obrigado, CCD, obrigado, Diogo, que vão pro futebol da Gaúcha.
3: Eu.
2: Debona, tudo contigo.
4: Pré-jornada. Aquecendo a galera pro futebol da Gaúcha. 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
1: Bem, senhoras e senhores, o contexto do Grêmio não é nada favorável. Z4 no Brasileirão, eliminação na Sul-Americana na repescagem para o Bolívar e agora a Copa do Brasil contra o Mirassol aqui no interior de São Paulo. Mas a gente precisa lembrar, né, que a Copa do Brasil na história do Grêmio é como um estímulo diferente, né? Como se o Grêmio tocasse nela e ficasse mais estimulado, sabe assim? Que a Copa do Brasil é diferente, ela mexe com o Grêmio, 5 vezes campeão dessa competição, e sempre que a Copa do Brasil surge no caminho do Grêmio, na vida do Grêmio, é como se abrisse com ele uma nova perspectiva, né? Uma nova ideia de melhora, de um cenário completamente diferente. Então, será que a Copa do Brasil aqui em Mirassol vai representar o Grêmio no prumo outra vez? Será? O adversário é o Mirassol. O Grêmio nunca ganhou desse adversário, nunca. E hoje tenta quebrar este tabu, tenta mudar essa história, ainda que os dois clubes se enfrentem num passado bem recente, né? No cenário do futebol brasileiro. A bola vai rolar às 6 neste final de tarde de muito calor aqui em Mirassol. Oitavas de final da Copa do Brasil, Grêmio com mudanças em relação ao time que foi eliminado e que perdeu na quinta-feira na Arena para o Bolívar na Copa Sul-Americana. Então chega mais, nós estamos abrindo a partir de agora o futebol da Gaúcha num domingo que tem jogo do Inter contra o Corinthians. É um prato cheio, é um grande domingo, abrindo o mês de agosto com oitavas de final da Copa do Brasil. Primeiro o Grêmio, depois o Inter, então. Copa do Brasil. Vai, Grêmio, te liga aí no futebol.

0: 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Te liga aí nas manchetes do futebol da Gaúcha. Simon Bianchini, as manchetes do Grêmio.
1: Para começar a fazer valer a tradição na Copa do Brasil e salvar o emprego de Luiz Castro, comissão técnica mexe no time depois da eliminação na Copa Sul-Americana. Luiz Castro promove 6 alterações na formação para tentar pela primeira vez na história vencer o Mirassol.
0: As manchetes, Simon, do Mirassol.
1: Que vem embalado depois de sair da zona de rebaixamento, já mira na sequência a própria Libertadores e quer manter o retrospecto diante do tricolor. Esperança passa sempre pelos pés e braços de Reinaldo, mas também no artilheiro, então artilheiro da Série B, o atacante Bruno Santos, que marcou há 15 dias contra o Grêmio.
0: 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Marcos Bertoncelo e as manchetes do futebol hoje.
2: A Copa do Brasil, Debona, que estava com implicância com os gols. Eram mais de 300 minutos, 3 partidas ontem, tudo placar zerado, mas teve gol marcado pelo Palmeiras neste domingo. Maurício, Palmeiras 1, Fortaleza 0. Logo mais, o Inter enfrenta o Corinthians no Beira-Rio e por isso hoje teremos Gaúcha 2 no arroba Gaúcha Esportes e no aplicativo de GZH. E ainda, Marcelo Debona, o interior gaúcho em polvorosa com o início da divisão de acesso.
0: Ô Simon Bianchini, o sol tá baixando, eu tenho a impressão que tem alguns caras de amarelo aquecendo no gramado, procede?
3: Amarelo e verde.
0: Amarelo e verde. E bem lá no fundão,
3: os goleiros do Grêmio estão na minha frente, mais próximos a ti. Olha aí pra baixo, Debona.
0: Não, mas aí o Grêmio.
3: Os jogadores
0: tá
3: do Grêmio.
0: De branco, pode ser?
3: Não, os jogadores do Grêmio estão com aquele azul mais escuro.
0: Mas aí tu já quer demais, né? Daqui, cara, eu só vejo as cadeiras aqui do pessoal que fica sentado.
3: Aí, ó, quase na linha lateral, nas placas de publicidade, meu narrador. Qualquer coisa, vou te dar um colete pra narrar a beira do campo.
0: Aqui à direita. E quem que tá lá no meio do campo? É o reflexo, então? Lá tem gente de branco, não tem?
3: Isso.
0: Ah, tá.
3: Isso, tem gente de branco. Mas, na verdade, acho que não é branco. É um colete azul bebê. Os jogadores titulares do Grêmio.
0: DB.
3: Isso. Debona. Alguns. Quase isso. Tô vendo o Marlon, tô vendo o Gustavo Martins de colete, o Diego Caíto, o Wallace, jogadores de meio campo com colete dourado e os atacantes sem colete. Assim te ajudo, mas vai melhorar a tua situação logo.
0: Não,
3: na sequência.
0: Sem dúvida, o sol tá baixando.
2: Tem
0: tô
2: gol.
0: Coloquei lá no arroba o Marcelo Debona no Instagram a foto do que é a visão nesse momento do gramado aqui no Maião. Tem gol, Bertoncelo.
2: No Nubank Park, em São Paulo, mais um gol marcado pelo Palmeiras, cruzamento do Alan, de cabeça, John Arias amplia, Palmeiras 2, Fortaleza 0, informação para a Unimed Porto Alegre.
0: 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Vamos lá, vamos escalar o Grêmio. Time Banco do Grêmio, Simon.

0: Everton. 27, Diego Caíto. 6, Gustavo Martins. 82, Wallace. E 23 é de Marlon. O meio campo com Noriega, 19, 20 o capitão Vila Sante e 5 Nardone. Na frente, 21 TT, 95 Carlos Vinícius e 9 Amuso. À disposição de Luiz Castro no reservado, os seguintes jogadores: Grando, Pavon, Pedro Gabriel, Wagner Leonardo, Luiz Eduardo, Dodi, Léo Pérez, Neck e Namorado, Giovanni Cabral, Matheus Nascimento e Bright White. Time e o banco do Grêmio para Grupo IESA.
1: Grêmio escalado, Grêmio com mudanças. Que tal a escalação do Grêmio, Diogo, CCD, para pegar o Mirassol na Copa do Brasil?
2: Tem uma escalação, uma opção que é surpreendente, a estreia do Wallace, né? Claro que o Grêmio contratou para ele jogar, mas é um jogador que veio de um outro cenário, não veio da primeira divisão. E o Grêmio contratou Wagner Leonardo para, no mínimo, ser reserva de um zagueiro canhoto pela esquerda. Então me surpreende não jogar Kahneman e jogar, que está suspenso o Kahneman, e não jogar o Wagner Leonardo e jogar o Wallace. O lateral direito, Diego, é uma alternativa que estava óbvia, né? Tá num momento muito ruim o Pavon, então eu acho até uma preservação o Pavon, ele tá no banco, tá tudo certo. Eu gostaria de ver ainda por dentro Gabriel Mac, para o meio campo ficar mais equilibrado, o Grêmio tem a bola também, não vai enfrentar, embora o Mirassol seja um bom time, não é o Real Madrid, o Grêmio poderia se defender bem, não com a ideia dos três volantes, e eu insisto que Vilhaçante é comum desses volantes aí no tripé de meio do 1-4-1-4-1, ele dá uma característica diferente a esses três jogadores, não é que nem Noriega e Riquelme, Noriega e Noriega, né? Aí não tem nenhum cabimento, né? Dodi, Noriega não fazia nenhum cabimento, lá como a gente viu contra o Bolívar, então é diferente. Mas eu gostaria de ver Gabriel Mac, né? O Grêmio tá contratando um croata, não deu ainda chance devida num ritmo pro Gabriel Mac, preferia Gabriel Mac por dentro, mas me parece em CCD que é um jogo, uma ideia de um jogo mais de reação, de transição do Grêmio para sobreviver e depois tentar sorte na arena.
3: Mesmo entendendo que o Grêmio usa algumas lógicas de outros jogos, a gente sabe que uma nova competição e uma nova partida, ela abre a possibilidade de redenção, de vitória e tranquilidade. E me parece que o Grêmio vai buscar competir nesse jogo, que a escalação tem esse valor. Jogadores fortes, jogadores mais jovens, a gente vai olhar que a média de idade do Grêmio é uma média mais jovem do que vinha sendo, e isso traz pro ambiente do jogo também uma ideia de otimismo pro torcedor. Sempre é preciso abrir a porta para uma nova oportunidade, e no futebol, quando se tem isso, o torcedor, que é o meu caso, ele precisa torcer, ele precisa acreditar que, bom, então vamos pro pensamento mágico, é o que a gente tem, e eu espero sinceramente que o Grêmio a partir de agora consiga fazer um outro momento, um outro ambiente que tu narra uma grande vitória, Debona.
0: Diga. Só pra passar, porque o time do Grêmio tem algumas alterações, né? Como o Gabardo adiantou durante o pré-jornada, mas eu considero três novidades talvez mais surpreendentes. Uma que é uma manutenção do Noriega. O Léo Pérez volta a ficar à disposição depois de dois jogos cumprindo suspensões por competições diferentes. O Wallace, que vem do recondicionamento físico e ganha na bola, no campo, é opção técnica que o Wagner Leonardo e o Luiz Eduardo ficam no banco para ele aparecer como titular na zaga pelo lado esquerdo, já que o Kahneman está suspenso, foi expulso contra o Confiança. E a terceira grande modificação que a gente não estava projetando, ou a gente estava projetando, mas faltava a confirmação, o primeiro jogo do Caíto como titular na lateral direita. Então são as três principais novidades na formação, mas em relação ao time que jogou contra o Bolívar, meia equipe muda, tá? O Everton, Caíto, Wallace, Marlon, Vila Sante e Carlos Vinícius. São seis modificações em relação à partida de quinta-feira na eliminação contra o Bolívar. 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
1: 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Agora o Simon escala o Mirassol.

0: Mirassol confirmado pelo técnico Rafael Guanais com 22 Walter, 32 Igor Formiga, 34 capitão João Vitor, 44 Gabriel e 6 Reinaldo. Meio campo com 25 Neto Moura, 8 Denilson e 33 Eduardo, ex-jogador no Botafogo do próprio Luiz Castro. Na frente Fernandinho, 95 Edson Carioca, o Fernandinho 17 e 30 Bruno Santos. Ainda à disposição no banco de reservas, Alex Muralha, Lucas Oliveira, William Machado, Daniel Borges, Vitor Luiz, Wallison, Casonati, Chico Kim, Shailon, Carlos Eduardo, Alisson e André Luiz. 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
1: 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Arbitragem para Grêmio e Mirassol, Mirassol e Grêmio, Diori.
2: A arbitragem, Marcelo Debona, será comandada por Sávio Pereira Sampaio. É um árbitro que já foi do quadro da FIFA, já viveu uma fase no topo da arbitragem brasileira, depois perdeu espaço, cometeu muitos erros, perdeu o escudo da FIFA e aos poucos foi retomando a melhor condição para trabalhar, para aparecer nos principais jogos do futebol brasileiro. Eu considero que, embora ele tenha tido essa oscilação na carreira, é um árbitro que passa certa segurança para Grêmio e Mirassol. Ele será auxiliado por Leila da Cruz e Daniel Andrade. O quarto árbitro é Anderson Gonçalves. E na cabine do VAR temos Pablo Ramon Gonçalves Pinheiro, Luiz Lopes e Rodrigo de Miranda. 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
1: 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Bom, é 5 mil a média aqui de público sempre nos jogos aqui do Mirassol, né, Simon? O que, que é a projeção para hoje?
3: Não dá para fugir muito disso, quero chamar a atenção, né? Ali pelas 4:30, quando os portões foram abertos, né? Começou tímida a chegada e agora dá para dizer, até com o final da tarde, o sol vai se escapando aqui de Mirassol, mas é interessante a chegada de público, né? Dá para dizer que temos... Não consegue ter a visualização logo abaixo de ti. Um bom contingente de torcedores, um pavilhão social ainda pouca gente chegando. Pelo lado do Grêmio, 3 ônibus vieram de Porto Alegre, logo na sequência a gente pode ampliar isso. E do lado do tobogã, à tua direita, Marcelo Debona, atrás de mim, também um público interessante. Devemos ter 2.000 pessoas aproximadamente. Agora aqui no Maião, estádio que tem 90 anos desde a sua fundação e o clube que tem 101 anos. 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
1: Bom, desde quinta-feira, CCD, inevitavelmente o assunto é o Luiz Castro, né? Eliminação do Grêmio pro Bolívar na quinta-feira. Hoje uma perspectiva diferente, um novo campeonato. Como é que tu tá avaliando esse momento do Grêmio, essa possibilidade de tentar sempre, né, a cada jogo do Grêmio, reescrever uma nova história, hein, CCD?
4: Eu acho que essa é a... Quando tu se pensa futebol, tu tem que pensar, óbvio, no que tá acontecendo no bastidor, na força do trabalho, como disse o Rafael Lima, o vice-presidente de futebol, mas tu não pode jamais tirar o resultado do teu componente de análise. E me parece que o Grêmio não tá fazendo isso. O torcedor do Grêmio já fez, o torcedor do Grêmio cansou do trabalho porque os resultados não estão funcionando. Quando tu abre isso, que é o caso do Grêmio hoje, tu trabalha para vencer ontem e para partir daí tu ter alguma coisa para dizer. E eu acho que o Grêmio entregou para isso. O Grêmio entrega para esses dois jogos exatamente esse sentimento: o sentimento de que é preciso agora vencer. Ah, como vai vencer? Não sei. Agora, precisa ter a vitória para dar um mínimo de sustentação a um trabalho que, para todo mundo, já acabou.
1: 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Só, quase, ou quase só, 0-0 nessa etapa da Copa do Brasil, Bertoncelo.
2: Que absurdo, né, Debona? Ontem, 3 partidas, tudo placar fechado, né? Vasco e Fluminense 0-0 no Maracanã. Atlético Mineiro e Juventude, e aí entrando na questão qualitativa, né? Um empate bom fora de casa do Juventude para decidir em casa, mas placar fechado, 0-0 em BH. E o Santos, com Neymar, com Gabigol, também ficou no 0-0 com o Remo na Vila Belmiro. O que salva, ou o que está salvando por enquanto, é a vitória do Palmeiras lá no Nubank Park em São Paulo, 2-0, gols do Maurício e também do John Arias, placar que já temos agora com 30 minutos do segundo tempo, Debona.
5: Ô, Debona.
1: Oi.
5: O César aqui fez análise em cima desse argumento do Grêmio, da questão do resultado, né, César? Que o Grêmio defende, que o resultado vai vir e tal. Mas eu queria acrescentar um outro ponto, que nem é uma, não é uma discordância do César, não, é realmente só acrescentar um outro ponto. É, que aqui da nossa parte do balcão, a gente fala muito de rendimento também, não se trata só do resultado. Exemplo. O Grêmio que empatou contra o Fluminense, ele recebeu, eu elogiei, eu lembro uma coluna do Pedro Ernesto Denardi também fazendo elogios, porque ali o Grêmio competiu, era um bom adversário, né? Não ganhou o jogo, é verdade, mas o rendimento ali, se jogasse o que jogava ali, tudo certo, ia ganhar, ia perder, mas não ia estar onde estava no Campeonato Brasileiro. Então se trata muito de rendimento, menos até, pelo menos no meu ponto de vista, do que necessariamente de resultado, porque eu não consigo lembrar de um bom jogo do Grêmio. O que para mim é um bom jogo? É tu ganhar controlando com tranquilidade. Tem ali um ou dois, três, sei lá, 5, 10 minutos que perde o controle do jogo, mas retoma novamente com uma alteração, com uma substituição. Mas, sabe, jogos em sequência, fazendo boas partidas, não tem isso no ano do Grêmio. Então, assim, o Grêmio fala de resultado porque tá bem ali no microfone, mas o que me incomoda é o rendimento do Grêmio. É elaboração para atacar, é muita bola no centroavante, abre o compasso, espera os pontas passarem. É o rendimento que a gente não viu ainda, mais do que o resultado. No Grêmio. Esse é o ponto. Eu acho que é isso que incomoda muito o torcedor também. A falta de perspectiva de que pode haver uma melhora.
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3: Debona.
1: Oi.
3: 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Para aproveitar o que disse há pouco o Diogo Olivier sobre o incômodo torcedor. A gente registrou, a gente está hospedado no mesmo hotel, né, que recebe o Grêmio desde ontem. Do nosso quarto, no segundo andar, a gente não ouviu, mas o colega Arildo Palermo estava passando na frente do hotel bem na hora e viu protesto de cerca de 10 torcedores do Grêmio, identificados com a principal organizada do clube, na porta do hotel, né, palavras de ordem, críticas em relação ao momento do time, queriam falar com alguém da delegação. Apenas o segurança, que a gente chama ele de Pitbull, né? Ele conversou com eles e deu um ligeirão. O pessoal saiu dali. Depois, 4 viaturas da Polícia Militar do Estado de São Paulo fizeram a segurança até a saída da delegação. Mas foi o primeiro protesto nesses últimos dias em relação ao momento do Grêmio. Então vamos ficar atentos. 3 ônibus vieram do Rio Grande do Sul e antes mesmo de chegarem aqui em Mirassol, deram uma parada no Hotel da Concentração, lá em São José do Rio Preto, cerca de 15 quilômetros, para esse protesto, mas que não foi tão efetivo assim, não fez muito barulho, mas que movimenta as redes sociais, né? E a gente sabe que é o começo para uma tentativa de alertar os jogadores para esse momento que o Grêmio vai vivendo, pelo menos essa ideia daquele grupo de torcedores que compareceu mais cedo ao hotel.
1: 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Eu faço sempre essa comparação para quem conhece a Serra Gaúcha, né? São José do Rio Preto, onde ficam os clubes hospedados, seria Caxias do Sul, né? São duas cidades muito parecidas até no tamanho, na população. E Mirassol equivale a Farroupilha, né? Na distância e na população também, né? Então essa comparação, São José do Rio Preto, Mirassol, Caxias, Farroupilha. E o que mais rola hoje na Copa do Brasil, hein, Bertoncelo?
2: Bom, temos o jogo do Internacional mais tarde, às 7:30, contra o Corinthians no estádio Beira-Rio. O Inter tentando vencer a primeira depois da parada para a Copa e também largar em vantagem para decidir em Itaquera na próxima quinta-feira. Aliás, a tendência é de um bom público, viu? A movimentação próxima ao Beira-Rio é muito grande, quem sabe aí 30 mil pessoas no estádio Colorado. Logo mais 6:30 também tem Chapecoense e Cruzeiro em Chapecó. São mais esses jogos neste domingo. A última partida desta perna de ida das oitavas, Debona, ocorre amanhã, às 9 horas da noite em Curitiba. O Atlético Paranaense receberá o Vitória.
1: E o diferencial desse ano, né, Bertoncelo? A Copa do Brasil historicamente sendo resolvida em 2 semanas, né? Jogo de ida numa semana, na volta na outra, é que Agora, quarta, quinta, tudo se define já, né?
2: Pois é, foi uma mudança para esse ano, né? A gente já teve jogos no finais de semana, mas eram sempre as finais, né? Já nos últimos 2 ou 3 anos já é assim. Agora, esse ano, as oitavas com jogo domingo e sábado e a volta já subsequente, né? Na quarta-feira e quinta-feira. Lembrando que outra mudança desta nova Copa do Brasil é final única, no dia 6 de dezembro e sábado e a volta já subsequente, né? Na quarta-feira e quinta-feira. Lembrando que outra mudança desta nova Copa do Brasil

0: Domingos dessa CD.
1: É verdade, eu tava nos dois. Não, eu tava, não, eu não fui a São Paulo, eu tava aqui só.
2: Olímpico 2x2.
0: Isso aí.
1: E lá eu acho que 3x1 jogo.
2: Uhum. No Morumbi.
1: Um show do Grêmio lá. Uma das grandes atuações do time do
3: show
1: time,
3: dozinho.
1: E, não, não, e o Grêmio bem demais naquele jogo. E aqui foi duro o jogo, a gente saiu 0x2 aqui.
3: É. 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Terminou o trabalho de aquecimento, eu já tenho uma visão muito melhor do gramado agora, à medida em que o sol vai baixando, né? Mas aí teremos os refletores depois, que também ficam no lado oposto aqui das cabines. Que vai mudar! Troca! Elas vão mudar, elas voltam lá pro outro lado de novo. Bertoncello, começou a competição mais difícil do planeta Terra hoje, hein?
2: É, que loucura, né? A divisão de acesso, ou como a federação costuma chamar agora no regulamento, né? Gauchão Série A2. Vai definir os dois times que vão subir para o gauchão. Lembrando que quem caiu esse ano foram Avenida e Inter de Santa Maria. Esses dois caíram. E agora vamos ter as duas vagas na divisão de acesso que confirmam os classificados. O formato é diferente, são 16 clubes. Rodada ou turno único, né? São 15 rodadas. Os 8 melhores avançam para os mata-matas, os 2 últimos são rebaixados. Começou ontem a primeira rodada, o destaque hoje com as partidas já finalizadas. Tivemos Brasil de Pelotas 1, Gaúcho também 1. O Brasil de Farroupilha empatou com o Aimoré em 0x0. O Passo Fundo venceu o Apafute por 1x0. O Lajeadense perdeu em casa para o Pelotas por 1x0. E o União Frederiquense. Opa. 3x0 pra cima do Bagé em casa.
3: Que estreia.
2: É o líder, 3 né?
3: 3x0.
2: Primeira rodada.
3: É. 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O Diogo, à medida em que o Luiz Castro opta por 3 volantes, claro que hoje um dos 3 é o Vigessante, né? Na comparação com o Quinta. É mais convicção no esquema ou é dando um tempo para a chegada do croata e até para entender que é um jogo fora de casa, sustenta com 3 volantes? O que pode estar pensando o Luiz Castro hoje?
4: Olha,
3: em jogo?
4: O Luiz Castro nunca. Eu imaginava que o TT em algum momento tinha virado titular do Grêmio, mas, enfim, os fatos me desmentiram, né? Preciso admitir. Vira e mexe o Gabriel Mac não tem espaço ali como meia no Grêmio, né? Então tem uma convicção de que é possível fazer um meio campo mais forte com a ideia dos 3 volantes, sabendo que são apenas a posição volante, né? Mas que eventualmente eles não necessariamente, especialmente com a bola, eles são funções de volante, podem ser meias ou apoiadores, como gosta de dizer para a linguagem aí do Luiz Castro, né? Ele joga sempre com 2 ponteiros, mesmo que eles não vão lá na bandeirinha de escanteio, mas são dois extremas e talvez para dar sustentação a esses dois extremos que nem não marquem tanto assim, um meio campo mais consistente, mas o fato é que tem uma convicção dele ali, né? Em nenhum momento, ele tem alternativas, ele poderia ver Riquelme, poderia ver o próprio TT, Monsalve, que ficou carta fora do baralho, mas a ideia dos 3 volantes, especialmente quando houve a contratação do Nardoni, me parece que estava assim na cabeça dele, né? Para ter um meio campo mais consistente. E agora com o Krovinovic, é aquela ideia de ter um jogador que seja um híbrido, né? Que seja também de marcação e que jogue mais lá na frente. Mas eu insisto, eu gostaria de ver o Gabriel Mac nessa função de meio, para ter um pouquinho mais de criação, porque o melhor momento do Grêmio que eu vi esse ano, não foi muita coisa não, mas o melhor momento que eu vi esse ano do Grêmio teve o Mac ali no meio e não o tripé de volantes.
3: Debona,
0: diga, Simon. Christian Oliveira, lembra dele? O Kike Oliveira?
3: Kike aqui?
0: Essa é a Kek, que tu faz aquela brincadeira, como é que é? De travar a língua?
3: Sem travar a língua. O que que houve com o Kik?
0: Kik Oliveira tá incomodando agora lá no Bahia, quer ir pro Nacional de Montevidéu. Inclusive já circula a informação que ele teria sido afastado, não deve ser aproveitado por enquanto pelo técnico Rogério Ceni. Tem contrato de empréstimo com o Bahia até o final desse ano e com o Grêmio até o final de 2027. O Grêmio o contratou do Los Angeles FC ano passado por 3,5 milhões de dólares. O Grêmio ainda deve 2 milhões de dólares por esse jogador, né? Em parcelas, tem uma dívida ainda com os norte-americanos. O Nacional quer o empréstimo até o final do ano e depois verificar se vai comprar o jogador ou não. O Grêmio diz, ó, empréstimo a gente não faz, ele tem contrato lá com o Bahia, se quiser vai ter que pagar 2 milhões de dólares. O Grêmio nega, porque o Grêmio tem desconfiança. Empresta agora pro Nacional, que não compra, depois tem um novo empréstimo, depois o jogador já pode ser um pré-contrato na metade do ano que vem. Então, ó, Nacional, que alega não ter dinheiro, quer 2 milhões de dólares. Caso contrário, ele segue no Bahia

0: não há uma ideia de aproveitamento, porque foi um jogador que se envolveu em várias polêmicas no ano passado, e o Grêmio tem 12 estrangeiros no seu elenco, no seu plantel, e apenas 9 podem ser utilizados na competição, em competições da CBF, por conta do limite para jogadores de fora do país. 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
1: Faltam 14 minutos para a bola rolar aqui no Maião em Mirassol. Tem gol de quem, Bertoncello?
2: Tem mais um gol marcado pelo Palmeiras e aí deu, né? Encaminha muito bem a classificação para a próxima fase. Gol marcado pelo Flaco Lopes. Tem o seguinte, tá? E até levanta a bola para o Jory falar. O gol foi anulado no campo por impedimento. E aí o VAR interveio para confirmar que o gol foi legal. Só que ele demorou um tempo, porque não temos o impedimento semiautomático na Copa do Brasil.
3: É, e não temos porque nem todos os estádios das oitavas de final têm a tecnologia do impedimento semiautomático. A CBF até cogita implementar nas quartas, mas aí vai depender muito de quais serão os estádios que estarão nas quartas e quantos não terão o recurso. Por exemplo, se dos estádios das quartas, né? Quartas de final são 8 times, né, Bertoncello? Confere?
2: Isso aí.
3: Então são 8 estádios.
2: Isso.
3: Certo? Ou se tiver
2: assim,
3: algum time da mesma
2: o
3: cidade, pode repetir ali. O que acontece, Debona, é o seguinte: se tiver 6 estádios com impedimento semiautomático já instalado, a CBF vai instalar nos outros 2 e aí fica tudo resolvido para as quartas. Agora depende muito da realidade de como será a próxima fase em termos de recurso e infraestrutura. O que se sabe é que pro Brasileirão tem até o final agora, não volta mais, mas na Copa do Brasil vai ser caso a caso.
1: 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Daqui a pouquinho a bola rola aqui em Mirassol pra Grêmio, Mirassol, oitavas de final da Copa do Brasil, e não tem nenhum movimento para aumentar o público, sabe? Bem pequeno, né?
0: Acho que é quase público definitivo, né? Matar um cheirinho de pipoca espetacular. 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No churrasco, deixou ali, deu uma tostadinha de um lado, do outro. Sabe aquele espetáculo que tu faz, coloca nas redes sociais, Debona? Saudade de churrasco. Hoje de noite, pós-jornada, que tu acha? Tem um cara sobrevoando de parapente aqui, tá vendo?
1: Não.
0: É difícil pra ti, né, da cabine, né? Mas o cara que assistiu o jogo... É que
3: parapente traumatiza o Debona, né?
0: O Debona gastou todo o condicionador do banho hoje.
4: Lá no Meu Deus do céu, vamos tentar preservar a jornada até o final.
1: Tubeleiro, ninguém facilita tanto. Preserva a jornada, salva ela e traz um pouco mais do que tu espera olhando essa escalação do Grêmio de Wallace, de Nardone, de TT, de Amuso, hein, CCD?
4: Eu espero um time competitivo, um time que brigue centímetro a centímetro do campo e saia vivo do jogo. O que que é sair vivo? Vou dizer aqui. Obviamente qualquer tipo de vitória, mas o empate é sair vivo também.
1: 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Logo mais tem o Inter no Beira Rio. Pedro Ernesto dá o recado no futebol da Gaúcha. O jogo é às 7:30. Portanto, teremos um trecho, né, Bertoncello, em duplex.
2: Isso, já... meia hora. 30 minutos.
1: Por aí.
2: A gente vai ter o primeiro tempo todo do Grêmio contra o Mirassol, aí bola parada com o Gabardo, retorna, e aí já vai estar começando ali quase o jogo do Internacional contra o Corinthians. Vamos ter um duplex e depois, acabando o jogo aí em Mirassol, Gaúcha 2, no arroba Gaúcha Esportes, e também pelo aplicativo de GZH, comando do Gabardo e as repercussões de Grêmio e Mirassol, enquanto o Inter e Corinthians seguem no FM.
1: 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Agora, bom resultado do Juventude mesmo ontem, hein, Diogo? Fora de casa, segurando o Galo lá em Belo Horizonte, hein? Neste sábado de 0 a 0, hein?
5: Extraordinário resultado, o Juventude está muito bem na Série B. Lembrando que a Série B mudou o regulamento, os dois primeiros classificam diretamente, depois até o sexto tem um play-off para decidir quem são os 4 que sobem para a primeira divisão. E lembrando que o Atlético vem de vitória sobre o Palmeiras. Quer dizer, o Atlético parece, pelo menos, que usou bem esse período da Copa para melhorar com o seu novo treinador. Então é um resultado muito expressivo, inclusive porque esse ano, né, Debona, o Juventude está muito forte em casa. Então o Juventude, olha, não dou favas contadas não, o Juventude pode perfeitamente se classificar na Copa do Brasil, colocar a mão numa grana interessante para ajudar o seu objetivo central, completo, que é voltar à primeira divisão.
1: Pois é. Ontem, 0-0 com o Atlético em Belo Horizonte. 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Faltam 9 minutos. Eu imagino que aí esteja tudo pronto para a entrada dos dois times, hein, Simon?
0: Sim, eu quero chamar a atenção para o show de fogos. As labaredas atrás das goleiras. Estive aqui a 15 dias aproximadamente, um pouquinho mais, Marcelo Debona.
1: Tu gosta, né? E falou com o Leonardo, com o Bertoncelli e exigiu retornar 15 dias depois, é isso?
0: Eu só cumpro escalas.
3: Que paixão, hein, por Mirassol. Que loucura. Ah.
0: Mas aqui, ó, já estão instaladas, já foram testadas antes da partida. O negócio esquenta, a chapa vai esquentar. Dentro de 2 minutos no máximo, as equipes vão entrar aqui no gramado, na tua visualização, para iniciar a fase de oitavas de final da Copa do Brasil. A informação para Tumeleiro.
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3: Bom, o Grêmio, falamos na última quinta-feira, busca a primeira vitória pós-Copa, até porque a última vitória foi no dia 23 de maio pelo Brasileirão, quando bateu o Santos por 3-2. Mas também busca a primeira vitória fora de casa contra um time de Série A do Brasileirão neste ano. Contando o gauchão com os duelos contra o Inter, em que perdeu um e empatou outro, o Grêmio não venceu nenhum jogo. São 11 partidas pegando o Inter, Fluminense, São Paulo, Chapecoense, Vasco, Palmeiras, Cruzeiro, Atlético Paranaense, Bahia e Mirassol. São 11 jogos, 4 empates e 7 derrotas. O Grêmio não venceu nenhum time de Série A do Brasileirão fora de casa neste ano.
5: Sabe que essa é uma das estatísticas do Grêmio, Debona, que não são legais pro trabalho do Luiz Castro. Essa é a mais constrangedora. Não tem como suportar uma temporada com menos de 15% de aproveitamento fora de casa. Não tem, é impossível fazer isso. Não importa o resultado em rendimento ou não rendimento. Menos de 15%, né?
0: Isso,
5: menos de 15% não tem como, Debona.
1: De quem que o Grêmio ganhou esse ano fora? Do Guarani de Bagé?
3: Do Avenida, que foi a estreia. Também tem as vitórias contra o Confiança, né? 3-0 pela e Copa do Brasil. O Riestra, fora de
1: 4
3: casa.
1: 4 vitórias, é muito pouco. Vá. 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Já vejo daqui. A arbitragem à frente, Sávio Pereira Sampaio. Opa! Muitos fogos, fogos, muitos fogos. Belíssima festa aqui em Mirassol, hein? Belíssima festa. Muitos fogos. Não é exatamente um estádio lotado, longe disso, né? Poucos torcedores, mas o foguetório pegou, hein, Simon?
0: É, agora vem uma fumaça amarela e também verde. Olha as labaredas, intensas, fortes. Um show de fogos de artifícios também cruzando o céu aqui. E agora sim fica até difícil para respiração essa fumaça. Vou dar 2 passos para trás, volto na sequência.
1: Promoção Torcida.
0: É ano novo.
1: Verde e amarelo. Olha que loucura, hein? 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Participe e concorra a 60 TVs. 2 passinhos para trás para confirmar o Grêmio aí, Simon.
0: Grêmio confirmado com Everton, Caito, Gustavo Martins, Wallace, Marlon, Noriega, Vila Sante, Nardoni, TT, Carlos Vinícius e Amuso.
1: Time do Grêmio confirmado, repassa também o Mirassol, Simon.
0: Walter, Igor Formiga, João Vitor, Gabriel e Reinaldo, Neto Moura, Denilson e Eduardo, Fernandinho, Edson Carioca e Bruno Santos.
1: 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Agora não dá pra negar, né, Diogo? O acréscimo, o que representa o retorno do Carlos Vinícius depois dos dois jogos contra o Bolívar, hein, Diogo?
5: Olha, pelo que o Braithwaite não fez no jogo aqui da Arena contra o Bolívar, a diferença é brutal, porque o Grêmio, na verdade, ele trabalha para o Carlos Vinícius, né? E esse movimento assim pendular de recuar um pouquinho, ele até faz melhor que o Braithwaite, inclusive, né? Entre as tantas virtudes a mais que tem Carlos Vinícius em relação ao Braithwaite, ele tem mais. É o grande atacante do Grêmio, né? O Amuso até em algum momento ele chegou a ser um parceiro ideal para ele, né? Pelo lado esquerdo, mas o Amuso também caiu um pouco de rendimento, é o cara. Não há nenhuma dúvida que para o Grêmio fazer gol esse ano, o Grêmio precisa do Carlos Vinícius. Inclusive numa das vitórias lá contra o Guarani de Bagé, fora de casa e tal, o Grêmio precisou do Carlos Vinícius para entrar e fazer o gol, inclusive. Então é ele o cara.
0: Diogo, lembra daquele convite, aquela convocação pro Amuso jogar aquele último amistoso antes da Copa, que não era data FIFA, o Grêmio perderia o atleta por 4 partidas? Surgiu um levantamento, né, nas redes sociais nos últimos dias, que não dá para desconsiderar. Desde então, o Amuso tem 9 partidas, nenhum gol marcado pelo Grêmio. Daí, né, no imaginário, se tem a ideia, ah, ficou descontente. Conversei hoje, eu e o Debona conversamos com uma pessoa muito importante do Grêmio, que nos disse o seguinte: o Grêmio acredita que não houve uma queda na dedicação, no rendimento do Amuso, porque não foi convocado. O Grêmio explicou, porque o Luiz Castro falou com o Carlos Queiroz, a seleção ganesa utilizou jovens praticamente para aquele amistoso, né? O Amuso, mesmo sendo convocado, não iria para a Copa num primeiro momento. E por isso o Grêmio conversou com o Carlos Queiroz, ele deve entrar agora no radar para o Mundial de 2030 pela seleção de Gana, mas ele não caiu de rendimento nos treinos, nas partidas, porque não foi para esse amistoso que seria contra o México e porque também não disputou essa Copa do Mundo, mas ele acredita que agora vai estar possibilitado a ser chamado com regularidade e estar na Copa do Mundo caso Gana conquiste uma vaga no próximo Mundial. Mas o Grêmio não atrela a queda de rendimento, a ausência de gols e assistências, a ausência dele, a negativa na liberação do Grêmio para que ele participasse desse amistoso.
5: Debona, a gente está com uma tela agora na nossa live mostrando exatamente a artilharia nesse momento. Que o Grêmio é esse o nosso assunto. Mac com 3 gols, Amuso com 7, Braithwaite TT, cada um com 4. Tem os 18 gols que sozinho Carlos Vinícius tem no Grêmio. Quer dizer, se você retira o Carlos Vinícius, independentemente do modelo tático, o Grêmio praticamente ele não faz gol. Tem uma dificuldade enorme para fazer gols. O Grêmio depende muito dos gols do Carlos Vinícius, 18 gols.
3: É, né, uma pose-dependência, que tu acha?
5: Pose-dependência é bom.
6: E ele que trate, só para deixar uma vírgula aqui, de só jogar bola. Porque grande parte do problema do Grêmio contra o Bolívar é porque ele foi expulso de maneira infantil, tomou 2 jogos.
5: Isso é verdade também.
6: E o Grêmio ficou fora da Copa Sul-Americana também porque o centroavante resolveu ser estrelinha no final daquele jogo lá contra um desses Vieira da vida.
3: O City Torque.
6: City Torque, na área. Joga a bola, tá tudo certo, a gente vai te aplaudir.
1: Tudo pronto aqui em Mirassol, vamos pro jogo. 8ª de final da Copa do Brasil, Grêmio e Mirassol. 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Um sorteio aqui que dá conta da troca de lados, né? Grêmio e Mirassol estão trocando os lados aqui no gramado do Maião. O gramado é bom, Simon, ainda que o visual dele não seja dos melhores.
0: É, ele tem algumas tonalidades de verde, né? Mas ele é um gramado fofo, à beira do campo, pesado. E o Mirassol, mesmo sendo um dos novatos na elite do futebol brasileiro, né, desde 2025, mas usa aquela malandragem. Espera o trabalho de aquecimento do time visitante, depois disso faz a irrigação, molha o gramado. E também molha um pouco mais o lado que costuma atacar no primeiro tempo, para que a bola corra um pouquinho mais. Então vamos ficar atentos em relação a isso, mas também ouvir. Isso o Grêmio também faz, Corinthians, Flamengo, Botafogo, Inter. Não há um padrão, mas todo mundo tenta, de certa forma, ser um pouquinho mais malandro que o outro.
1: saída será do Mirassol. Vamos pro jogo, oitavas de final da Copa do Brasil. Tá lá no centro do gramado, o centroavante, que é o Bruno Santos. Ele vai tocar na bola pela primeira vez. É um time formado por jogadores que não são necessariamente conhecidos, né? A grande figura do Mirassol é o Reinaldo e o Walter, né? O lateral e o goleiro. Mas que faz uma campanha de recuperação no Brasileirão, já saiu do Z4 e tá na Libertadores. Apita o árbitro, bola rolando. Te liga, divirta-se. Copa do Brasil. Vai, Grêmio. Domínio de bola do Grêmio lá pelo lado esquerdo com Marlon. Tentando esticar uma bola no corredor esquerdo. Tentativa do Amuso. Corte feito ali pelo Igor Formiga. Ele toca a bola pela linha de lado. É arremesso para o Grêmio fazer a cobrança. Tá na bola Marlon. 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Vai movimentar a bola Marlon. Tem ali pertinho dele o Amuso. Ele joga mais à frente. Tentou para Nardone. Interceptação feita pelo time do Mirassol. Fica tocando lá atrás para o zagueiro João Vitor. Perna esquerda na bola. Descarrega para o campo de frente. Chegou rebatendo Gustavo Martins. Ela sobra para Vilha Sante. Vilha Sante abrindo para Diego Caíto. Estreando hoje como titular. O autor do gol de empate no domingo passado contra o Fluminense na Arena. Volta a bola o Grêmio. Noriega. Noriega recuando para o Everton. Vai ser marcado. Everton toca bem aqui na direita para Caíto, de perna direita, suspende, tentativa de Carlos Vinícius, no alto, corta Gabriel, vem bola rebatida pelo Gustavo Martins, também de cabeça Noriega, ajeita a bola para Muso, gira o corpo, abre na esquerda para Marlon, dois em cima dele, Marlon viu a passagem do Nardone, tentou na frente, desviou no jogador do Mirassol, sobrou para Muso, lá na ponta canhota, lá vai ele, cortou para dentro, trouxe o marcador, bico da grande área, perdeu um pouco de espaço, voltou a jogada para Caíto, Caíto abriu o lado direito, empurrando na ponta para TT. Encarou a marcação do Reinaldo, TT levantou, Walter pega firme no meio do gol, Simon.
0: Amuso da ponta esquerda, fez a bola chegar na ponta direita, Caíto para TT, cruzamento com a perna canhota, fácil, tranquila defesa para Walter, 0-0, Grupo IESA.
1: Wallace, o zagueiro do Grêmio, domina, joga com a camiseta ali por dentro do calção, o recuo de bola do Grêmio é para o Everton sai jogando para Gustavo Martins, ele é pressionado na área, Caíto domina, onde terminou?
3: Fim de papo em São Paulo, a vitória do Palmeiras sobre o Fortaleza pelo placar de 3-0, gols de Maurício Arias e Flaco Lopes, informação para a Unimed Porto Alegre.
1: Vilha Sante para TT, TT tocou, caiu, pediu, não levou a falta no meio do campo, a bola é do Mirassol, que se solta lá pelo meio, na velocidade da jogada puxada pelo Eduardo, levou pra ponta direita, marcado ali pelo Marlon, fez o recuo para Igor Formiga mais atrás, Denilson se apresenta para jogar, joga ali curta, outra vez com o Eduardo, desce pela meia direita, bola aberta, o Mirassol trabalha na ponta direita, Igor Formiga tá por ali, foi lá, buscou, volta a jogada aqui atrás, onde está o zagueiro João Vitor? São 3 minutos do primeiro tempo no Maião, placar é 0-0, Grêmio Mirassol, Copa do Brasil. 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Tiro de meta, tá marcando a arbitragem, Simon.
0: É, mas foi um bom passe por cavadinha do Neto Moura no ponto futuro pro Formiga, dividiu com o Marlon, pegou por último jogador do Mirassol, tiro de meta para o goleiro Everton, de volta à meta tricolor. Trilegal.
1: Copa do Brasil, já passamos de 3 minutos. Para Flu, a marca número 1 do Brasil. O Everton sai jogando, mete lançamento longo, é pra Muso, lá vai ele, invadiu a área, Muso levantou, Walter pegou, tava meio desequilibrado o Muso, Simon.
0: É, e demorou, ficou um pouco indeciso, mas foi um grande lançamento de um campo a outro pro Muso, cruzamento ruim do Ganês. Walter defendeu a bola, mas o Grêmio chegou de novo, Sicredi.
1: Gente, que lançamento Reinaldo do Everton. Agora, hein? É o time do Mirassol que faz o lançamento, o Reinaldo lançou lá no ataque, chegou Bruno Santos, dominou e tá ganhando o lateral, Diogo.
5: Que lançamento do Everton, olha, tomara que os futuros, que o Krovinovic, por exemplo, seja capaz de fazer um lançamento como o Everton fez agora pra mim.
1: É verdade, o Everton estava pressionado dentro da área, achou o Amuso, lateral para o Mirassol cobrar aqui no campo de ataque, lado esquerdo com o Reinaldo. 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Reinaldo vai fazer a cobrança. Tem ali do lado dele o Neto Moura, acho que ele vai jogar pra área, hein? É o lateral do latereio. Latereio do Reinaldo, Gustavo Martins sobe, corta de cabeça. A sobra do outro zagueiro, do Wallace, ele vai saindo lá pelo lado esquerdo, toca a bola no meio pra Nardone, dominou de costas pra marcação, é um problema porque ele tá sempre pegando essa bola de costas. Foi desarmado o Nardone, recupera então o Mirassol. Eduardo, meia direita, meteu pra Formiga, que perigo, invadiu a área, cruzou, bate no Gustavo, bate no Igor e é tiro de meta, Simon.
0: É, mas o Grêmio teve mais sorte que juízo, o Nardone perdeu uma bola relativamente fácil e aí armou o contra-ataque da equipe do Mirassol. Marlon na cobertura, acabou desviando por último de novo na equipe da casa. Marlon chegou, deu uma encostada. Tiniga, solta um Tiniga pro Nardone pra ver se ele acorda com a camisa do Grêmio. 0-0, Tumeleiro.
1: Tiniga, Nardone. Oh,
4: mas ali também é preciso dizer que o erro também foi do Wallace, que jogou uma bola na fogueira pra ele, pra dentro. Essa bola é sempre por fora, não pro volante de costas na frente da área, como o Wallace jogou a bola pra ele.
1: Lateral cobrado pelo Diego Caito, aposta na velocidade aqui, Carlos Vinícius, divide com ele, Gabriel, a bola sai em lateral para o Grêmio fazer a cobrança. Próprio Carlos Vinícius quem cobrou, hein? Com pressa, tentou no TT.
0: Voltou.
1: Não valeu, né? Voltou, então é o Diego Caito quem vai cobrar. 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Copa do Brasil, oitavas de final, Maião, Mirassol, 6 minutos jogados no primeiro tempo, 0-0. Reinaldo domina, tenta sair da marcação, pressiona ali Diego Caito, TT também, outra vez ela sobra pro Mirassol, campo de defesa, Neto Moura bate a bola pra frente, ela sobra ali onde está colocado o jogador, que é o Eduardo, perdeu, lá vai o time do Grêmio, Carlos Vinícius, corre atrás dela, Walter sai, ele e Gabriel metem pela linha de fundo, seria o gol do Grêmio, Simon.
0: Nardone e Marlon tomaram a bola, toque por cima para disputa do Carlos Vinícius e por ali apareceu o zagueirão para meter para escanteio. Grêmio com atitude no comecinho da partida, ponta direita, vai Diego Caito para cobrança do escanteio.
1: Escanteio pro Grêmio fazer a cobrança. Vamos fechar agora 7 minutos. Diego Caito na bola, escanteio, lado direito, cobrou rasteiro, a bola tá viva na área, afasta de qualquer maneira ali Fernandinho, coloca a bola na frente, tá pegando o Grêmio, voltando agora, é contra-ataque do Mirassol, alta velocidade do Fernandinho, trouxe aqui pra ponta canhota, já chega a marcação do Vilhaçante, ele ganhou dos dois, hein, meteu na frente, que perigo, afasta o Wallace pela linha de fundo em escanteio, Simon.
0: Grêmio deu contra-ataque pro Mirassol em alta velocidade, cidade, Eduardo para Fernandinho, devolveu pro Eduardo, a cobertura gremista salvou, tocou para escanteio, lado esquerdo ofensivo, Neto, Moura e Reinaldo se aproximam para cobrança.
1: É escanteio pro Mirassol, do escanteio do Grêmio nasceu o contra-ataque, escanteio agora para o time de São Paulo. 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Lá vem escanteio, dois jogadores ali colocados para cobrança. Eduardo e Reinaldo, atenção, autorizado a cobrança do escanteio, levantamento de perna direita na entrada da área, não consegue tirar daí o Nardone, o chute do Fernandinho, pegou mal na bola, ela vai direto pela linha de fundo. Diogo Olivier, 8 minutos, 0-0, começo de jogo em Mirassol.
5: Ah, o Grêmio com o tripé de volantes e Vilhaçante sendo um deles, continua com alguma dificuldade para ter um jogo de mais criação quando tem a bola, tá muito no começo ainda, 7 minutos, mas o Grêmio tem alguma dificuldade de se defender. Essa bola agora que terminou no escanteio, o Mirassol conseguiu conduzir do seu campo até a entrada da área, se não é o Wallace cobrir ali o Gustavo Martins e colocar para escanteio, teve muito espaço mesmo que fosse contra-ataque o Mirassol para trabalhar.
1: 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O lateral é do Mirassol, Igor Formiga, começando com Neto Moura. Entrega aqui no campo de defesa, onde está o zagueiro Gabriel, ele carrega pelo meio do campo, faz abertura. Opa, não dominou. Já deu uma olhadinha ali no gramado, né? O Fernandinho.
0: Fernandinho que passou pelo Inter entre 2016 e 17. Já tinha uma passagem anterior até mesmo pelo Mirassol, estava no Ceará, teve uma grave lesão no ano passado e agora volta ao Mirassol para ajudar. Mas agora ele errou feio.
1: É, e vem Marlon, vem Grêmio. Avança pelo meio, divide contra dois marcadores, adianta demais, perde o controle da bola, perde a bola aqui agora é do Mirassol. Sai com ela dominada ali no meio, Neto Moura, ele tá recuando a jogada para o zagueiro Gabriel. Outra vez vem buscar ela, Neto Moura, perna direita na bola, dá uma fatiada bonita lá para Igor Formiga. Ultrapassagem feita pelo Eduardo Formiga, traz a bola pro meio. Eduardo é quem domina no lado direito, encosta também por ali Denilson. Ele toca na bola e volta para Neto Moura. De Neto Moura na frente, onde está colocado o jogador que é o Edson. Edson voltando, é o Formiga quem domina lado direito, chega Marlon na marcação lateral para o Mirassol. 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Vamos fechar 10 minutos do primeiro tempo em Mirassol 0-0. E vem Mirassol de novo, cruzamento da direita, afasta o Wallace de qualquer maneira. Mete a bola na linha de lado, arremesso é para Igor Formiga fazer a cobrança. Já já o CCD vai falar, 10 minutos, 0-0 Grêmio Mirassol. Quarta-feira na Arena, o jogo da volta, oitavas de final da Copa do Brasil. Olha, o Neto Moura errou, hein? Tentou fazer um lance bonito, errou. Quem sabe o Grêmio se aproveita agora. A bola do Noriega para Nardoni. Outra vez Noriega que volta para Marlon. Marlon tá tocando aqui para Gustavo Martins. Como é que tá o Grêmio até aqui, hein, CCD?
6: O Grêmio não tá organizado, não tem, joga pra não perder o jogo com três volantes, joga errado.
1: Diego Caíto, grande jogada, Carlos Vinícius pediu, Caíto abriu pra Muso, se cortar pra direita é uma boa, cortou, bateu, passa muito perto e vai embora. E o Caíto, hein? E o Caíto, que jogada, Simon!
7: Tomou a bola na meia-direita, foi passando pelos marcadores, esperou a queda de quem tava na frente da área e abriu na esquina da área pro Amuso. Do jeito que ele gosta, chamou pra perna direita, tentou o chute chapado, mas a bola não passou tão perto assim. Mas o Grêmio assustou de novo, grande jogada de Diego Caíto, 0-0, claro.
1: Foi boa essa, hein, CCD?
6: Boa, roubou a bola, jogou com velocidade, a pena pegou um pouco mal na bola o Amuso, mas eu falava que o Grêmio vai jogar desse jeito, vai jogar por uma bola. O Grêmio não vai conseguir ter volume para ganhar o jogo, o Grêmio vai precisar jogar por uma bola, por um contra-ataque. Então que se preocupe mais com a defesa, sem arriscar essas bolas por dentro, que deram já duas possibilidades para o adversário. Esse é um adversário perigoso. Vamos jogar por uma bola e tentar ganhar e sair vivo daí.
1: 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Diego Caíto tá colocado para cobrança de um lateral aqui do lado direito no campo de defesa. Arremessou, tentou Carlos Vinícius. Outra vez ela sai em lateral. Mais pra frente agora, né? Caíto tá lá de novo pra cobrança. Vai movimentar a bola lá na frente. Carlos Vinícius bem marcado ali, vigiado por três jogadores do Mirassol. Caíto na cobrança curta então pra Vigia Sante. Adivinha? Lateral, mesmo lugar. O terceiro seguido para o Grêmio. Vai no arremesso pra Carlos Vinícius. Tentou girar. Walter sai do gol e faz a intervenção. Já põe pra jogar o Igor Formiga lá no lado direito. Vem bem no atalho, bem na cobertura. Agora Noriega ganhou pro Grêmio, meteu no Amuso, Amuso na ponta, cruzou para Carlos Vinícius, passou dele, Caíto correu, é o TT, afasta Reinaldo pela linha, minha lateral me pareceu aí, Simon.
7: Isso aí, lateral pro Grêmio, Caíto chegando pra cobrança.
1: 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Agora o Caíto pode arremessar essa bola lá na área, hein? Agora é o latereio do Grêmio. Caíto, lado direito, bem pertinho da bandeirinha de escanteio. Se mexe lá no comando de ataque, Carlos Vinícius, tem Vilha Sante por lá também. A cobrança é curta no TT, devolução de bola para Caíto, volta a bola errada agora o Caíto. Vem na cobertura, para tirar de qualquer maneira, errou Gustavo Martins, bizonhamente, hein? Contra-ataque do Mirassol, são três jogadores, a bola foi tocada, Edson deixou para Fernandinho, bateu, Everton pegou no meio do gol.
7: Impedido. Mas
1: que erro, que vacilo, hein, Simon?
7: É verdade, Gustavo Martins virou o corpo, enquadrou de perna esquerda, errou na hora de afastar, entregou de bandeja um contra-ataque para a equipe do Mirassol em alta velocidade. O chute fez a defesa, o Everton, e depois tentou pegar o rebote, o centroavante Bruno Santos, estava em posição irregular, mas vacilou feio. Gustavo Martins, 0-0 Sicredi.
1: Para a Flu, a marca número 1 do Brasil. É um jogo jogado, né? De ataque, o Mirassol de contra-ataque. Se o Grêmio caprichar, pode achar o golzinho aí, hein, Diogo?
4: Esse lance esse lance do Gustavo é exatamente o que a gente falava antes aqui. É o jogo de erro. Tu não pode entregar uma bola besta no campo adversário. Tem que ser sério pra jogar esse negócio. O Gustavo já vem de um erro grosseiro aí na última vez que jogou aí nesse estádio, que deu um pulinho dentro da área e não dividiu. Hoje, um erro desses, isso compromete o jogo. O Grêmio tem que passar sem esse tipo de erro para seguir vivo na competição. Então vamos levar a sério que dá para ganhar. Esse time do Mirassol não tem nada demais.
1: Mardoni tá fazendo grande jogada pela meia esquerda, tentou o passe à frente para Carlos Vinícius, corte feito pelo Mirassol, Amuso tentou bola longa, tirou mal o Mirassol, TT pisou na bola, perdeu tempo, volta TT, briga, deu pra Vigia Sante, dominou, dois em cima dele, faltou capricho, refino agora do TT, a recuperação de bola do Mirassol no campo de defesa com o zagueiro João Vitor, toca lá na meia direita, vem buscar ali Bruno Santos, tenta levar por meio, Marlon fechou a porta para ele e faz o recuo até o zagueiro Wallace. Atenção, te liga aí, tempo e placar no futebol da Gaúcha. 15 minutos, primeiro tempo, Copa do Brasil no Maião, Mirassol e Grêmio empatam em 0-0, Bertoncelo.
2: Em seguida, 7:30 no Beira-Rio, tem Internacional contra o Corinthians, agora há pouco Palmeiras venceu o Fortaleza em São Paulo pelo placar de 3-0.
1: É, te liga aí, hein? 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A bola do Vigia Sante, ele recua a bola para o Noriega, Noriega devolve a bola para Vigia Sante, tudo isso aqui na meia direita, mais atrás a bola para Gustavo Martins, ele toca lá do outro lado para o zagueiro que é o Wallace de novo para Gustavo Martins, mais à frente com Vigia Sante, domina campo de defesa no Noriega, Noriega dá um tapa na frente pro TT, deixou de primeira para Nardoni, tem campo, hein? Se quiser pode progredir, preferiu abrir lá do lado esquerdo, abriu para Muso, do jeito que ele gosta, domina lado esquerdo, traz ela para dentro, volta para Marlon, Marlon para Noriega, Noriega no Nardoni, que tapa bonito do Vigia Sante, para Muso, encarou a marcação do Formiga, levou, cruzou, vai sair, Carlos Vinícius bateu, Walter! Uma defesaça do Walter! Um tiro, uma bomba, uma cacetada do Carlos Vinícius, Simon!
0: Mas que construção de jogada do Grêmio, pé em pé, culminou no Vigia Sante, abrindo pro Nardoni na ponta esquerda, pro Amuso, cruzamento rasteiro, chute de canhota do Carlos Vinícius, no centro do gol, defendeu Walter, que agora cai, sentindo alguma coisa, e o Grêmio não dá bola pra isso.
1: Amuso lançado na ponta esquerda, teve que levantar, agora o Walter, Amuso encarou a marcação, trouxe pro meio, rolou na entrada da área pra Carlos Vinícius, corta o João Vitor, voltou o chute de fora, bateu Noriega, ela subiu demais, conta Simon.
0: É, a tentativa de novo do Grêmio, chute forte do nipo peruano Noriega, tentando tirar algum tipo de vantagem desse desconforto, na região do peito, um pouco mais acima, que sente o Walter, cai agora na pequena área, e os jogadores do Mirassol foram cobrar a equipe do Grêmio, porque não colocaram a bola pra fora.
1: Pois é, duas grandes chances do Grêmio já, hein, Diogo?
5: E a boa notícia é que essa última, pelo menos, não o do chute Noriega, mas o do Carlos Vinícius, ela é resultado de uma construção mesmo. Olha, a bola passa começa ali no Noriega e passa pelo Nardoni e puxa aqui pra esquerda pro Amuso, que vem pra dentro e tem a passagem, tem Carlos Vinícius assim, recebendo a bola, vindo pra trás, fazendo um movimento pendular. Uma construção importante, assim, dá muito espaço na marcação no meio-campo, o Mirassol. E o fato é que, olha, há algum tempo eu não vi uma jogada tão bem construída do Grêmio, porque a régua do Grêmio tem baixado tanto que a gente, quando você tem uma jogada dessas, você olha, aqui tem alguma coisa interessante. Muito bem construída a jogada e a primeira chance de gol, de fato, foi do Grêmio.
1: 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Daqui a pouco tem o Inter contra o Corinthians no Beira-Rio, Pedro Ernesto dá o recado. 7:30, bola rola, Inter e Corinthians. Aqui em Mirassol, o Grêmio está empatando com o Mirassol, 18 minutos e meio do primeiro tempo, de 0-0. Igor Formiga trabalha para o Mirassol, lado direito, olhou para a área para cruzar, cruzou! Gol! Do Mirassol! Santos, o cruzamento assim, olha, Nem o Jorginho, Cafu no auge, né? No pé do Bruno Santos, chegou batendo de primeira para fazer Mirassol 1-0, Simon.
0: O Grêmio tentava, mas Igor Formiga deu um passe de açúcar de bandeja à meia altura pro centroavante Bruno Santos, que era artilheiro da Série B e guarda contra o Grêmio de novo. Já tinha sido assim pelo Campeonato Brasileiro, um chute forte, beijou o travessão e morreu no fundo do gol. O Mirassol precisa de uma oportunidade para guardar e manter o tabu contra o Grêmio. 5 jogos, 5 vitórias da equipe do interior paulista e larga na frente aqui no Maião. 1-0, Diogo Oliveira.
5: Ponto número 1, não era um contra-ataque, não dá pra demorar tanto assim pra voltar. O jogador do Mirassol, o Igor Formiga, tem todo o tempo do mundo pra fazer o cruzamento, dá tempo de abrir uma cadeira ali, sentar, olhar direitinho e cruzar. Não pode ser assim, você tem que pressionar justamente pra bola não ir onde quer, que é o que aconteceu. E a maneira como o Bruno Soares faz o gol entre os dois zagueiros, eu não sei quem falhou mais, se foi o Wallace ou se foi o Gustavo Martins, que viu o jogador adiante dele e acabou não conseguindo, os dois correndo para trás, tomaram o gol, uma falha incrível da dupla de zagueiros do Grêmio Bertoncelo.
3: Primeiro César, né?
5: Não, César.
6: Não pode errar nesse tipo de jogo, Gustavo Martins deixou o cara arrancar na frente dele, não antecipou a jogada. Sai perdendo o Grêmio que vinha tentando emparelhar o jogo, Bertoncelo.
3: Segundo gol marcado pelo centroavante Bruno Santos pelo Mirassol e os dois gols marcados contra o Grêmio, pelo Brasileirão e agora pela Copa do Brasil. Uma grande touca, 5 partidas, 5 derrotas do Grêmio contra a equipe do interior paulista. Desvantagem para o jogo da quarta-feira. O Grêmio joga por 1 gol, por 1 vitória para levar aos pênaltis ou por 2 para se classificar.
0: Cobranças, viu? Logo depois do gol, pelo menos Marlon, Amuso e o Nardoni acabaram se cobrando, os 3 que casualmente jogam pelo lado esquerdo defensivo do Grêmio, por conta dessa jogada que culminou no gol do Mirassol.
1: 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Domínio de bola do Diego Caetor, recua até Gustavo Martins, que lá atrás joga a bola para o goleiro Everton. Sai jogando ali dentro da área para o Wallace, pressionado pelo autor do gol, pelo Bruno Santos. Consegue tocar na esquerda para o Marlon.
0: Nardoni
1: deu uma patinada ali, né? No passe do Marlon, não dominou, é lateral para o Mirassol cobrar. Pois é, tá 1-0 pro Mirassol, é primeiro tempo. 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Lateral para aí, que cruzamento do Formiga, hein? Wallace antecipa agora Bruno Santos, tira legal para o Grêmio. A bola foi tocada do Gustavo Martins aqui na direita para Diego Caetor. Sinaliza aqui na frente, TT tá por dentro, queria ele no corredor direito, mas estava por dentro ali marcado pelo Reinaldo TT. Volta o Grêmio, Wallace perigosamente ali para o Wallace, toca na frente para Noriega, ele faz o domínio, ergue a cabeça, estufa o peito e sai jogando pela meia esquerda. Passe curto dele ali para Vilhaçante, vem dominar, gira o corpo como um bom volante que é Vilhaçante, traz aqui pro lado direito para TT, vai enveredando pro meio, de perna canhota, tenta uma inversão de jogada lá do outro lado para Marlon e acertou, mas Marlon não dominou e deu de graça ali para o João Vitor. E agora sim é contra-ataque do Mirassol, hein? Puxado em altíssima velocidade, desce lá pelo lado direito, o Bruno Santos para na frente da marcação do ar, passou como um touro, hein? Passou, deixou pra trás o zagueiro do Grêmio, cruzou, tirou mal a defesa, deu rebote, o chute pro gol, salva o Wallace. Mas que atropelamento foi esse na pura saúde, hein, Simon?
0: E tudo começou com o Marlon tentando dominar a bola, não conseguindo, entregando o contra-ataque do Mirassol. E aí o Amuso tentou fazer o que não sabe, defender, foi atropelado pelo Bruno Santos, bate, rebate, quase o Mirassol fez segundo, o Marlon ergueu o braço e assumiu a responsabilidade pelo lance.
1: É, lateral já cobrado pelo Mirassol, lado direito, a bola foi recuada para o zagueiro João Vitor, ele tem Walter como opção e é o que ele faz. Walter vai na intermediária para fazer o domínio para o Mirassol e tocar mais à frente para Neto Moura. 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
5: O Grêmio marca pouco, o Grêmio marca com espaço, é uma marcação contemplativa, não dá aquela agressividade assim, tá na linha, pressiona um pouco o portador da bola. O jogo do Grêmio é muito acadêmico, teve aquela construção no gol, mas é um jogo muito acadêmico, César.
6: E time frio, nem se dedicar, nem brigar, desatento. O gol é desatenção do Gustavo Martins. Agora há pouco, se o zagueiro não salva, tinha tomado o segundo gol. E parece que tá tudo bem. Por quê? Porque é a cara do treinador. Então alguém precisa ter um líder dentro do campo que pelo menos chute o chão e fique brabo com o que tá acontecendo. Time caminhando de novo. Eu não consigo entender o que tá acontecendo no Grêmio e a resposta dos dirigentes é que o trabalho é bom. Alguém precisa se incomodar com o jogo. O Grêmio tá caminhando. Isso aqui não é um amistoso, é o Grêmio jogando uma partida de competição.
1: Gabriel, zagueiro do Mirassol, começa a jogada, toca ali no meio para Denilson.
6: Os caras estão há 5 minutos com a bola, Debona.
1: É, por aí.
6: 5 minutos com a bola? Vamos brigar pelo jogo, isso aí é a camisa do Grêmio, vamos respeitar.
0: Ô, Debona, aqui do campo dá pra sentir nitidamente a comparação antes e depois do gol. O time do Grêmio deu nitidamente uma murchada no anímico depois que tomou o baque do gol.
1: Lançamento do zagueiro Gabriel, tentou ali o Bruno Santos, corta o Wallace, ela vem aqui no campo de defesa do Mirassol, foi mal tirada pelo João Vitor, não é dominada pelo Noriega. E outra vez ela do Mirassol que vai controlando a partida agora. Lançamento pro Igor Formiga. Já passou para receber na frente. O Edson chegou, cruzou forte. A bola dele passou por todo mundo com perigo, Simon.
0: Mas o Formiga tá fazendo o que é um formigueiro praticamente do lado esquerdo defensivo do Grêmio. Toque pro Edson Carioca, o cruzamento muito forte, mas escapou o Grêmio de novo. Tem que se ligar com o Formiga.
1: Tem que se ligar, né? 1-0 pro Mirassol. 26 jogados do primeiro tempo. Reinaldo intercepta para o Mirassol, tenta passar, bate ali nas pernas do TT. Quase não falei o nome do TT no jogo, né?
0: Falou na hora que ele pisou na bola.
1: Ah, pois é. Por aí. Reinaldo é lateral para o Mirassol fazer a cobrança. Ele não tem pressa, vai movimentar a bola aqui na frente. Neto Moura tá ali do lado dele pedindo. Reinaldo segura, espera a aproximação de mais gente. Lá na frente é o Bruno Santos, o autor do gol. De calcanhar, meteu lá dentro da área. Chegou para tirar o Noriega. Ela tá viva na área, ninguém do Grêmio tira. Tenta Fernandinho. Cara, é uma loucura enxergar, hein? E ela outra vez é dominada pelo Denilson. 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Lá atrás, João Vitor carrega para o time do Mirassol. Faz o passe à frente, entrega a bola ali curtinha para Neto Moura. É o Eduardo que se apresenta para jogar com Igor Formiga. Outra vez, Eduardo. Igor Formiga trabalha, tem Neto Moura mais atrás. O passe é na frente, Edson é quem domina. Volta a jogada, de novo no Igor Formiga. Recuo de bola até João Vitor. Fala.
0: Bright White no aquecimento, com Roberto Oliveira preparador físico do Grêmio.
1: Bom, Bright White no aquecimento seria para trocar um volante, é isso, né? O jogo.
5: Olha, esse é o movimento que o Luiz Castro tem feito sempre, né? Porque o Gabriel Meck é difícil ele entrar, né? Enfim, o movimento que ele tem feito é tira um volante e aí recua um dos centroavantes, claro que nesse caso o Bright White vai ser atrás do Carlos Vinícius. Agora aqui o lado esquerdo de defesa do Grêmio é uma avenida, ou há uma sincronia ali entre Marlon e Amuso, ou o Igor Formiga vai fazer a festa, porque ele domina livre o tempo inteiro e o Mirassol já se deu conta disso, né? Pesa o jogo aqui do lado esquerdo de defesa do Grêmio, se o Grêmio não organizar ali aquele lado, o Grêmio vai tomar mais.
1: Lateral aqui na defesa para Reinaldo. O Grêmio adianta a marcação agora. Tira todas as opções do Reinaldo no arremesso. Mete força no braço. Sobe Caíto de cabeça. Ela é mal afastada ali pelo Mirassol. Vem brigar Carlos Vinícius. Recua de bola do Denilson pro zagueiro Gabriel. Limpa bem a jogada e sai na categoria. Joga numa tranquilidade o time do Mirassol. Lançamento lá na frente. O Everton tá saindo do gol. Vai lá no limite da grande área para pegar. 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Domina Diego Caíto para o Grêmio, lado direito, campo de defesa, tenta o lançamento para TT, de cabeça, corta Reinaldo, vem também Fernandinho, consegue tornear lá pro meio da área. Ô Noriega, te liga, cara, que demora para sair com ela dominada. Voltou para o Wallace desafogou a jogada, abriu a bola lá na esquerda para Marlon. Marlon carrega, Muso não sai do lugar, agora sim fez o facão. Lançamento do Marlon de cabeça, Igor Formiga tá tirando e sai jogando pelo meio, lateral do Mirassol, que fez um cruzamento de grande lateral pro gol do Bruno Santos. 1-0 Mirassol, 29 jogados do primeiro tempo. 7:30 no Beira-Rio, Pedro narra, Inter e Corinthians. Maurício com o Vaguinha e toda a equipe da Gaúcha, né? Daqui a pouquinho passa a equipe completa que estará no Beira-Rio daqui a pouquinho. Pediu a falta e o Mirassol não levou, hein, Simon?
0: Mandou seguir.
1: É, mandou seguir, entendeu? Como jogada normal. O time da Gaúcha tem o Jory, o Rodrigo, o Felipe, a Nani e o Bertoncelo, e lá vem Grêmio, TT! TT errou.
0: Mas estava impedido o Amoso. Uma grande enfiada do Nardoni na ponta esquerda pro Amoso, cruzamento, o TT pegou com a direita. Ele sempre usa a perna esquerda por ser canhoto. E aí deu de canela na bola, longe do gol. O Amoso pediu desculpa porque enfiou essa bola no lugar errado, e aí estava anulado o lance de ataque porque o Amoso estava adiantado em relação ao penúltimo defensor. 1-0 Mirassol, claro.
1: 30 jogados, Diogo Olivier.
5: Olha, a atuação do Grêmio é ruim. O Grêmio teve aquele lance de construção no momento e foi importante, né? Porque se fosse o gol do Grêmio, seria resultado de uma construção importante. Agora, depois do gol, especialmente, o tripé de volantes ali no 4-1-4-1 não cria nem confusão, dá muito espaço. Esse é o grande problema do Grêmio. O Mirassol joga com muita tranquilidade, quase trotando, assim, tem muito espaço, um jogador podendo na bola, enfim. Tá mal o Grêmio.
1: TT deu uma pegada forte agora no Fernandinho, falta marcada, Simon.
0: Foi Diego Caíto, acabou perseguindo o Fernandinho ali, derrubando o jogador do Mirassol, campo de ataque da equipe paulista, recém passando a linha divisória do meio campo, Mirassol dá uma valorizada, o Fernandinho reclama, fica caído, rolando umas 5 vezes no chão, falta pro Mirassol que vence mais uma vez o Grêmio, 1-0, Tumeleiro.
1: Tumeleiro, ninguém facilita tanto.
3: A falta foi do TT, Debona. O Diego Caíto estava do lado ali, né? O TT acaba pegando por trás o jogador do Mirassol. É uma falta um pouco acima do tom daquilo que está sendo a partida, mas não é uma falta para cartão amarelo por enquanto.
5: E é uma falta que revela, assim, o momento Grêmio no jogo, porque o Diego Caíto, ele estava com os braços levantados, porque ele estava acompanhando o movimento do jogador do Mirassol. Não havia motivo para pegar uma capinada por trás que poderia até ter resultado em cartão amarelo.
1: Tá sentindo bastante, mancando bastante ali o Fernandinho.
3: Começou. Hein?
1: Falta para Reinaldo cobrar. Onde começou o Bertoncelo?
2: Em Chapecó. Arena Condá tem bola rolando para Chapecoense Cruzeiro, também é Copa do Brasil. Depois teremos Inter e Corinthians, Unimed Porto Alegre na informação.
1: Meia esquerda, Reinaldo colocado para falta, vai erguer bola na área do Grêmio. Atenção, Reinaldo levantou, segundo pau, ninguém foi nela, ela tá passando direto e tá indo embora pela linha de fundo em tiro de meta para o Everton cobrar. 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
2: E com este gol marcado pelo Bruno Santos, o Grêmio chegou, Marcelo Debona, a 11 partidas consecutivas sofrendo a menos um gol. Isso incluindo amistosos contra Cascavel, Chapecoense e Cruzeiro. A última vez que a defesa gremista passou por uma partida sem ser vazada foi no 2-0 contra o Palestino pela Sul-Americana no dia 20 de maio.
1: Quero te ouvir mais, CCD. O Grêmio tá perdendo por 1-0 e Vija Santi tá tocando ali no meio para Noriega, César Cidade Dias.
4: Olha, o Grêmio faz uma partida burocrática, acadêmica, num amistoso que o Grêmio resolveu jogar em São Paulo agora no meio do ano. Só pode ser isso. O time do Grêmio não briga, o time do Grêmio não se indigna, o time do Grêmio parece jogar para pro tempo passar. Tem que brigar um pouco mais, tem que ser diferente. E aí eu também culpo os jogadores, sabe? Claro que isso é a cara do trabalho sonso do treinador, mas O Grêmio precisa brigar um pouco mais. Vamos ver se num lance qualquer o jogo vira e a gente torce. Só que eu tô cansado de torcer pro pensamento mágico e esperar que em algum momento vai acontecer alguma coisa, mas é o que resta pro torcedor nesse momento.
3: E essa falta do Grêmio, Debona, a falta do TT aos 32 minutos, 31 minutos do primeiro tempo, foi a primeira falta do jogo.
1: Primeira falta? Pois é, eu tava com a impressão de poucas faltas.
4: Isso é a cara.
1: Não dei conta que era a primeira, hein?
3: Era, primeira do jogo.
4: É a cara de um time que foi fazer um amistoso. Na verdade, os dois, eu acho, estão aí fazendo um amistoso.
8: Inter, Rodrigo. Confirmado com Matheus Cunha, 23. Bruno Gomes, 15. Gabriel Mercado, 25. Maripã, 3. E Matheus Bahia, 6. Vijagra, 5. Bruno Henrique, 8. Vitinho, 28. Bernabé, 26. Alan Patrick, 10. E Carboneiro, 7. Mesmo time do empate contra o Flamengo.
1: 7:30, o Inter repete o time do empate contra o Flamengo, informa Rodrigo Oliveira. Daqui a pouco o Inter contra o Corinthians no Beira-Rio. Pouco menos de uma hora para a partida começar. Bate a bola para frente, Walter sobe, não acha nada lá na disputa, o Edson. O Grêmio tá tocando a bola para fora, tem uma falta ali em cima do Amuso, falta pro Grêmio. 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
0: Debona.
1: Diga.
0: Bright White segue aquecendo por aqui, tá? 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
1: Reinaldo tocou na frente pro Edson. Edson fez o domínio, recolhe ali atrás o Edson Carioca, bola para Denilson. Denilson mais atrás ainda para o zagueiro que é João Vitor. Vai trabalhando o Mirassol no passe curto ali no meio de Denilson. Outra vez na frente, joga agora com o Edson. Edson tenta ultrapassagem, a bola sai em lateral para o Grêmio. 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Tenta Nardone, adianta demais, perde, chuta a bola pra frente, Gabriel. Corta mal também o Grêmio, é um perde ganha. Todo mundo erra, hein? Ninguém quer a bola. E a segunda falta do jogo foi marcada.
0: Terceira. Teve o Carlos Vinícius há pouco na área.
1: É.
0: Na escalação do Inter.
1: Bola dominada pelo TT. TT carrega, volta a jogada aqui atrás para o zagueiro Wallace. Wallace tem Marlon aberto. Wallace prefere trocar no meio. Toca para Noriega. Outra vez para Wallace. De perna direita. Faz abertura de bola para Vija Sante. Vai carregando o time do Grêmio com Vija Sante. Ele viu a ultrapassagem agora do Kaito. A bola do Gustavo é para ele. Kaito chegou. Nem chutou, nem cruzou, nem nada, Simon.
0: Cruzamento bizonho, sem perigo para a defesa do Mirassol. Perde uma boa oportunidade o Grêmio, que perde por 1-0 o Grupo IESA.
1: Pois é, 36.
0: Caiu o Fernandinho. Caiu o Fernandinho agora. E acho que agora bota a mão na região da perna esquerda. Não sei se tem alguma ocorrência em relação àquela falta anterior, a primeira da partida, mas sente o ponta da equipe do Mirassol. Ele vai tentar seguir um pouco mais.
1: É, foi aquela falta do TT, né? Ele ficou sentindo bastante o ponta esquerda aqui do Mirassol, o Fernandinho.
5: Agora, Debona,
1: diga.
5: Depois que tomou o gol, o Grêmio desabou completamente do jogo. O Simon já flagrou isso ali perto do campo, dá pra perceber muito melhor do que a gente aqui na cabine, aqui no estúdio. O Grêmio não acerta nada.
1: Nossa, que jogada de Carlos Alberto Torres, agora do Formiga, hein? Cruzou pra trás, a bola rejeitada pra Reinaldo, bateu, torto, bateu pra fora. Gente, eu chamei de Jorginho antes, mas agora foi meio Carlos Alberto, o Formiga, hein, Simon?
0: E Marlon e Amuso, um gesticulando pro outro. Mas o Marlon ficou caído, passou como quis o Igor Formiga, cruzamento, ajeitou o Bruno Santos pro Reinaldo, que deu na orelha da bola, escapou o Grêmio.
1: 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Noriega dá um tapa na bola de primeira para o zagueiro Gustavo Martins, ele joga lá do outro lado pro domínio agora de Wallace. 38 jogados no primeiro tempo, o Grêmio perde aqui em Mirassol, perde de novo pro Mirassol, né? Wallace, um passe perigoso ali no meio para o Noriega, abriu na esquerda para Marlon, meteu o grande lançamento para Amuso, saiu, tá fora do gol, Walter. Amuso rolou pro meio da área. área, afasta pela linha de fundo em escanteio. Mirassol queria uma falta do Carlos Vinícius, hein, Simon?
0: Mas que grande lançamento do Marlon, fazendo um pouco a recuperação dele na partida. Por fora encontrou o Amuso em velocidade, cruzamento rasteiro, Gabriel fez a cobertura, disputando com o grandalhão, Carlos Vinícius pegou por último o defensor da equipe paulista. Grêmio consegue escanteio que Marlon vai colocar essa bola na área. Quem sabe agora para empatar a partida, Trilegal.
1: 38,5. Escanteio para Marlon cobrar para o time do Grêmio. Lá vai ele lá pro lado esquerdo. O Grêmio tá colocando agora 5 jogadores dentro da área. E o Caíto fica fora dela. Vijaçante também. Noriega, Wallace, Gustavo Martins, Carlos Vinícius são os jogadores do Grêmio que estão lá dentro da área. Atenção para a cobrança. Marlon na bola. Pé canhoto, levantou Gustavo, meteu de cabeça. Tentou Noriega, ajeitou, afasta Walter. E acho que ele deu a falta de ataque aí, Simon.
0: É, mas os jogadores do Grêmio pedem pênalti, alegando que o Walter acabou dando um costão em cima da cabeça do Wallace. Pra mim, o Wallace, ele consegue encostar na bola, uma dividida normal. O Jory vai analisar. O Grêmio pede um misto de pênalti, um misto também de escanteio. Tem jogador caído do Mirassol, o Walter também. Enfim, preocupação com o goleiro da equipe da casa.
3: Tiro de meta. É, o Wallace cabeceia a bola pra linha de fundo, tromba com o goleiro. Uma jogada normal. Walter chega até a tocar no jogador do Grêmio, mas toca de maneira sutil ali na disputa de bola normal entre os dois.
4: Na verdade é uma defesaça. É uma defesaça do goleiro, porque o...
3: Mas toca de maneira sutil ali na disputa de bola normal entre os dois.
4: Na verdade é uma defesaça.

0: murchou o Grêmio, né?
1: É, e assim, o comportamento dos jogadores do Grêmio mudou demais depois do gol. A marcação do Grêmio é muito frouxa, é a distância, o tripé de meio campo não cria. O Grêmio é um passe pro lado burocrático. O Grêmio vive de uma escapada de uma música, vai colocar uma bola na área, ou daqui a pouco o TT, que não consegue acertar o gesto técnico Lunga, né? Porque ele se repete muito e olha, corta pra dentro, que só tem o pé esquerdo. O Grêmio precisa ter um pouco mais de lucidez e iniciativa criativa, porque senão o jogo vai passar e esse jogo morno, como disse o César, vai ficar se arrastando e o Grêmio tá perdendo o jogo.
2: Se a gente pegar os dados apenas do jogo, as duas principais oportunidades, o Grêmio faz um primeiro tempo sonolento, dorminhoco, mas as duas principais oportunidades de ataque são do Grêmio. A primeiro chute do Carlos Vinícius, uma defesa, e essa é uma baita de uma defesa do goleiro. Ele é um lance confuso, porque tem depois cai todo mundo dentro do gol, mas o zagueiro ia fazer o gol, o goleiro se antecipa, toca um pouquinho na bola e tira a direção da bola que estava indo para a cabeça do jogador do Grêmio. Ou seja, se quiser depois, a narrativa está pronta. Perdemos os gols, criamos oportunidades, mas é muito abaixo do que o Grêmio precisa.
3: Olha, ou o Walter está fazendo uma histórica cera, ou então ele não tem mais condições. É a perna esquerda, ele se levantou, caiu dentro do gol. Jogadores do Grêmio aproveitaram para conversar com o técnico Luiz Castro. Agora ele faz um alongamento para ver se tem condições de pelo menos terminar o primeiro tempo. Mas tô visualizando, não tem o goleiro Alex Muralha, que a gente mencionou. Cai de novo o Walter, pela terceira vez. Olha, não me parece ser cera. Carlos Vinícius dá uma esbravejada por ali, reclama com o Igor Formiga, mas o Alex Muralha nem para aquecimento foi ainda.
4: Eu acho que para ser cera já passou do ponto, né?
3: Pô, três vezes, Jorge, dá pra pedir música no Fantástico, é. Dá pra ir pra novela da Globo.
0: Grupo IESA, BYD, a sua concessionária BYD no Rio Grande do Sul, jogo parado aqui em Mirassol, já uns 2 ou 3 minutos, 1-0 pro Mirassol, 42 minutos e meio. Não tem goleiro aquecendo, né?
3: Não, não tem, é o Alex Muralha, que pra muita gente é um goleiro não muito confiável.
0: Pois é. O Walter vai tentar levantar agora de novo. Tá na tua frente aí, né, Simon?
3: Isso, na minha frente aqui. Agora ele tenta de novo fazer um aquecimento. Ele não consegue, ele tá agachado ali. É quase na região da virilha. Não sei se é alguma coisa de articulação muscular. Agora ele balança um pouco o quadril. Ele não consegue firmar o pé no chão. Ele não consegue firmar o pé no chão, gente.
0: É, não consegue, não consegue.
3: Agora sim, ó, estão pedindo pra fazer o aquecimento. Agora sim, pedem pro Alex Muralha ir pro aquecimento.
0: Bom, é um desfalque importante que passa até o Mirassol agora, né? O Walter já fez grande defesa no chute do Carlos Vinícius. E é o Walter, né? E o outro é o Alex Muralha.
3: Vai sair, vai sair. E agora só que o Alex Muralha vai pro aquecimento. A não ser que ele estivesse fazendo a parte interna, que a gente não tem a visualização, é um banco embaixo do alambrado. Ou ele vai entrar frio no jogo. E o Grêmio vai ter alguns minutos pra tentar testar o Alex Muralha. Agora o Walter pega a toalha, limpa o rosto, faz mais um aquecimento, mexe o quadril. Não sei se não vai segurar a troca, o Muralha tá pronto lá.
0: Atenção, te liga aí, tempo e placar no futebol da Gaúcha. 44 minutos do primeiro tempo em Mirassol, 1-0 pro Mirassol, Bertoncelo.
4: Etapa inicial lá em Chapecó, Chapecó, 15 minutos, Chapecoense 0, Cruzeiro também 0. Amanhã o último jogo dessa rodada de ida da Copa do Brasil, às 9 horas, o Atlético Paranense enfrenta o Vitória.
3: Pediu pra trocar, fez sinalização pro departamento médico e caiu, esperou a bola sair pra cair fora do gol. O goleiro Walter soca nitidamente, tava sem condições, tentou um sacrifício, mas não vai rolar. Na sequência, Alex Muralha entrará camisa 23.
0: Ele tentou girar a perna esquerda pro lado, pra fora, assim, de novo, e quando ele tentou fazer esse movimento, ele caiu.
3: E Debona, uma lesão hoje, o jogo da volta é quarta-feira. Possivelmente fora, não só da sequência partida, mas do jogo em Porto Alegre também.
0: É bem possível.
1: Bom, e o Grêmio ganha uma alternativa, porque o Muralha é um goleiro inconsistente, pra dizer o mínimo. Então, assim, ó, chute de fora da área, já que o Grêmio não tá conseguindo construir, não tá conseguindo entrar, é o mínimo para o Grêmio tentar pelo menos empatar o jogo. Tentar fazer o goleiro do Mirassol, que agora é o Muralha, trabalhar.
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0: ver que a nossa imagem está um pouquinho mais escura do que o padrão, né? É porque não dá para acender as luzes aqui das cabines. É, porque se acender a luz com o reflexo do refletor, piora a visibilidade, né? Então, há um consenso aqui que o melhor ou menos pior é não ligar as luzes aqui, né? Tá saindo o Walter, Simon.
1: Isso, e no escuro o guerreiro brilha, né, Debona? Vai entrar Alex Muralha com a 23.
0: Muralha vem aí, a troca no gol do Mirassol. Mas uma boa troca, hein, CCD?
2: Não, subiu a placa com mais 6 ali, mas vai ter que dar 10, né?
3: Quanto tempo parou de óleo?
1: Desde 39.
3: Tá parado a 6. É,
2: parou 6 só pra atendimento.
0: Pois é. Bom, Muralha tá no gol agora do Mirassol, lateral para Marlon fazer a cobrança. Vamos ver se essa mudança no gol do Mirassol dá uma injeção de ânimo no Grêmio, né? Tá completamente desligado do jogo. E o Walter tá saindo mancando lá do outro lado, não consegue caminhar, não consegue colocar a perna esquerda no chão. O Grêmio tem a bola com o zagueiro Wallace, aberto Marlon domina, marcado ali pelo Edson, chutão pra frente do Marlon, a bola é rebatida. E aí o time do Mirassol tá dominando com o Denilson, que volta para o zagueiro João Vitor. Lá atrás, primeira do Muralha, chutão pra frente. Vem na rebatida ali Noriega, também rebate João Vitor. Wallace faz um corte importante, preciso, na hora certa ali para não dar o ataque ao Mirassol. Vamos até 51 em tese, né? É o tempo já crescido pelo Sávio Pereira Sampaio, aqui no interior de São Paulo. 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Daqui a pouco tem Inter e Corinthians no Beira-Rio. Pedro dá o recado no futebol da Gaúcha. Domina Vijaçante, volta para Gustavo Martins. Ele é pressionado ali na frente pelo autor do gol, pelo Bruno Santos. Gustavo Martins toca a bola para o zagueiro Wallace. Ele volta aqui na direita para Vijaçante. TT tá mais à frente. A bola chega no Diego Caíto, domina junto à linha lateral. Caíto leva a bola para TT, se livra dela, volta a bola para Vijaçante. Vijaçante no Caíto. Caíto voltando para Noriega. Passes curtos do Grêmio, progredindo agora no campo de ataque, no lado direito, volta a bola para Noriega. Noriega joga a bola para Vijaçante. Vijaçante outra vez trabalha aqui atrás com Gustavo Martins. Tá bem povoado o meio-campo aí, tá bem ocupado pelos jogadores que vestem amarelo, o time do Mirassol. O domínio de bola de Vijaçante. É, de novo volta no Gustavo. 1-0 Mirassol, quarta-feira na Arena, o jogo da volta. É a fase de oitavas de final da Copa do Brasil. A bola do Marlon para Noriega, lá na frente com o Nardoni. Ele domina, faz o giro, é obrigado a recuar mais uma vez. Falta no Nardoni, parou aí, Simon.
1: Edson Carioca esperou que a bola saísse dos pés do argentino. Uma falta quase na frente do Luiz Castro. Marlon pega, vai tentar fazer chuveirinho nesses acréscimos por enquanto. Até 51 aqui no Maião. A informação de Grupo IESA.
0: 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Noriega tá voltando a jogada aqui atrás. A bola do Diego Caíto. Ele domina. Tem Noriega como último homem do Grêmio. Bola para ele. Marcado pelo Edson. Lançamento pelo Edson Gaúcho. Lançamento na ponta direita. Vai chegar. Chegou. É impedido. Pedido não vale aí, Simon.
1: Isso, zagueiro Wallace.
0: Parecia que o zagueiro com ponta, Wallace tava ali, hein?
1: Porque tava no rebote pós tentativa de chuveirinho. Acho que é a única explicação possível, como ponta direita, e mostrou que não tem coisa de atacante, tava posição irregular, ganha alguns segundos. O Mirassol, 1-0, Tumeleiro.
0: Vai terminar o primeiro tempo aqui em Mirassol. Eduardo Gabardo vai comandar em seguida o Bola Parada. Alex Muralha vai bater para frente, houve a troca no gol, né? Do Mirassol saiu Walter, de defesas importantes no primeiro tempo, entrou Muralha. Tenta o giro ali o Mirassol. Achei que ele marcaria a falta do Wallace, não marcou. Antecipação do Formiga, passou voando ali pelo Amuso. Formiga meteu a bola na frente para Edson Gaúcho, domina, faz o giro, ganha do Marlon, devolve a bola para Igor Formiga, lado direito, ele tá recuando aqui para o zagueiro, no passe curto pro meio para Denilson. Denilson mete na ponta de novo para Edson Gaúcho. Atenção, Edson Carioca, cruzamento. Sai do gol Everton para pegar, Simon.
1: O Edson Carioca tá lembrando que tem passagem pelo Rio Grande do Sul, jogou no Juventude há 2-3 temporadas. Cruzamento forte mais, o Everton ficou com a bola. 1-0 Mirassol, claro.
0: Sai jogando o Grêmio. Gustavo Martins no domínio para Vilha Sante. Vilha Sante voltando mais uma vez para Gustavo Martins. Lá atrás, o trabalho de bola agora com o goleiro Everton. Vai ser pressionado ali pelo Bruno Santos. Ele consegue tocar aqui do lado direito para Diego Caíto. Caíto bate a bola para frente. Carlos Vinícius vai atrás dela. Chegou, ganhou, vai bater. Nossa senhora, que horror, hein, Carlos Vinícius? Simon.
1: No kick, ele ganhou espaço do João Vitor, sobrou pra canhota, que é a boa. Na hora de tirar o 10, ele meteu a bola quase na bandeirinha de escanteio. Nem o Vini da Pose vive o seu melhor momento. Sobe a placa mais uma vez, só mais um.
0: Bom, então é mais um agora, a partir de agora, né? Já temos aí 6, 7, né? Acrescidos, a bola do Mirassol, a bola do Reinaldo. Reinaldo fazendo passe no meio, onde está o jogador, que é o Neto Moura. Neto Moura faz grande virada de bola lá na direita para Igor. Nossa, ele vai ganhar do Amuso na velocidade, não é possível. Chegou o Mirassol, a bola na ponta direita. Edson Carioca voltando para Igor Formiga. Formiga fatiou lá para dentro da área, bola ajeitada de cabeça, tava longe do gol. Bruno Santos, o Everton pegou e ligou pro TT. Quem sabe o TT a redenção dele. Encara dois marcadores, volta rapidamente o time do Mirassol. Numa bola que foi tocada para Nardoni. Nardoni faz bom giro sobre o Neto Moura. Abre lá na ponta canhota para o Amuso. Amuso espera a chegada do Marlon. Marlon parou, pensou, olhou, ameaçou cruzar, preferiu rolar no Amuso. Levantamento, segundo pau. Chegou Caíto, chega primeiro Reinaldo para tirar. E o primeiro tempo está encerrado em Mirassol, 1-0 para o time da casa. Eduardo Gabardo, bola parada.
4: Valeu, Debona, 6:53, bola parada no futebol da Gaúcha, intervalo em Mirassol, o Grêmio está perdendo mais uma, 1-0 para o Mirassol. Daqui a pouco tem jogo Olivier, CCD, mas antes disso, Simon Bianchini e o ambiental, aí no estádio da série de campo dos jogadores do Grêmio e do Mirassol.
1: Noriega, o volante gremista, dá uma encostada no Sávio para reclamar por conta de alguma situação no primeiro tempo. Todos os demais jogadores do Grêmio, Gabardo, cabisbaixos, aceitando por enquanto essa derrota parcial por 1-0, mais uma aqui no interior paulista. E olha, pouca indignação, pouca reclamação, a única figura a reclamar foi o Noriega na saída de campo com a arbitragem, e os jogadores vão sendo parados aos poucos para conversar com a TV. Mas teve banho, tá? Irrigação molhou o jogador do Mirassol por ali, jogadores do Grêmio, enfim, os jogadores vão molhados para esse intervalo. Caíto vai falar pelo lado do tricolor.
4: 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Então, Bertoncelo, como é que fica a situação para o jogo da volta na quarta-feira na Arena?
5: Desvantagem para o Grêmio, próxima quarta, 7:30, tem que vencer por um gol para levar aos pênaltis ou por dois para evitar as penalidades e garantir classificação para as quartas, Gabardo.
4: 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César Cidade Dias, CCT, Diogo Olivier, e este primeiro tempo o Grêmio está perdendo mais uma.
6: Eu quero pegar um gancho do CCD, que antes do jogo ele queria um Grêmio com competição, que é o primeiro passo, né, César? Para você ganhar um jogo você tem de competir. Foi justamente o que o Grêmio não teve. O Grêmio aceita o resultado. O Grêmio não reage ao que faz o Mirassol, ele não se incomoda com a troca de passo do Mirassol. Eu não estou dizendo que é preguiça, mas assim, o Grêmio dá tanto espaço. É tão tranquilo o jogo do Mirassol de dominar. O Igor Formiga virou o Carlos Alberto Torres, porque ele tem tranquilidade para dominar, parar, olhar. E no futebol de hoje, se tem todo esse espaço para fazer um passe, uma inversão de bola, sem ninguém acossar, para o passe vir errado, as coisas vão acontecendo, né? Então, o Grêmio, para começar, ele precisa ter uma atitude diferente, porque não há organização tática, não há ideia que suporte um time tão deprimido assim. O Sport não admite um time deprimido. E o Grêmio, depois que tomou o gol, ele se deprimiu. Parece que ele aceita o que está acontecendo, não consegue reagir nem na atitude. Então, esse vai ser o primeiro passo. Bom, e depois tem outras tantas soluções táticas que o Grêmio precisa encontrar, né, César?
7: Sabe que quando, na vida, de modo geral, quando a gente planta alguma coisa, a gente vai colher. Aí quando a gente vai colher alguma coisa errada, é porque a gente plantou a mesma coisa errada. E aí quando tu tem processos idênticos, jogadores idênticos e ideias idênticas, tu vai ter uma base do que tu vai colher. Pois o Grêmio é resultado rigorosamente igual das tomadas de decisão que tem feito. Hoje o Grêmio foi idêntico às outras derrotas. O que eu não consigo compreender é como que alguém acredita que as mesmas ideias, que os mesmos processos e com os mesmos jogadores, o Grêmio vai conseguir um resultado diferente. Que não vai. Não vai conseguir. O Grêmio mais uma vez termina um primeiro tempo perdendo de 1-0. Porque o zagueiro estava dormindo, porque é ruim, ou porque o time não teve força, porque não tem, ou porque o time é burocrata, porque é. As mesmas coisas. A gente está falando a mesma coisa há 4 meses. As mesmas coisas. E aí a sensação de impotência que passa no torcedor, ela é uma situação natural. Por quê? Porque tu vai olhar e vai dizer o seguinte: não adianta dizer, lá estão achando que tá bom. O Grêmio acha que tá bom. Aí a gente vê o treinador do Grêmio: não, eu vou mexer, eu vou botar o Bright White, que não deu certo nunca. Por que que vai dar hoje? É preciso acordar dessa anestesia coletiva que o Grêmio tem. Pega o segundo tempo, tira os... Por que que o TT tá no campo? Por que que o Amuso tá no campo? O que que eles estão fazendo de diferente do que fizeram nos outros jogos? Fizeram nada. O Grêmio tem que botar o Giovanni Cabral, o Grêmio tem que botar o Matheus Nascimento. Hoje, por exemplo, o Wallace foi bem no jogo, porque talvez ele seja melhor do que o Gustavo Martins. Por que que não jogava? Ah, era uma readaptação física. Mas bota mal fisicamente, mas bota alguém que queira ganhar dividida, que não pule na hora do lance, que jogue o jogo como tem que ser jogado. Vijaçante entrou bem, o Grêmio não foi desorganizado, o Grêmio fez exatamente o que se propôs a fazer. O Grêmio se propôs a fazer isso, sabe por quê? Porque o Grêmio acredita que isso está bom. Olha, é lamentável o que a gente está vivendo, porque existe uma inércia absurda dentro do processo do Grêmio, que o Grêmio perde mais um primeiro tempo, e tu não pode nem dizer que o Grêmio não estava postado no campo. Agora, quantas vezes o lateral direito passou do seu Amuso não acompanhar? Se é para jogar no 4-1-4-1, os extremas dos lados do campo, eles precisam acompanhar. Se eles não acompanharem, vai dar errado. Olha, o Grêmio está vivendo hoje da mística da camisa do Grêmio, que, convenhamos, essas pessoas que estão fazendo a camisa do Grêmio hoje não merecem estar lá. Porque o Grêmio tem uma característica que eu considero fundamental na vida do Grêmio, que é não aceitar a derrota. E a sensação que eu tenho é que, para eles, tanto faz a derrota ou a vitória, porque o processo, o trabalho no dia a dia é bom.
4: É, tá sem perspectiva de melhora. O Grêmio tá perdendo mais uma. Olha, você não marcando 7 da noite, Alberto Toncelo. É, no pré-jornada, né, antes de começar o jogo, a gente tinha colocado na tela os últimos jogos do Grêmio, acho que os últimos 6 jogos, né, e tinha 3 empates e 3 derrotas. Então agora dá pra dizer que nos últimos 7 o Grêmio tem 3 empates e 4 derrotas, e desde a parada, né, da Copa do Mundo, quando as competições voltaram, o Grêmio não ganhou.
7: Mas é exatamente sobre isso, Gabardo, é exatamente sobre isso, a discussão sobre ganhar ou não. Quando tu tem estruturas diferentes, vamos lá, tu perdeu 5 jogos ou 6, como tu cita aí, tá? Eu não vejo maiores problemas se tu enfrentou a dificuldade com novidades. Ó, o Grêmio tá com sérios problemas na marcação, bah, vamos botar 5 zagueiros. Ah, o Grêmio tá com problema para fazer gols, então vamos botar 10 centroavantes. Agora o Grêmio repete as coisas como se o trabalho fosse bom mesmo. Ou seja, aquela frase do trabalho estar sendo bom é porque as pessoas acreditam nisso. As pessoas estão acreditando.
6: É que o Grêmio tem que começar a errar erros diferentes, porque o erro diferente.
7: Exatamente isso.
6: O erro diferente.
7: Vamos errar pela primeira vez.
6: É que o erro diferente, ele pressupõe que tu tá tentando acertar. E o Grêmio, ele acaba alternando. É sempre o tripé de volantes, 2 ponteiros, aí daqui a pouco tira um volante, bota um centroavante para recuar um pouco mais, sabe? O Grêmio nunca abre mão dos 2 ponteiros, pode jogar com 2 ponteiros ou 2 extremas, vários times do mundo jogam assim, mas no Grêmio não está funcionando, especialmente com o TT, que fica no time o tempo inteiro. O Pavon ficou várias partidas sem dar resposta. Então, assim, o Grêmio, ele repete os mesmos erros. Isso vai cansando, eu imagino, assim, a figura do César, do torcedor,
7: essa,
6: né,
7: Gabriel? Essa frase, Diogo, é perfeita. Vamos perder, mas vamos perder diferente. Vamos perder tentando alguma coisa nova. Vamos perder acreditando que, olha, com esses aí nós já sabemos que nós vamos perder, com os outros eu não sei ainda. Eu espero sinceramente que mude três posições, que o Grêmio aborte algumas coisas, porque é triste a inércia. É triste a inércia. Inércia é uma das piores coisas que pode acontecer em futebol. E a sonolência de um time, de uma torcida tão apaixonada e tão vibrante, ela é um tiro em quem torce pro Grêmio. É um tiro em quem torce pro Grêmio. E aí a gente vê, ah, o treinador pedindo o VAR num lance que não tem nada a ver. Olha, é difícil de aturar. Eu espero sinceramente que o segundo tempo mude, que a gente possa aqui dizer, olha, que bom que mudou, agora a gente está vivendo um novo momento, e o Grêmio então entendeu que com aquele, daquele jeito não daria certo. O que todo mundo já sabe desde abril.
4: Grêmio tá perdendo mais uma, CCD, Diogo Oliveira, 7:03, 1-0 para o Mirassol, daqui a pouco o segundo tempo. Daqui a pouco, 7:30 PM, tem Inter e Corinthians no estádio Beira-Rio. 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Rodrigo Oliveira, time do Inter escalado aí no Beira-Rio?
8: Escalado, e antes de a gente repetir o time, Gabarto, novidades importantes sobre negociações. Caiu a transferência de Brian Aguirre para o Rosário Central. O jogador foi reprovado nos exames médicos. É uma divergência entre os médicos argentinos e o departamento médico do Inter. O Inter entende que ele tem condições, os argentinos não. Com isso, Brian Aguirre volta e será reintegrado ao clube. Em paralelo, o Inter está negociando Alan Rodrigues com o próprio Rosário Central e vai usar o valor para melhorar a proposta para trazer Alex Ars, centroavante do Independiente Rivadavia. O time é o mesmo que empatou com o Flamengo: Matheus Cunha, Bruno Gomes, Mercado, Maripã e Matheus Bahia, Vijagra, Bruno Henrique, Bernabé e Vitinho, Alan Patrick e Carboneiro.
4: Felipe Duarte, o Corinthians,
9: que tem problemas para enfrentar o Internacional, duas baixas importantes. O meia atacante Labiat, marroquino, sofreu uma lesão gravíssima de joelho, LCA, ligamento cruzado anterior, tá fora do restante da temporada. O contrato dele iria até dezembro, vai ser obrigado a renovar o contrato e permanecer em São Paulo. Previsão de que volte a atuar somente em fevereiro do ano que vem. Yuri Alberto, ex-Inter, também está fora do jogo de hoje, muito possivelmente do jogo da próxima quinta-feira, o jogo da volta em São Paulo. Uma lesão muscular na coxa direita, não veio com a delegação. Já Memphis Depay, que teve o contrato renovado, é aguardado para desembarcar em São Paulo na próxima segunda-feira, amanhã, também está fora desse confronto aqui em Porto Alegre. Corinthians escalado com Hugo Souza, Mateuzinho, Gustavo Henrique, Gabriel Paulista e Matheus Bidu, Ranieri, André, Breno Bidon, Garro, Caio César e Guinegão é o time escolhido por Fernando Diniz para começar a partida aqui no Beira-Rio.
4: 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Maurício Saraiva será o comentarista. O que está para esperar desse jogo, Maurício?
10: Olha, Eduardo, nós temos uma escalação repetida, que é um ato de sensatez do treinador. O Inter melhorou comparado ao próprio Inter, não tinha feito nenhuma partida tão boa assim no Campeonato Brasileiro. Empatou com o Flamengo e esteve muito perto de vencê-lo. E hoje repete o time contra um adversário que é menos do que o Flamengo. A única diferença que eu vejo no jogo de hoje é que, diferentemente do que aconteceu lá em quarta-feira, hoje o Internacional vai se autorizar algumas vezes botar uma marcação mais alta nessa saída de bola kamikaze que os times do Fernando Diniz costumam fazer. Agora, a escalação está correta e o Inter aumenta a sua chance de vitória por repetir os 11 iniciais.
4: A narração será de Pedro Ernesto Denardim. Daqui a pouco, Pedro, você já vem junto com o Debona aí, né?
11: Mais ou menos.
4: Ah,
11: segundo... Se tu permitires.
4: Pô, né? Aí é com o Debona e contigo aí.
11: É muito gentil, tu é sempre muito querido comigo.
4: Como é que tá o ambiente aí? Tá bom o público,
11: Olha, eu Pedro? Fiquei 40, 50 minutos no trânsito, muita gente. Fiquei surpreso. Vai superar 30 mil pessoas, eu tenho convicção disso.
4: Daqui a pouco vem a dobradinha aí, Pedro Ernesto Denardinho no Beira-Rio e o Marcelo Debona lá em Mirassol.
11: Aí sai da frente.
4: Vamos com tudo. Torcendo pela recuperação do Grêmio, que o Inter passe pelo Corinthians, aí os dois avançariam para as quartas de final da Copa do Brasil. Está difícil pro Grêmio, hein? 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Ayrton Lemos, informações do jornalismo.
12: Gabardo, os bombeiros controlaram há pouco o incêndio em um carro no final da tarde deste domingo aqui na Redenção, na rua Luiz Engler, aqui esquina com a João Pessoa, na capital. O motorista de um Uno contou que estava voltando para casa quando percebeu um curto-circuito e o início de fumaça. Ele parou o veículo e desligou o motor, mas as chamas se espalharam para a parte dianteira do automóvel. O veículo foi removido agora há pouco pelo guincho, o trânsito normal, não chega a impactar na região. Ele estava sozinho e conseguiu sair do carro. Ele trabalha aqui aos domingos no Bric da Redenção e deixava o local no momento em que o incêndio começou. Não houve feridos, Gabardo.
4: Ok, obrigado, Ayrton. As imagens a gente acompanhou no canal Gaúcha Esportes no YouTube. Bom, Bertoncelo, intervalo, Mirassol 1, Grêmio 0. Daqui a pouco começa Inter e Corinthians no Beira-Rio. O que teve mais hoje na Copa do Brasil?
5: Teve a vitória do Palmeiras em casa no Nubank Park, em São Paulo. 3-0 para cima do Fortaleza. Gols marcados pelo Maurício, pelo John Arias e pelo Flaco Lopes. E tem bola rolando nesse momento para o primeiro tempo em Chapecó. 37 minutos, Chapecoense 0, Cruzeiro também 0. Gabardo.
4: Bom, Juventude ontem conseguiu segurar um bom empate contra o Atlético Mineiro em Belo Horizonte. E ontem o que teve mais?
5: Teve mais também dois placares de 0-0 para Vasco e Fluminense no Maracanã, e o Santos de Neymar não passou de um 0-0 contra o Remo na Vila Belmiro.
4: Se o Simon Bianchini tiver alguma informação sobre a volta para o segundo tempo, é só chamar. Enquanto isso, eu vou com o CCD e Diogo Olivier para saber o que esperar do segundo tempo. O Grêmio tá perdendo, tem que mexer o Luiz Castro, tem que colocar algum jogador novo. O que vocês acham aí desse segundo tempo?
6: Olha, eu tiraria Nardone e colocaria Gabriel Mack por dentro, para tentar ser um pouquinho mais criativo. Não é o que ele tem feito, né? O Mac sempre tem entrado, e quando entra não é nem no intervalo, é durante o jogo e pelo lado, né? A primeira alternativa para mexer no time, torná-lo mais ofensivo, é sempre tirando um volante e colocando um outro centroavante. Até o Matheus Nascimento fez essa função de entrar no segundo tempo para fazer uma dobradinha ali com o Braithwaite. Mas eu entraria com o Gabriel Mack. Essa é a ficha 1, né? Para o Grêmio ter um cara criativo por dentro, mais perto do gol, que tem a iniciativa do drible. O Grêmio, esse tripé de volantes do Grêmio, não driblou ninguém o tempo inteiro. Não teve uma jogada pessoal, né, para tentar fazer algo diferente. O goleiro é fraco. O goleiro do Mirassol agora é fraco. Cortou para dentro, pode chutar e tentar um gol no rebote. Tô pensando na régua baixa do Grêmio, CCD.
7: É, e tem que pensar mesmo, e o Grêmio precisa competir agora, tomara que consiga competir um pouco.
0: Vai começar.
7: Para passar a ideia pro torcedor de bom, que não tá passivo a tudo que tá acontecendo.
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0: Maravilha, valeu, Gabardo, começa o segundo tempo aqui em Mirassol, e não há trocas, hein, Simon? Não há, né? Já o Simon confirma, a bola é dominada pelo Mirassol aqui no meio do campo, trabalhando aqui com Igor Formiga, um dos grandes nomes do primeiro tempo, autor do cruzamento pro gol do Bruno Santos. Formiga domina, volta a jogada para Denilson no passe para Neto Moura, agora sim abrindo aqui para Eduardo tá metendo a bola na ponta direita para Igor Formiga, lá vai ele, encara a marcação do Marlon, tentou no fundo do campo, cruzamento, se faltou comunicação dele do Everton, escanteio pro Mirassol, é na indefinição ali do Everton. E agora o escanteio vai ser cobrado aqui na ponta direita. Reinaldo está atravessando o campo para cobrança. 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É comecinho de segundo tempo, tá 1-0 pro Mirassol, jogo da ida, oitavas de final, Copa do Brasil, quarta-feira que vem na Arena, jogo da volta. Atenção porque Reinaldo vai cobrar o escanteio. Autorizado para cobrança, toma bastante distância, Reinaldo, pé canhoto, levantou, afasta Noriega de cabeça. A sobra de bola, tentativa de bola jogada lá para dentro da área, agora do Eduardo, vai sobrar aqui outra vez na direita, o Reinaldo é quem tá caído por aqui, meteu lá na frente, Edson Carioca dominou de costas para marcação, fez abertura, Igor Formiga levou pro fundo para cruzar, levantou, o Everton não saiu, de cabeça tá tirando, Diego Caíto para o time do Grêmio. Denilson chega na frente, ele ganha a frente do TT, recupera a jogada para o time do Mirassol. Mirassol. Volta ali onde está colocado no meio do campo o Eduardo. Eduardo tá voltando a jogada para o zagueiro Gabriel. Fala.
1: Para informar para a Sicred, já tem jogadores do Grêmio trabalho de aquecimento. Quem sabe, já que o Grêmio não mexeu no intervalo, logo na sequência alterações.
0: 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Alex Muralha, o goleiro do Mirassol, abre aqui na direita para o lançamento que é feito pelo João Vitor. De cabeça, o Wallace tá tirando. Cai ela no meio ali para a Vigia Sante. Vigia Sante volta a jogada outra vez e Marlon tá lá atrás, a bola para o Everton. Daqui a pouco começa o jogo do Inter, vamos com o duplex. Mirassol e Grêmio, Inter e Corinthians, Copa do Brasil neste domingão, 2 de agosto. Amuso volta bem, recompõe, recupera para o Grêmio, volta ali no miolo de zaga para o Wallace. Wallace toca mais à frente para Vigia Sante. Ele é pressionado, marcado nas costas, volta então para o Everton, que tá tocando a bola para o Wallace. Que tal o Wallace como titular? Como é que tá a exibição do novo zagueiro do Grêmio, hein, Diogo?
6: Olha, tá melhor do que Gustavo Martins, que foi o que mais falhou, digamos assim, no lance do primeiro gol. Ele tá sofrendo porque ali o lado esquerdo, o Amuso e o Marlon não conseguem se entender, né? O Igor Formiga virou o Carlos Alberto Torres, como você bem referiu no primeiro tempo. Mas assim, pra primeiro jogo, ele tá indo bem.
0: Vem Grêmio, cruzamento na entrada da área, Amuso bateu, ela tá viva! Não valia, né? Carlos Vinícius desviou, Muralha pegou, tava impedido, Simon.
1: Chutou mal, o Amuso no meio do caminho com a canela direita, desvio do Carlos Vinícius e o Muralha defendeu firme, mas se fosse gol, e seria marcado impedimento pelo menos na arbitragem do campo, mas o Grêmio chegou pela primeira vez no segundo tempo. 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
0: Lá vai Edson Carioca, Formiga abriu aqui na direita, Carioca viu, meteu pra Formiga, chegou no fundo, cruzou rasteiro, tira de qualquer maneira Gustavo Martins. Amuso vem aqui pra lateral do campo, evita a saída, volta pra Marlon bate pra frente, a bola é de graça para o Mirassol, que vai controlando, vai começando melhor também o segundo tempo. Recebe Edson Carioca na meia direita, próximo ao bico da grande área, encara a marcação do Marlon, dobra em cima dele ali com o Noriega, volta então o time do Mirassol, abre aqui na direita, Denilson se apresenta, joga com Neto Moura, vai se aproximando da área do Grêmio agora o time de São Paulo. A bola do Edson Carioca trombou com ele ali, bem na dividida Noriega, joga a bola para o Wallace, devolução para Noriega, pressionado, chutando a bola para frente. E aí, a bola sai em lateral para o Mirassol fazer a cobrança. 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Lateral cobrado, Denilson. O Grêmio não consegue ficar com a bola, hein? É lateral mais um para o Mirassol aqui na ponta direita. São 4:40 do segundo tempo aqui no Maião, em Mirassol. Vai pra cobrança ali, Igor Formiga, tá 1-0 pro time da casa, gol no primeiro tempo, gol do Bruno Santos. Não tem pressa na cobrança do lateral, Igor Formiga, movimentou pra Edson Carioca, devolução pra Igor Formiga, faz o passe, mais atrás, volta no Neto Moura, ele vai daqui, aqui para o zagueiro Gabriel. 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De Muralha para outra vez o zagueiro Gabriel. Ele joga para Muralha, Carlos Vinícius vai em cima dele. Retrospecto do Muralha, convenhamos, os últimos anos, né? É de um goleiro que falha. Muralha, Carlos Vinícius vai em cima dele. Muralha chega tirando, tira mal a defesa do Mirassol, recupera o Grêmio. Vigia Sante, lado direito, voltou para TT, ingressou na área, TT vai fazer o gol do Grêmio, rolou para Muso, pintou, bateu, gol! Coisas que no futebol são meio óbvias, né? Pressiona o Muralha que ele vai errar. Ele errou. Valeu a pressão. Vigia Sante, TT, Amuso, gol do Grêmio. 6 minutos ou 5:50 para ser mais preciso. Chute no cantinho. Marcação alta, marcação, pressão, empata. Amuso é o nome do gol, Simon.
1: Tem uma regra no futebol. Aperta que ele entrega. Alex Muralha é fortemente cobrado pelo técnico Rafael Guanais, mas também eram 4 jogadores do Grêmio em cima de 3 jogadores do Mirassol. Vila Sante, o TT tava por ali, o Caito, e a bola sobrou pro Vila Sante, que encontrou o TT, que foi progredindo, ingressando na área com a perna canhota, encontrou o Amuso, que depois de um longo período chutou no canto direito do Alex Muralha, que não encontrou a bola. O Grêmio empata no interior de São Paulo, pela primeira vez na história não perde para o Mirassol. 1-1, Diogo Olivier.
6: A marcação alta com quatro jogadores indica competição, que é tudo que o Grêmio não teve no primeiro tempo. Claro que o Grêmio se aproveitou um pouquinho antes, neste mesmo lance, o Muralha vai dar um passe rasteiro e acaba pegando embaixo na bola e dá tempo ao Grêmio subir a marcação, mas o Grêmio não tem nada a ver com isso. Quatro jogadores marcando alto é competição, e a partir daí, competição, o Grêmio pode fazer algo diferente contra o Mirassol, César.
7: É preciso pensar exatamente assim. Gol de empate surgiu na competição. Vamos seguir competindo. Agora, com o gol, Bertoncello, muda bastante a relação, inclusive a anímica do jogo.
5: Oitavo gol marcado por Amuso na temporada, vice-artilheiro atrás apenas do Carlos Vinícius, 13º gol dele pelo Grêmio, primeiro ponto do tricolor nas partidas contra o Mirassol e traz a decisão para Porto Alegre. Empate leva aos pênaltis, vitória simples, classificação.
0: 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Reinaldo tentava uma jogada, agora isolou a bola para fora do estádio praticamente, agora o Reinaldo.
1: Ô Debona, agora com mais tempo, foi muito forte a cobrança do Guaná em cima do Alex Muralha. Disse, por que tu soltou aqui? Reclamou com seu goleiro. Nitidamente descontente com o Muralha, que entrou frio no finalzinho do primeiro tempo e provavelmente vai ser o titular também em Porto Alegre.
0: O Walter saiu no finalzinho do primeiro tempo sem ter condições de colocar a perna esquerda no chão. 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Reinaldo trabalha a bola para o Mirassol. Ele joga curtinha a bola para Neto Moura, empurrando aqui na ponta direita, agora pro domínio do Igor Formiga, meteu para dentro, onde está colocado o Edson Carioca. Cruzamento é feito, caiu o jogador do Mirassol, tira a defesa do Grêmio, chute de fora do Neto Moura, ela vai longe do gol, Simon.
1: Jogador do Mirassol ficou caído quase na entrada da área, depois no rebote tentou a fatiada do Neto Moura, longe do gol, defendido pelo Everton. 1-1, Grupo IESA.
0: 9 minutos do segundo tempo no Maião, 1-1, Grêmio e Mirassol. Daqui a pouco no Beira-Rio, Pedro comanda Inter e Corinthians, Copa do Brasil neste domingo de duplex no futebol da Gaúcha. O tiro de meta do Grêmio é cobrado curtinho ali dentro da área, sai jogando Wallace, ele tem personalidade, sai jogando, cabeça erguida, abre aqui na esquerda para Marlon. Marlon no corredor esquerdo, grande bola para Amuso. Amuso domina, olhou lá do outro lado, o TT fechou demais o lançamento, né? Foi direto nas mãos do goleiro Alex Muralha. 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Muralha sai jogando com o zagueiro Gabriel, de Gabriel para João Vitor. Domina o capitão do time do Mirassol, joga curtinho mais à frente pro volante que é o Neto Moura. Neto Moura voltando outra vez para João Vitor, troca passes na defesa. Volta um pouquinho agora a marcação Grêmio, né? Depois do gol de empate. Na frente quem domina agora é Eduardo. Eduardo volta para Reinaldo, coloca a bola na frente, tá tentando passar ali pela marcação, Vija Sante não desiste, puxou. Falta marcada, Simon.
1: E o Vila Sante e o Reinaldo ficam um reclamando com o outro, com o juiz também, os dois que foram companheiros entre 2023 e 2024 no próprio Grêmio, se conhecem, certamente tem algum tipo de resenha dos tempos de Porto Alegre, mas é uma falta, meia esquerda, o Reinaldo vai alçar essa bola na área do Everton, claro, 1-1.
0: Reinaldo tá colocado para cobrança da falta. E vem levantamento, 10 minutos e meio. Marcação ali na linha do impedimento, fica sobre a risca da área, atenção, escanteio cobrado, toque pra trás, ela tá saindo em escanteio, Simon.
1: Era o Wallace ali no centro da área, acompanhando o atacante, acabou desviando, escanteio, lado direito, Reinaldo na cobrança, Tumeleiro.
0: Reinaldo vem cobrar mais um escanteio, ele é o homem cobra das faltas e dos escanteios para o time do Mirassol.
1: E dos laterais. Dos pênaltis.
0: As bolas paradas, né? Todas elas. Reinaldo, atenção, escanteio cobrado, a bola viaja, o Everton tá tirando de soco, lá do outro lado, corre pra buscar ela ali, o Fernandinho, chegou, evitou, ganhou, passou de viagem pelo TT, ainda Fernandinho, balançou, Vijaçante deu o corpo pra ele, tomou a frente, ganhou a jogada. Diego Caíto sai jogando, meteu a bola pra TT, tomou um encontrão, falta. Falta pro Grêmio cobrar. 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Jogue com responsabilidade. 12 minutos, CCD, o Grêmio tá diferente no segundo tempo?
7: Eu queria fazer um relato aí ao Wallace, né? O Wallace se mostra um líder da defesa até o momento, é o único jogador que tá de alguma maneira entendendo que é preciso lutar, né? Preciso querer mais. Há pouco, por exemplo, outra jogada, o TT caminhando. Gente, dá pra ganhar o jogo, dá, mas tem que querer mais. Então, se o Grêmio fizer isso, o Grêmio sai daí com uma grande vitória.
0: Tomeleiro, ninguém facilita tanto. Lateral cobrado pelo Diego Caíto, ele jogou a bola ali para o Nardone, colocou na frente, terminou o campo para ele. O Luiz Castro protesta, queria o lateral para o Grêmio, ele está marcado para o Mirassol. Reinaldo vai fazer a cobrança.
1: E o Pitinho vai tomar amarelo. Amarelo para o Luiz Castro, que agora abraça o Reinaldo ao pé do ouvido e diz: para mim, e fala pro juiz, chama o juiz, que dá as costas, e o juiz diz: ó, o Sávio diz, parou.
0: Lateral pro Mirassol, amarelo pro técnico do Grêmio. Reinaldo tá na bola, Denilson se mexe por ali, a cobrança do lateral é aqui no meio para o Edson Carioca, faz o giro, ele é muito forte, né? Passou por um, passou por dois, tentou um passe infiltrado, tira Gustavo Martins, volta a bola pro Mirassol, dominou, levantamento pra área, toque de cabeça, o Wallace tá tirando, a bola tá viva, insiste o Mirassol, tem jogador caído na origem da jogada, o Mirassol chega, Reinaldo recebeu na ponta esquerda, é o Fernandinho, levou pro fundo, pedalou, bateu, cruzado. Tiro de meta, Simon.
1: Houve desvio, essa bola pegou por último no Reinaldo, segunda arbitragem, tá caindo de novo o Fernandinho, ainda talvez um resquício daquela falta cometida pelo Grêmio no primeiro tempo, e agora o Gustavo Martins e o Everton se orientam, um ao outro, mas de novo os jogadores do Grêmio tentam se cobrar dentro de campo em relação ao posicionamento.
7: Esse lance, bebê, sabe?
1: CCD, Giovani Cabral foi chamado pelo Luiz Castro.
7: Boa, vamos ganhar esse jogo. Esse lance, o meia dá uma volta correndo no Noriega. Uma volta. Meu volante não conseguiu acompanhar a jogada. Gente, é um negócio, eu não sei se o Grêmio tá mal fisicamente. O que aconteceu nesse lance com o Noriega é caso de tirar, ó, tu não pode jogar. Não pode. Ele deu uma volta correndo em volta do meu volante.
0: Vilhaçante recebeu do TT, lá vai ele pela meia, tentou devolução, não dominou o TT, Amuso bateu, pegou mal na bola, dessa vez isolou, Simon.
1: Mas o TT puxou o contra-ataque centralizado, abriu na direita para o Vilhaçante, cruzamento na entrada da área, rasteiro, e daí pegou com o ossinho do tornozelo, o Amuso mandou essa bola quase lá em São José do Rio Preto, e agora tá caído o TT, coloca a mão na posterior da coxa direita.
0: Deve ser o Giovani Cabral já na vaga dele, né? Outra partida bem ruim do TT com a camisa do Grêmio, né? Deve ser ele o substituto.
1: Vai sair de marca.
0: Substituído, no caso.
1: Que é um caminhãozinho aqui.
0: 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Giovani Cabral vem aí, o Grêmio vai mexer, Diogo, o Grêmio empatou, o Grêmio pode virar, Diogo.
6: Olha, individualmente é uma boa troca, o TT tava mal no jogo, né? Talvez saia por aí uma questão de lesão. O Giovani Cabral, ele joga na esquerda porque ele é destro, mas também não tá proibido de pelo lado direito tentar ir pro fundo, tentar cruzar para trás ou fazer um cruzamento para área, também jogar dessa maneira ou até vir para dentro e deixar o lado direito do Diego Caíto aparecer. O fato é que talvez aí o destino tenha ajudado um pouquinho o Grêmio, né? O TT não vinha fazendo uma boa partida, tomara que não seja nada grave, mas o Giovani Cabral quer tocar a sua vida, assim como o Wallace, por exemplo, né? Claramente você vê um cara que tá sabendo interpretar esse jogo como um prato de comida. Talvez até a atitude desses dois jogadores, mas especialmente do meio pra frente agora do Giovani Cabral, possa ligar um pouquinho o Grêmio, porque dá pra vencer o jogo, não é nenhum absurdo, apesar da atuação ser bem média.
0: Confirmou, né?
1: Isso aí, Cabo Verdiano 77, Giovani Cabral, lugar do TT com a 21, sai na marca.
0: 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Muralha domina, Carlos Vinícius pressiona, sempre que o goleiro do Mirassol pega a bola com o pé, o Grêmio pressiona e foi assim que conseguiu marcar o gol de empate. Edson Carioca desce pela meia direita, tenta o passe em profundidade pra Formiga. Marlon corta, daqui a pouco tem Beira Rio, hein, Pedro?
11: Pois é, e nesse momento o hino nacional brasileiro, público muito grande esta noite aqui no Beira Rio, muita gente por aqui, quem sabe essa torcida vai empurrar o Inter para uma vitória importante.
0: É, 7:30, o Pedro comanda Inter e Corinthians, Copa do Brasil. Aqui o Mirassol trabalha no campo de defesa com o zagueiro João Vitor, tem aberto aqui o Igor Formiga, ele faz o passe no meio para Denilson, Denilson empurrando para Eduardo, Eduardo devolve a bola para Denilson, volta a jogada. Aqui em Mirassol, 17 minutos do segundo tempo, 1-1 Grêmio Mirassol, quarta volta na arena. De cabeça João Vitor, ajeitou, num dos, deve ter uns 4 pontos cegos pra gente ver aqui ou mais. Levantamento é feito, Gustavo Martins tira, volta a bola para o Reinaldo, tentou passar pela marcação, Giovani Cabral tava ali auxiliando na marcação, uma bola metida longa lá na frente para Carlos Vinícius, trombou, perdeu na dividida para Gabriel, lá vai o time do Mirassol, na ponta canhota, Fernandinho encara a marcação do Giovani Cabral, ainda Fernandinho, passa pelo Cabral, na frente do Diego Caetano, levantou na boca do gol, afasta Noriega, insiste o Mirassol, vem Noriega, tira de novo de cabeça, mas o Mirassol vai tentar pela terceira vez, Igor Formiga vai pra ponta direita, para, pensa, volta no Denilson, entrada da área, chamou a tabela com Edson Carioca, uma bola que foi tocada pra trás e o chute vai longe do gol, Everton só acompanha, tiro de meta, Simon.
1: Vai mexer agora a equipe do Mirassol, Neto Moura tentou a finalização, não foi muito potente, e aí, vamos lá, vai sair o número 25, Neto Moura?
0: Não vi.
1: É?
0: Não vi. Não.
1: Só que subiu 77.
0: Não, o 25 é em campo.
1: Tá, é o Alisson que tá entrando. Já eu confirmo quem sai. Mas Alisson, tá. 77 entrou.
11: O Rodrigo, o time do Inter que está no gramado, em seguida começa a partida aqui no Beira-Rio.
8: Matheus Cunha, Bruno Gomes, Mercado, Maripan e Matheus Bahia, Vichagra, Bruno Henrique, Bernabé e Vitinho, Alan Patrick e Carbonero.
11: Felipe, o time do Corinthians e sua numeração.
13: Souza, Hugo Souza, número 1, 2, Mateuzinho, 13, Gustavo Henrique, 3, Gabriel Paulista, 21, Matheus Bidu. No meio campo, Ranieri tem a 14, André, 49, 7, Breno Bidon e 8, Carro. 37 para o atacante Caio César e o centroavante Guinegão tem a número 56. É o Corinthians de Fernando Diniz na informação Sicredi.
0: Aqui tenta o Grêmio aqui.
1: Saiu Eduardo, tá?
0: Saiu Eduardo. Isso. Perfeito, perfeito. Valeu. Jogados aqui em Mirassol, 19:30. Já Inter e Corinthians também no futebol da Gaúcha. O recuo de bola do Alisson. Alisson voltando para o zagueiro Gabriel. Gabriel tocando aqui na direita para João Vitor. Igor Formiga está aberto aqui, pedindo bola, mas ela outra vez recuada para o campo de defesa. Grêmio Mirassol, 20 cravados agora do segundo tempo. O placar é 1-1 no Maião. Gustavo Martins de cabeça está recuando a bola para o goleiro Everton. É 1-1. Grêmio buscou o empate. Amuso marcou o gol. Abriu a contagem ali o árbitro da partida para reposição de bola do goleiro Everton. O que acontece agora? Diego Caetano lado direito, ele empurra na frente para Giovani Cabral, escorregou, perdeu, caiu no gramado Giovani Cabral, perigo no lance, o Mirassol chegou com 3. A sorte dele é que ele foi fome, hein, Simon? 2 entravam livres, Simon.
1: Tentou se consagrar, meia direita, chute torto, isolado, foi no tobogã, atrás o gol defendido pelo Everton, 1-1, claro.
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11: Falar em mais renda, a direção do Inter vai pegar um dinheirinho bom, porque tem gente saindo pelo ladrão aqui, Debona.
0: Olha, grande público no Beira-Rio, hein? Para Inter e Corinthians, grande clássico do futebol brasileiro, Marlon não domina. Tudo pronto aí, Pedro?
11: Em seguida.
1: Bright White e Enamorado, dois atacantes na sequência no Grêmio.
0: Enamorado e Bright White vem aí, vai mexer mais duas vezes o Luiz Castro, 21 jogados em Mirassol. O domínio de bola é do Neto Moura. baixa aqui entre os dois zagueiros do Mirassol para fazer a jogada, toca lá do lado esquerdo para Gabriel. Gabriel abre para Reinaldo. Hoje, uma atuação discreta do Reinaldo, né? Que costuma se destacar sempre no time do Mirassol. Passe na frente para Alisson, dominou, girou, ganhou, meteu na frente para Fernandinho, passou pelo marcador, só que é uma falta, é para o Mirassol. Sávio Pereira Sampaio marcou.
1: Em cima do Reinaldo, na jogada anterior.
0: É, e o Reinaldo já ajeita a bola para levantar para a área do Grêmio.
11: Começou. Vai. Saída para o time do Corinthians, a bola foi recuada lá para o goleiro Hugo Souza. Ele faz o domínio com o pé, tá quase na intermediária, levantou, subiu o Maripan para passar para o Internacional. Deu a bola para o Bernabé, Bernabé tentou jogar na frente, a bola foi tirada pelo André. Linha de lado, arremesso lateral é colorado. E claro, o placar é 0-0. Afinal, são 15 segundos, né, Belebona?
0: É pouquinho, né? 22 do segundo tempo aqui em Mirassol. Tira de qualquer maneira Gustavo Martins. A sobra de bola do Giovanni Cabral, ele foi desarmado. Vem Mirassol na trama de jogada pelo lado esquerdo. Alisson ajeitou para Reinaldo, olhou para a área, ameaçou cruzar, tentou uma bola longa na frente. Chega bem colocado Diego Caíto para tirar. Em Mirassol, metade do segundo tempo, 1-1.
11: Uma falta cometida pelo Mercado na entrada do campo de ataque corintiano. Agora fechando um minuto de partida aqui no Beira-Rio, placar é 0-0 e a falta será cobrada pelo jogador André.
14: Pedro,
11: André,
14: no time do Corinthians, um jogador pendurado está no banco de reservas, é o Lingard, é o único pendurado.
0: Se o Mirassol mete uma bola na trave, ela explode na trave e vem Mirassol de novo, Reinaldo, uma bomba pra fora, o Grêmio escapa, Simon.
1: Artilharia pesada, primeiro os dois jogadores se trombaram, ela sobrou na área pro Edson Carioca, uma bomba explodiu. Explodiu no poste esquerdo, voltou pro Reinaldo de fora da área. Um chute forte, passou perto do poste direito. Quase que o Mirassol voltou a ficar à frente do marcador.
11: Olha o chute de longe e uma defesa importante do goleiro do Inter, hein, Rodrigo?
15: Pegou muito bem na bola o Breno Bidon de fora da área no contrapé. O goleiro Matheus Cunha fez uma defesa espetacular, escanteio 0-0, claro.
0: Aqui tá caído o goleiro Everton, o jogo tá parado, 1-1 em Mirassol, Pedro.
11: É, chegamos a 2 minutos, o goleiro do Internacional já teve que fazer uma defesa importante, Matheus Cunha, e o escanteio será cobrado ali na ponta direita, repito, em grande público, presença importante da torcida do Internacional, escanteio cobrado, uma bola alta, ela ficou pingando ali dentro da grande área, corta Bernabé para o Internacional, voltou o time do Corinthians, a bola foi para o Caio César, correu demais e o campo acabou, e linha de fundo, é tiro de gol e é do Internacional.
0: Agora que o Everton vai dar a condição de retomada do jogo aqui em Mirassol e as trocas.
1: Carlos Vinícius e Amuso saem para as entradas de Enamorado 99 e 22 Bright White.
0: Mais 2 trocas no Grêmio, não foi legal a atuação do Carlos Vinícius hoje? Não foi, né? O jogo já destacava isso também, o CCD, o Everton vai repor aqui, nada de jogo, nada da bola rolar, 1-1 em Mirassol.
11: Gabriel Paulista soltando uma bola para o André, André jogou na direita, a bola foi para Mateuzinho, Corinthians vai tentar descer para o campo de ataque, a bola foi recuada para o Gabriel Paulista, que deu para o Gustavo Henrique, ele sai jogando ali pelo lado esquerdo, empurra a bola para o Matheus Bidu, dominou lá pela ponta esquerda, o Corinthians chegando para o campo de ataque, a bola foi na frente, outra vez Matheus Bidu dominou pelo lado esquerdo, Bidon tá colocado por ali, a bola foi para ele, Bidon dominou, tentou caminhar, marcado pelo jogador Carboneiro, ele chuta, a bola é tirada, linha de lado, arremesso lateral agora é corintiano, Bidon vai cobrar.
0: O Everton tá tirando para o time do Grêmio, mas tirou mal, afastou mal, volta o Mirassol, a bola do Edson Carioca girou para Alisson, Alisson tá encarando a marcação do Gustavo Martins, tá ganhando dele na ponta esquerda, tem aberto lá o Fernandinho, tentou lance individual, agora Alisson foi desarmado, mas o Grêmio tem dificuldades para sair de trás, chuta a bola para frente, agora Diego Caíto corre atrás dela, Bright White, Gabriel chega estourando, 25,5 em Mirassol, Grêmio e Mirassol 1-1.
11: Olha o Carboneiro, correu pelo meio, mas o passe foi a bola é corintiana, dominada pelo Gato, o Gato deu para Ranieri, Ranieri tentou levar ali pelo meio, teve falta, o juiz da partida parou e marcou a falta a favor do Corinthians.
0: Grêmio vem com a bola dominada aqui do lado esquerdo, onde está colocado o zagueiro Wallace. Wallace abre aqui do lado esquerdo para Marlon, recebe a marcação alta do Mirassol. Marlon bate nas costas ali do jogador adversário, do Edson Carioca, lateral para o Grêmio cobrar. 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Campo de defesa, lateral para o Grêmio, placar é igual, 1-1 em Mirassol.
11: Sai jogando o time corintiano, a bola do Gabriel Paulista que domina pelo meio do campo, parou. esperou a chegada da marcação, acabou recuando a bola onde está colocado o André. André deu para Gustavo Henrique. São 4 minutos e meio do primeiro tempo. Vai o Corinthians, a bola outra vez para Gabriel Paulista. Ele domina pelo lado direito, tem colocado pela ponta o Mateuzinho, tem pelo meio também ali o jogador Garro, deu a bola para o Garro. A bola foi recuada onde está colocado o jogador Gustavo Henrique, que dominou lá pelo campo defensivo e soltou a bola para Matheus Bidu. Ele recolhe pelo lado esquerdo, vai avançando, tem Guinegão colocado lá pela ponta esquerda, conduziu, soltou no meio, bola pro Garro. Garro tentou a combinação, foi desarmado e Carboneiro parte em velocidade para o contra-ataque. Lá vai ele, levou, passou por um, vai tentar passar pelo segundo, quando fez o recuo, fez errado. Bruno Gomes não dominou e o Corinthians tem a bola, e o placar é 0-0 e volta o Internacional recuperando. Carboneiro carregou pelo meio, caiu, é falta, e uma falta na intermediária a favor do Internacional.
0: 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Falta pro Grêmio cobrar, campo de defesa. Tá na bola lá o Vija Sante para fazer a reposição pro time do Grêmio, que empata em 1-1 e que joga na quarta-feira ou jogará por uma vitória simples para avançar na Copa do Brasil. Wallace domina, tem Nardoni pertinho dele, bola para ele, ele volta para o zagueiro, agora que é o Noriega, baixou como um zagueiro. Tudo igual em Mirassol, 1-1.
11: Olha a chance do Inter, hein? Olha a chance do Inter. Uma falta na intermediária, os zagueiros vão lá para dentro da grande área, Mercado tá lá, tá também o Maripan, é a primeira ataque expressivo do Internacional na partida. A 6 minutos do primeiro tempo, uma bola alta, o golpe de cabeça, a bola ficou pingando, tentou Maripan, cortou a zaga, voltou o rebote, o chute foi do jogador Alan Patrick, mas a bola foi tirada e o juiz já estava interrompendo, marcando posição de impedimento no ataque do Internacional.
0: Aqui o Grêmio tem a bola aqui em Mirassol com o Marlon. Marlon fazendo o lançamento na frente. Forte a bola para Bright White. Tá ali o Muralha para fazer a intervenção. 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Vem trabalhando Denilson. Denilson tem Reinaldo aberto lá na esquerda. Antes a bola passa pelo zagueiro Gabriel. Agora sim com Reinaldo. Pede bola na frente. Alisson. Reinaldo viu. Vai tentar uma bola longa lá na ponta esquerda pro domínio do Bruno Santos, autor do gol. Que belo domínio, hein? Dominou já girando, meteu
11: na frente. O Carboneiro recolheu, ganhou do marcador, tocou a bola pro Bernabé para marcar o gol, bateu alto, liga de fundo. Era a chance do Inter, Felipe.
14: Uma roubada de bola, Carboneiro acionou Bernabé, que invadiu a área e disparou o petardo de perna canhota. Passou rente ao travessão do Hugo Souza, informação esse crédito.
0: Reinaldo chegou e cometeu falta aqui no ataque do Mirassol. O jogo tá parado mais uma vez.
11: 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Tem um cara que tirou a roupa ali. Televisão mostrou, o cara tava só de cuequinha, Maurício. Chegasse a ver direitinho, não.
10: O Pedro parou o comercial porque o Bidon ficou sem calção, maravilhoso.
11: É, mas enfim, acontece, né? Bom, não deu pra ver nada, viu, Debona?
0: Ainda bem, né? 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Wallace, camisa por dentro do calção, ele sai jogando, inverte a jogada, joga lá do outro lado pro domínio do Kaito. Kaito mais à frente para Enamorado, Enamorado na tabelinha com Kaito. Kaito meteu na frente pra Vila Sante, ele se estica todo, não alcança. Bola tranquila com o goleiro Alex Muralha, 1-1.
11: 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Sai o time do Corinthians. É Gustavo Henrique, meteu a bola para o Bidu. Bidu tentou em profundidade, corta a zaga do Internacional. E o lançamento foi feito lá onde está o Carboneiro. Ele correu, tentou levar, tá dando um sufoco na defesa do Corinthians, mas aí apareceu Matheus Bidu e o Carboneiro desta vez ficou caído. O jogo parou. Placar é 0-0, 9 do primeiro tempo.
16: Bronca do Reinaldo com o Enamorado. O juiz teve que parar o jogo e agora a troca de empurrões. Amarelo para Reinaldo.
0: 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Fechou o bolo aqui em Mirassol. O jogo para de novo. Aliás, bem diferente do que foi o primeiro tempo, com poucas faltas. 1-1 é o placar.
16: E agora teve um amarelo pro jogador do Grêmio. Não me parece pela altura ser o namorado. Talvez o Wallace, no monitor, o Jory pode confirmar.
5: É namorado.
11: A televisão é mostrou aqui, Debona, outra vez, replay, né? O jogador do Corinthians, era o Bidon, né? Trocando o calção. Deu pra ver direitinho aí, Bertoncelo?
5: Deu pra ver, Pedro. Quase pra
16: ficou
5: ver.
16: Com o Bidon de fora, né?
11: Tá bem. Então tá. Bom, vamos lá. Ô, Maurício, 10 do primeiro tempo, 0-0.
10: Parece que o Internacional joga em Itaquera, por estratégia dele próprio. Ele espera, quem tem a bola é o Corinthians, o Inter marca meia pressão, marcou pressão uma vez e tomou a bola do Corinthians na bola que o Bernabéu chutou pra fora. A estratégia do Inter é jogar em casa como se estivesse fora.
0: Três trocas no Mirassol aqui, Simon. 25, sai.
16: Entram, 50, tá?
0: 55.
16: Primeiro quem vai entrar para facilitar os volantes, o Alisson, que é 80, e Casonati, 55. E o meio atacante, Shailon, com a 7. Sai o 25, Neto Moura, o 17, Fernandinho, e já confirmo também quem saiu.
0: Saiu o Denilson.
16: Valeu, é isso.
11: Muito bem, são 10 minutos, mais 20 segundos, é o primeiro tempo, Beira-Rio, Porto Alegre, quem tem a bola é Gustavo Henrique para o time do Corinthians, ele solta a bola para o André, André deixou a bola para Bidon trabalhou no campo defensivo, recuou a bola para o jogador Gabriel Paulista, ele tá dominando, soltando a bola para Mateuzinho jogou na frente, caiu César, tá colocado por ali, ele busca a bola para Bidon trabalhou no campo defensivo, recuou a bola para o jogador Gabriel Paulista, ele tá dominando, soltando a bola para Mateuzinho jogou na frente, caiu

0: Furo Opener.
1: Casonati 55, o Alisson 80 e também o Shailon com a 7. O Casonati, uma pegada forte no Nardoni, já recebe cartão amarelo.
2: Pois é, o Corinthians tentava o ataque, mas aí o Maripan apareceu cortando, a bola tá fora do campo, 11 minutos e meio. Vaguinha, o que tu vai dizer do Internacional até agora, Vaga?
3: É um jogo equilibrado, como disse o Maurício, o Inter se posta defensivamente, espera o erro do Corinthians para jogar. Jogo muito equilibrado, mas o Inter sofreu um arremate ao gol. Uma grande defesa do Matheus Cunha até aqui.
0: Desce lá pelo lado esquerdo o time do Mirassol, 33,5 jogados, 1-1, erro de passe agora na tentativa do Alisson, recupera o Grêmio com o Enamorado, meteu entre as pernas ali do Alisson, ainda Enamorado tá recuando a jogada, toca no meio para Noriega, ficou curta a bola, perdeu o Grêmio, tem que se ligar na volta agora, recompõe rapidamente o Grêmio, o Mirassol segura a bola no meio com o Shailon, Shailon domina, tem Reinaldo aberto, bola chega para ele, trabalha bem agora o Mirassol, Reinaldo tenta na bola longa lá na frente, para Bruno Santos, corte é feito pela linha de lado, 1-1 é o placar.
2: 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O Inter tem a bola no campo de defesa, Mercado tá colocado ali dominando, soltando a bola para Bruno Gomes, ele domina, rente a linha lateral do campo, a marcação chega, ele procura o campo de ataque, a bola tá fora, o toque foi do jogador Gustavo Henrique, arremesso é colorado, placar é 0-0 no Beira-Rio.
0: Giovani Cabral de trivela, que bola para Enamorado, hein? Furou, rasgou a defesa do Mirassol, Enamorado na ponta direita, tá voltando rapidamente os jogadores do Mirassol. Enamorado deu a bola para Giovani Cabral, tudo isso tramado lá no lado direito. Volta a bola para Nardoni. Desacelerou. Abdicou de atacar agora o Grêmio. Tenta mais uma vez pela direita com o Enamorado. Meteu na frente para Cabral, cruzou, vai sair o gol da virada. Afasta Gabriel no carrinho, Salvador. Quase o Grêmio vira aqui em Mirassol. 34-1.
2: Atenção, tempo e placar do futebol da Gaúcha. Rio Porto Alegre, 13 no primeiro tempo, 0-0 Inter e Corinthians.
0: 35 segundo tempo em Mirassol, 1-1 para Mirassol e Grêmio.
4: 8 minutos do segundo tempo em Chapecó, Chapecoense e Cruzeiro empatam em 0-0.
2: 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Uma falta que será cobrada para o Internacional e de novo o Inter vai tentar colocar a bola lá dentro da grande área onde os zagueiros estão concentrados. Vai no jogo aéreo, time do Internacional buscar o primeiro gol. Placar é 0-0, 13 minutos e 45 segundos. Levantamento cortou a zaga. No rebote, a bola tirada pelo Garro. Garro tenta jogar, mas tem um pé alto ali. O árbitro tá parando, marcando a falta. Eu repito, 14 do primeiro tempo, 0-0 no Beira-Rio.
0: 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Vem o time do Mirassol aqui pela direita com o zagueiro João Vitor, com passadas largas, vai chegando no campo de frente. Parou a jogada na frente da marcação do Vilha Sante. Conseguiu tocar na frente. Shailon, que bom. Bola pro Formiga, chegou no fundo, ganhou do zagueiro, Salvador Marlon, volta Formiga, novo cruzamento, a defesa do Grêmio tira parcialmente ali na entrada da área com o Nardoni, agora o Reinaldo cavou pra entrada da área, foi falta, hein? Foi falta, não vale, Simon!
1: Empurrou, deslocou Gustavo Martins, o centroavante Bruno Santos, e o juiz demorou um tempão pra dar, quase que o Mirassol fez o gol e aí ia fechar a confusão, falta pro Grêmio, 1-1 no Piazza.
2: 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Tá descendo o time do Inter, a bola foi carregada pelo Bijagra, Bijagra tentou jogar do lado direito, aparece para cortar o lateral Bidu, Bidu sai jogando ali pelo lado canhoto, lançamento feito, bola com perigo, hein? Onde está colocado o jogador Caio César, ele veio buscar pela ponta direita, procurou passar, teve carrinho do Matheus Bahia, a bola tá na linha de lado, o arremesso é colorado e o placar é 0-0.
0: Lá vem o Grêmio, lá vem Vilha Sante, ele tá passando pelo marcador, foi tocado, derrubado, falta pro Grêmio, falta boa na meia direita em seguida a cobrança.
2: 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Vai cobrar arremesso lateral, o time do Internacional não tem pressa nenhuma, tá ali o Matheus Bahia para cobrança, o Bandeirinha tá falando alguma coisa com ele, o juiz tá gesticulando também, não sei exatamente qual a razão, parou tudo por aqui, sabia, Debora?
0: Pois é, e aqui tá parado também, mas o Grêmio tem uma boa, preciosa falta para cobrar na meia direita, hein? E o Giovanni Cabral pediu para bater. Se é que vai bater, né? Talvez até cruze para a área. 38 jogados do segundo tempo. O Grêmio buscou o empate com o Mirassol. O Mirassol teve um desfalque importante. O Walter, o goleiro, saiu, entrou Muralha.

0: Giovani Cabral tá colocado para cobrança da falta. Não é direto pro gol, não. É cruzamento que ele vai fazer na meia direita. E aí o Grêmio tá colocando 6 jogadores. É bastante gente na área do Mirassol. Atenção para a cobrança. Já virou o relógio agora. 38 jogados no segundo tempo. Tá agitado o Guanais, o técnico do Mirassol. Boa chance pro Grêmio virar. Atenção. Autorizado para cobrança. Lá vai Cabral, mandou direto. Bateu no cara da barreira. E a sobra de bola do Mirassol não deu em nada a falta, Pedro.
1: É, e Mateuzinho arrancou pelo lado direito, quando cruzou, levantou lá pra dentro na grande área, só que não tinha ninguém pra chegar, foi muito forte o passe, a bola parou, 17 minutos, placar é 0-0 no Beira Rio.
0: 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São 38 minutos e meio, vamos pra reta final do jogo aqui em Mirassol. O Grêmio tá conquistando um resultado importante pra jogar por uma vitória simples, quarta-feira na arena. Reinaldo tocando a bola pra Shailon. Shailon deixou no Alisson. Alisson volta ali no meio da área, no meio da defesa ali do time do Mirassol, onde está colocado o jogador que é o Casonati. Casonati na tentativa de virada agora do Shailon. Meteu aqui na ponta direita para Igor Formiga. Ele chegou, cruzou de cabeça, tá tirando o Diego Caíto. Sobra ainda do Mirassol, lado esquerdo. Reinaldo parou a jogada, voltou pra Shailon. Encosta pra jogar também no meio. Ali está o Alisson. O chute pro gol, ela desvia. Basta! Wallace salva o Grêmio!
1: Carboneiro foi pro fundo do campo, cruzou, rasteiro, não chegou para tirar. Gustavo Henrique tocando a bola para Bidon. Bidon é atropelado, procura passar pelo marcador, toca a bola para o André. André soltou no meio, a bola foi para Garro. Garro tocou, caminhou ali pelo lado direito, vai levando. Quem perde a bola pela ponta direita é o Caio César. Ele recebeu o Matheus Bahia bem na marcação. Lá vai o jogador Caio César, deu uma pedalada, tentou outra vez para Mateuzinho, apareceu pela ponta direita. Pé direito na bola, levantou, Guinegão tá lá, cabeceou para trás, a bola ficou para o Bidon, recuo, o chute foi dado pelo jogador Bidon, mas a zaga do Inter cortou, e Maripan tá afastando outra vez, levantando a bola na intermediária. Corinthians não deixa de atacar. Guinegão tentou girar, pediu uma falta, era o Bidon que tava colocado por ali, o juiz não deu absolutamente nada. Matheus Cunha tem a bola, placar é 0-0 e são 18:30 do primeiro tempo.
0: Aqui Mirassol, o jogo parou, mas o que não pode parar mesmo é o motor do teu carro, hein? 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Que partida faz o Igor Formiga, hein? Abriu aqui na direita, pro Alisson, tenta levar pro fundo, dois em cima dele, fechada a porta, Alisson tentou, tá valendo, ficou caído o jogador do Grêmio, cruzamento é feito, Wallace tira, insiste o Mirassol, completa pelo alto agora Diego Caíto, e o Grêmio vai respirar, 1-1, Pedro.
1: 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São jogados 19:30, tá jogando o time do Corinthians para o campo de ataque, a bola foi onde está colocando o Garro fez o domínio, recua a bola, ali no campo defensivo, Gabriel Paulista tá colocando por ali, tocou a bola para Mateuzinho outra vez com Gabriel Paulista, domina, levanta a cabeça, toca na frente, encontra colocado por ali o seu companheiro André soltando ali no Gustavo Henrique, ele vai tentar levar lá pelo lado esquerdo, meteu a bola para Matheus Bidu, recuou outra vez para o Gustavo Henrique, tem dois na marcação e o recuo foi feito para o goleiro Hugo Souza. 19:50, 0-0 no Beira-Rio.
0: 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O domínio de bola do Mirassol, que sai jogando aqui no campo de defesa com o zagueiro João Vitor. 42 jogados já do segundo tempo em Mirassol, reta final do jogo. O Grêmio tá segurando, tá levando um empate para Porto Alegre para jogar por uma vitória simples na quarta-feira. A bola é do jogador que é o Alisson. O Alisson joga, recua a jogada, eu confirmo. 1-1, tudo igual em Mirassol.
1: 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Maurício, agora 21 minutos.
2: Metade de um primeiro tempo em que o Internacional marca muito bem, não tem a bola nem pretende, mas marca de forma compacta, dá muito bote, retoma muita bola do Corinthians, mas ainda ataca muito pouco, o que faz parte da sua estratégia.
0: Aqui o goleiro Everton, aqui em Mirassol, nos minutos finais, vai bater a bola pra frente. Eu vou votar no zagueiro Wallace do Grêmio como craque do jogo. 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Camiseta por dentro do calção, elegante pra jogar, personalidade, sabe sair jogando. Wallace, o meu voto é pra ele. Tá tirando de qualquer maneira, só que é uma falta marcada, a falta é pro Mirassol. 43, tá 1-1.
1: 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Gustavo Henrique tá levando a bola para o campo de ataque, tocando para o Gabriel Paulista. Ele domina pelo lado direito, empurra a bola para o Mateuzinho. Mateuzinho dominou na ponta esquerda, soltou a bola para o Caio César. Ele tenta levar, vem o Mateuzinho. Os dois dividem ali com o jogador do Internacional Bernabé. A bola tá fora do campo, o arremesso lateral é colorado.
0: Quero lembrar que assim que terminar o jogo aqui, a repercussão do jogo do Grêmio vai para o Gaúcha 2, com o comando do Eduardo Gabardo, com o Diogo, com o CCD, com o Simon, com toda a repercussão do empate do Grêmio aqui em Mirassol. Mas é o time da casa que vem para o ataque com o Alisson. Alisson jogando no meio ali para o Alisson. O Alisson, Alisson, Alisson, Alisson, deu no Reinaldo, ponta canhota, dominou, ajeitou. Tá por ali também o time do Mirassol chegando agora para mais uma tentativa do cruzamento, que é do Alisson. Ele volta a jogada aqui para a zaga. Os zagueiros já viraram meio. Chegou o chute pro gol! Que perigo! Ela vai pra fora! E era o zagueiro Gabriel, Simon!
3: É um chute meio estranho, muito distante. A bola pegou um efeito interessante. O Everton acompanhou, mas ela passou muito próxima do travessão. Escapou o Grêmio, trilegal.
1: Tá terminando o jogo do Grêmio, mas o do Inter recém está começando, são 22:30, é a metade do primeiro tempo, o placar é 0-0. Goleiro Hugo Souza tem a bola, soltou curto, deu para Gustavo Henrique. O time do Corinthians vai tentar descer para o meio do campo, lá vai ele levando. Em seguida o Diogo vai dizer deste empate do Grêmio, importante porque na quarta-feira tem o jogo da volta aí na arena. Vamos ver se o Inter consegue também um bom resultado, porque vai ter que decidir lá em São Paulo, então um bom resultado é hoje. E o time do Corinthians vai para o ataque com o Gustavo Henrique. Ele trabalha pelo meio, empurrou a bola, deu para o Garro. Garro dominou ali pelo lado esquerdo, empurrou a bola curta, encontrou colocado o seu goleiro Bidon. Bidon tá recuando, a bola foi para Gustavo Henrique, deu para Mateuzinho, para Gustavo Henrique. Um passe apertado, mesmo assim a bola foi lá no meio, onde está colocado André. André deu para Matheus Bidu, dominou pela ponta esquerda, soltou a bola e encontrou colocado para o Rainelli faz o domínio, recua a bola, lançamento do Garro para dentro da grande área. Olha o perigo, Bidon tá ali, marcado por três caras do Internacional, e os três fizeram a verdadeira muralha, e ele sequer conseguiu se mexer, mas volta o Corinthians na insistência no campo de ataque. A bola foi para o André, recuou para Gabriel Paulista, para o Gustavo Gabriel Paulista, isso mesmo, Gustavo Henrique é o outro zagueiro, né? E a bola foi levantada lá para a ponta direita, corta Matheus Bahia, cortou mal, voltou a bola para o Bidon, levantou Maripan, tocou de cabeça, a bola vai sair pela linha do fundo, não chega a sair, tá lá para dominar Vitinho, para o Internacional, domina pelo lado direito, já conduz o Inter para o campo de ataque, empurra a bola para Carboneiro, Carboneiro domina, é derrubado, pede falta, o juiz que não ouve, a bola foi pro Vitinho, Vitinho foi desarmado, Corinthians tem a posse de bola com André, e agora tá na linha de lado, o lateral é corintiano.
0: Mais 4. 46, 3 minutos para terminar o jogo aqui, portanto, em Mirassol. O domínio de bola do João Vitor, abre aqui na direita para Igor Formiga, para na frente da marcação, volta lá atrás, marcado ali na tentativa de jogada do Giovani Cabral. É o time do Mirassol insistindo agora por dentro como um armador ali, Reinaldo. Reinaldo deu uma fatiada na bola, meteu aqui na ponta direita, chega o Mirassol, bola recuada para mais um cruzamento do Formiga. Noriega tá tirando de cabeça, Bright White tenta pegar a sobra, tenta ligar o Grêmio ao campo de frente, vale tudo isso, com 47 minutos finais de 1-1 em Mirassol.
1: Jogo, o Grêmio tá trazendo empate, Diogo.
4: É, e nesse momento sofrendo muita pressão, né? A única boa novidade do Grêmio é Giovani Cabral, que entrou bem lá pelo lado esquerdo, Diego Caíto também, mas a diferença é o resultado, né? O padrão de atuação do Grêmio, Pedro, é muito parecido com os jogos em que o Grêmio perdeu.
1: Em Porto Alegre, 25:30, vamos para o final do jogo aí, Debona.
0: Reinaldo domina, Reinaldo carrega, vamos para os últimos minutos. Reinaldo meteu a bola para Shailon, tá dentro da área, escorregou, escapuliu a bola dele. O Grêmio não consegue ficar com a bola dominada. Outra vez Reinaldo, vem para o ataque. Estamos agora com 47 minutos. Reinaldo na na tentativa de jogada, deu a bola para Shailon. Shailon abriu para Alisson. Alisson na devolução de bola para o Alisson. É o Mirassol tentando chegar na área do Grêmio. O Grêmio todo fechado. Vai terminar o jogo. Outra vez o Mirassol jogando com o Reinaldo. Reinaldo aqui na direita para João Vitor. Ameaçou fazer o cruzamento, preferiu no passe curto, deu a bola por dentro, onde está congestionado, onde tem muito gremista. Outra vez João Vitor cruzou, deu nas costas, deu na bunda ali do Nardone. Tá viva a bola, de cabeça tá tirando Gustavo Martins e tem falta, vai terminar. Votei no Wallace, no pique, Simon Bianchini, o teu voto.
3: Vila Sante.
0: Vila Sante, o voto do CCD pra quem é?
5: O Wallace, o zagueiro.
0: Voto do Wallace, dois votos pra ele. O do Diogo, pra quem é, Diogo?
4: O Wallace também.
0: Wallace, Diori Vasconcelos.
6: Eu vou votar no Wallace também.
0: Tipo. Wallace, o torcedor tá dizendo o que desse empate do Grêmio no teu pique aí também, Bertoncelo?
6: Pelo aplicativo de GZH também com W, mas o Everton é o craque da galera, Debona.
0: Wallace, o zagueiro do Grêmio, eleito craque do jogo, Rádio Gaúcha, Calçados, pegado o jogo, parou aqui, agora é o amarelo para o técnico do Mirassol.
3: Rafael Guanais.
0: É, ele tá sendo amarelado também pelo Sávio Pereira Sampaio. Vai terminar, fica tudo pra arena, uma vitória simples, classifica o Grêmio na quarta, pra passar pras quartas de final da Copa do Brasil, definitivamente, né? Pra se reconectar com um novo momento do Grêmio, e a Copa do Brasil historicamente serviu na história do Grêmio pra trazer novos momentos, né?
3: Mais um.
0: Novas perspectivas, mais um. O Everton tá batendo a bola pra frente.
1: 27,5 no Beira-Rio, 0-0.
0: 0-0 no Beira-Rio, Pedro tá contando. Bright White ajeitou pra enamorado, foi pro fundo, ponta direita, carrinho dado ali pelo zagueiro Gabriel. Grêmio vai ter o lateral, se é que vai cobrar. 1-1, vai terminar. E o Diego Caetano tá chegando lá pra fazer a cobrança. Diego Caetano vai movimentar. O Grêmio tem Bright White na área, tem Giovanni Cabral, tem o Noriega, o Nardone também. Atenção pra cobrança do Caetano. Enamorado tá ali pertinho da bola. Não, vai cobrar sim, vai arremessar pra área. Diego Caetano arremessou. De cabeça o Alisson tá tirando. Vai terminar o jogo. Chegou empurrando ali Gustavo Martins. Falta. Parou o jogo. E vai terminar. A falta é pro time do Mirassol, no meio do campo. Todo mundo tá subindo. Apita o árbitro. Fim de papo, Grêmio. Pela primeira vez, não perde pro Mirassol. Empata no interior de São Paulo. E quarta-feira, joga por uma vitória simples na arena pra passar. Repercussão vai pra Gaúcha 2.
1: Muito bem. E o CCD me diz o que que fará quarta-feira, 19 horas. Onde estará, CCD?
7: A partir das 2 da tarde, na arena, porque o Grêmio vai avançar na Copa do Brasil, Pedrão. Bom jogo pra vocês.
1: Muito bem, então vamos lá para o Gaúcha 2. Quem quer acompanhar tudo que tem a ver com o empate do Grêmio, um bom empate. E aqui o Internacional tem um empate que também, até agora, pode ser considerado bom. Tu quer mais, hein, Baguinha?
6: Não, o Inter não joga futebol. O Inter só se defende, não tem retenção de bola, balão pra frente. Não gosto desse modelo de jogo. Agora, é a proposta, né? Se defender primeiro pra jogar no erro do adversário. Só não pode errar.
1: 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E lá vai o Internacional, bola com a Lampatrick. A Lampatrick jogou na direita, a bola foi ali onde está colocando Vitinho. Vitinho outra vez para a Lampatrick, dominou pela meia direita. Vitinho tá pedindo, a Lampatrick tá retendo a bola, recuando, onde está colocando o Mercado, que joga a bola para Bijagra. Bijagra trabalha, a bola pelo meio, se fecha agora o time do Corinthians, ainda o camisa 5 do Internacional, recuando a bola, soltando onde está colocado o Mercado. Mercado deu para Bruno Gomes, que fez o domínio. Piton vem na marcação, ele empurra a bola na frente, deu para Vitinho. Vitinho soltou, recebeu devolução, o recuo de bola foi feito para Bruno Gomes, pé direito na bola, levantou para o campo de ataque, tentava ver na meia, a bola foi tirada pelo Gustavo Henrique. Tá ali o André para completar, soltar a bola para Bidon. Bidon deu para Bidu,
2: Pedro,
1: Matheus Bidu, hein?
2: O que é muito interessante é que a torcida do Internacional comprou o modelo. Não tem um murmúrio no Beira-Rio pelo fato de o Inter não contar a bola, não reter essa bola, que o Vaguinha quer que tenha com toda a razão. Você não ouve uma vaia ou um murmúrio, a torcida tá comprando a ideia no modo assim, ó. Se o Inter não tiver com a bola, mas se defender bem, me dá aqui que eu assino.
1: Olha ali, Bruno Gomes empurrou a bola, deu para Bernabé. Quem sabe agora Bernabé é para cruzar. Ele dominou, marcado pelo Bidu, soltou no meio. Bruno Gomes dominou, tentou jogar. Bernabé entrou para dentro da grande área, bateu no braço do cara.
6: Pedro, muita reclamação. O Bernabé
8: Vanderlei chuta a bola bate acidentalmente na mão do jogador do Corinthians, depois bate na mão do Bernabei, o jogador do Corinthians levanta o braço para reclamar e dá um soco na bola. É, então tem o toque nos dois braços, o toque no braço do jogador do Corinthians é acidental e a falta deve ser marcada, a falta de ataque, se for marcada alguma coisa.
1: É, ele não vai dar o pênalti, hein? Ele não vai dar o pênalti.
9: Pedro, o árbitro está sinalizando agora para cobrar o lateral, ele está fazendo o símbolo, o gesto com as duas mãos para cobrar lateral, não dá falta de ataque, não dá pênalti, manda a bola rolar através do lateral, informando Lojas Quero Quero.
8: Na história, o primeiro toque foi do Bernabei, aí depois, claro, quando o jogador do Corinthians levanta o braço para reclamar, ele dá um tapa na bola lá em cima da cabeça, mas aí já tinha falta do Bernabei, por isso não houve infração.
1: 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Esse é o futebol da Gaúcha. Está colocado o jogador Matheus Bahia para cobrança e arremesso lateral, tocou a bola, ela foi no Carboneiro, foi tirada pela zaga, o rebote de bola ficou para o time colorado, Bruno Gomes está dominando, abrindo a bola para Vitinho, Vitinho recolheu pela ponta direita, Bernabéu acompanha, ele no entanto prefere recuar a bola tocando para Bruno Gomes que domina na meia direita, ataque do Inter, outra vez com Vitinho, agora com Bernabéu, trocou passe no time do Internacional, levantamento chegava Matheus Bahia, mas a bola foi afastada, Mateuzinho cortou e tocou a bola para Caio César. Caio César domina ali pelo lado direito, busca velocidade, trombou com o jogador do Inter e o Bandeira tá marcando impedimento do ataque do Corinthians. E eu tô lembrando falta. Que
10: ele deu falta do Mercado, não houve a vantagem, falta e amarelo para Gabriel Mercado.
1: 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Você sabia que a Rádio Gaúcha teve pessoas se ligando à Rádio Gaúcha e os veículos da RBS na Copa do Mundo? 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Tá 0-0 no Beira-Rio. É Inter e Corinthians, Bertoncelo.
8: Mais cedo, o Palmeiras venceu o Fortaleza pelo placar de 3-0 em São Paulo. Agora há pouco, Grêmio e Mirassol empataram em 1-1. 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
1: Pedro? É, Gaúcha Esportes e Gaúcha 2. Vai pra lá quem quer saber como é que foi esse empate do Grêmio. Quem chamou?
10: Além do Mercado ter tomado o cartão amarelo, o Bernabei também foi amarelado por reclamação, informando o Trilegal 0-0.
1: Deu pra ver tudo isso aí, Jory?
8: Pois é, Pedro, foi tudo meio embolado, né? Mas foram reclamações no lance ali da penalidade ou do protesto de penalidade que não aconteceu. E também tem que dar uma olhada, né? Tem que ter atenção, porque são lances no começo do jogo, deixam dois jogadores importantes amarelados, e aí depois pode prejudicar o Internacional.
1: Depois pode dar problema, é verdade. Tem uma falta favorecendo o time do Inter, porque o Mateuzinho, quando foi pegar a bola, ele na realidade foi no corpo do Bernabéu, derrubou o jogador do Inter, a falta foi cobrada, e foi recuo de bola feito, até onde está colocado o jogador Maripan. É o Maripan, sim, ele tá recuando, a bola soltando para o goleiro Matheus Cunha, ele bate de pé direito, busca o campo de ataque, a bola foi para o Carboneiro, ele foi agarrado, derrubado, o juiz da partida tá marcando a falta e começou a dar algum desentendimento por ali, Felipe.
9: Agora foi a falta do Gustavo Henrique, desequilibrou o Carboneiro, mas não queria entregar a bola para que os jogadores do Inter cobrassem rápido essa falta. 0-0 no placar, a informação é Sicredi.
1: Então avisa para ele depois ali que sem bola não tem, né? Ele tem que entregar a bola, senão não tem jogo, né? Sai jogando o Inter, bola com o Bruno Henrique, tocou a bola na direita, Vitinho tá colocando por ali, o recuo de bola foi feito, ela foi onde está colocado Bruno Gomes, que domina e recua a bola para Mercado. Mercado recolhe no campo defensivo do Internacional, pé direito na bola, levantou buscando Bernabéu, antes Gustavo Henrique cortando, voltou a bola para Carboneiro. Chegada fortíssima em cima do Bruno Henrique, ele tá caído, o jogo vai parar, o jogador do Inter vai ser atendido, jogadores colorados vão para cima da arbitragem, do Corinthians também, começa um ar de confusão dentro do jogo nessa falta que foi feita pelo jogador corintiano neste momento.
9: E teve amarelo pro Ranieri, porque o pontapé dele acerta o Bruno Henrique, o árbitro deu a vantagem pro Inter, que não conseguiu usufruir dela, mas o amarelo foi apresentado, é o segundo para um jogador corintiano. Caio César, antes, quando estava no duplex, no jogo do Grêmio, também havia recebido a informação, é Lojas Quero Quero.
1: É, o cartão amarelo que ficou muito brabo com ele, viu, Jody?
8: É, o cartão amarelo foi bem aplicado, uma pegada por trás, fora da disputa de bola. Bom, Pedro, o jogo é tenso, tá? E se o Internacional pressionar e se o ambiente do estádio pressionar também, a arbitragem
10: vai ceder.
1: É, tá se complicando a coisa, né? 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Vamos à cobrança de falta para o Inter. Está colocado o Bruno Henrique para a cobrança, o placar é 0-0. 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Olha o levantamento. A bola foi onde está o mercado, tem dois jogadores do Corinthians caído, todo mundo contra todo mundo. E aí, quem que faz o ar? Deixa assim. Dá uma paradinha aí que tá tudo certo. Ô Nani, onde é que tu anda aí, Nani?
11: Pedro, eu tô aqui com a torcida do Inter, que hoje tá em grande público parcial, já divulgada pelo Colorado, em mais de 30 mil torcedores. Eu vou conversar com a Brenda rapidinho. Brenda, por enquanto, tá gostando do Inter?
12: Tô, Nani. Acho que a gente voltou mais ou menos no mesmo esquema que foi contra o Flamengo, né? Eu gostei que o Maurício disse que a gente comprou esse modelo. A gente comprou porque é a opção que a gente tem. Acho que com as peças que a gente tem, tem que ser assim, compacto, tem que ser se defendendo e tentar jogar no erro do adversário.
11: Daí a Brenda para Pão de Alho Santa Massa.
2: E nesse momento, viu, Pedro, exatamente o que a Brenda diz, é o que o Inter tá fazendo. Ele tenta fazer o Corinthians errar, não chega a forçar a sua saída de bola, fez isso uma vez, até foi bem sucedido, mas de resto ele não faz ideia de ter a bola como se isso fosse um princípio seu. Ele apenas consegue marcar e marca muito bem. O Vidiagra, mais uma vez individualmente, é o melhor jogador do Inter em campo.
1: 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É o primeiro tempo, são 37 minutos, o placar é 0-0. A bola foi recuada, onde está colocado o Mateuzinho. Mateuzinho deu atrás, olha o erro, ficou a bola pro Carboneiro, entrou livre para marcar o gol, foi lá o Gabriel Paulista, ele bateu, defendeu e o Inter teve a grande chance no também enorme, extraordinário erro corintiano, Felipe.
9: Tá certo em defesa do Hugo Souza, mas não dá pra desperdiçar o presente que o Gabriel Paulista deu pro Carboneiro. Bola no pé do jogador do Inter, partiu em disparada, chutou cruzado, rasteiro, Hugo Souza espalmou o que seria o gol do Inter, a informação Sicred.
1: 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Tentou sair jogando, o Inter saiu mal, a bola ficou pro Bidon. Bidon levou, o Carboneiro foi em cima dele, Matheus Bahia também. Chegou agora o Bernabei para tirar a bola dele, aliás, o Matheus Bahia. É a falta marcada pelo juiz da partida que favorece o time do Internacional. São 38 minutos. Baguinho, o que dá para dizer até agora, Baga?
13: É a proposta do Inter, né? É, com os jogadores que o Pezzolano tem, é possível fazer isso aí que a gente tá vendo. Talvez um pouquinho mais, ficar um pouco mais com a bola. Em algum momento o Inter até conseguiu fazer isso. Mas é a proposta. A gente pediu isso, né, Pedro? Contra o Cruzeiro, o Inter foi lá, marcou em cima, tomou dois. Contra o Flamengo foi essa postura aí, não tomamos nenhum, ou pelo menos seguramos até o fim. Contra o Corinthians é um jogo muito parecido.
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2: Agora,
1: né,
2: Pedro, quando você joga por uma bola e você tem essa bola tem que entrar. O zagueiro do Corinthians errou forçado, o Carboneiro progrediu 20 metros com a bola, era ele o goleiro, ele chutou, o goleiro pegou. Era a bola do jogo, era o 1-0 do Inter, não foi convertido.
1: Alan Patrick recuou a bola, lançamento foi feito no Carboneiro, escapou livre pela direita, ele e o goleiro para marcar o gol, não dá para errar agora. Carboneiro meteu errado, não tinha ninguém para concluir, ele meteu dentro da pequena área. Bom, mas não valeria, né? O Bandeira tava dando impedimento, eu aqui me esgarçando e não valia nada, ô Felipe.
9: É, o Bandeirinha levantou, já estamos no jogo, volta em São Paulo, Arena Corinthians, a jogada já tinha todo esse desenho, né? O Carboneiro partiu em disparada nas costas da zaga do Corinthians, que nem acompanhou em posição irregular. Para sorte do Carboneiro, esse lance foi invalidado, porque ele ia desperdiçar de novo uma finalização ou um passe para Alan Patrick, Pedro.
1: 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Aí o Corinthians, a bola do Caio César, levou para o fundo do campo, tentou ganhar, não ganhou. Maripan tirou a bola dele, mas aí devolveu. E agora foi lá o jogador Bernabei para consertar para o Internacional, joga a bola pela linha de lado, arremesso lateral é corintiano, e eu tô chamando em tempo e placar do futebol da Gaúcha. 40, primeiro tempo, o placar é 0-0, Bertoncello.
8: A repercussão ocorre agora de Mirassol 1, Grêmio também 1. Em seguida começa a entrevista do técnico Luiz Castro. 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
1: Vai André, vai o Corinthians, recua a bola, tocou para Mateuzinho. Mateuzinho jogou na direita. É o jogador Caio César que está colocado por ali. Procura jogar a bola para o André. André apareceu no fundo do campo, dominou, recuou, tocou a bola. Ela foi um destaque colocado do Caio César, que foi desarmado na tentativa de recuperação, mas a bola foi tirada pelo jogador lateral esquerdo do Internacional, o Matheus Bahia, tocando a bola pela linha de lado. Arremesso lateral é corintiano. 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Dani, um pouco mais do time que está na arquibancada, Nani.
11: Vamos falar com o Gabriel. Gabriel, o que está faltando para o Inter sair na frente do placar?
14: Eu acho que tem que ficar com a segunda bola, né? A gente tá jogando um jogo no corpo do Corinthians, tá perdendo muito fácil a segunda bola. Então, se a gente ficasse um pouco mais com a bola, teria mais chance.
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1: Lá vai o Corinthians, a bola foi para Mateuzinho, dominou pelo lado direito, recuou, soltou a bola, encontrou Garro. Garro domina, empurra a bola para Bidon. Bidon tentou para Mateuzinho. A bola tá fora do campo, arremesso lateral é corintiano, segundo bandeira. 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Outra vez o Corinthians, é Gabriel Paulista que vai chegando ali no campo de ataque, tocando uma bola, onde está colocado o Bidon. Outra vez para o Gabriel, Gabriel deu para o André. André correu pelo meio, pisou na bola, ganhou do marcador, tocou a bola, encontrou colocar o Garro. Garro abriu, Matheus Bidu tentou no meio, tá lá o Garro levando para o fundo do campo, cruzou prensado, chega para tirar o veteraníssimo e sempre eficiente Mercado, joga a bola na frente, Carboneiro vai nela, mas aí o Gustavo Henrique chega direto nele, cometendo falta. O juiz da partida tá parando e tá marcando 42 minutos e meio. Primeiro tempo, Maurício.
2: Na primeira participação que você pediu de mim, eu disse que o Inter jogava como se estivesse em Itaquera. Tem um 0-0, teve a bola do jogo que desperdiçou. O Corinthians tem uma defesa do Matheus Cunha muito cedo na partida. Não espere você, colorado, colorada, que lá em Itaquera, se o placar se mantiver até o fim, lá o Inter vai ser mais ofensivo. É exatamente o mesmo jogo que ele vai propor lá, porque hoje já se comporta como se estivesse em São Paulo.
1: Agora 43, primeiro tempo, a bola foi pro Mercado, que recuou tocando a bola para o jogador Matheus Cunha, goleiro do Inter. Ele mete de pé canhoto, buscando a bola no campo de ataque. Bernabé foi lá, a bola foi tirada, caiu o jogador corintiano, vai parar tudo. Felipe, caiu o jogador corintiano.
9: É, e parou porque o Bernabé foi no corpo do Gabriel Paulista, que estava no ar para cabecear essa bola. 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
1: 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Quero lembrar de novo, em 37 milhões e 600 mil pessoas estiveram em contato com os veículos da RBS durante a Copa do Mundo. Um número simplesmente extraordinário, ou se você quiser, 3 vezes a população do Rio Grande do Sul. 44 minutos, é o primeiro tempo. A bola foi do André, levantou no lado direito, a bola foi para o Bidon, suspendeu, corta Manipan de cabeça, tira a bola para a intermediária, não domina o Bernabé, a bola foi tirada, ficou caído o jogador do meu Deus, é cada encontrão, cada chegada. Tem gente caindo no chão, gente se retorcendo em dores. Assim tem sido a tônica do jogo, hein, Rodrigo?
10: Foi a chegada do Mateuzinho, muito forte em cima do Vijagra, na frente do árbitro. Falta de ataque, o placar é 0-0. 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
1: 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Eu disse Steel, futebol da Gaúcha. 44 minutos e meio, Grêmio empatou. E vai trazer jogo para quarta-feira. O jogo do Inter seria quando mesmo, hein, Bertoncello?
8: Na próxima quinta-feira, às 8 horas da noite, no Itaquerão, Corinthians e Inter, Unimed Porto Alegre, na informação, Pedro.
1: É, e lá tá Vitinho lutando, mas não chegou na bola. Ela foi recuada para o goleiro Hugo Souza. Agora 45, esgotado o tempo regulamentar. Não temos ainda minutagem de recuperação, que será informada em seguida pelo árbitro reserva. E a bola foi tocada. Ali onde está colocado o Gabriel Paulista, que está brecando para Hugo Souza, que sai jogando, metendo uma bola curta, tocou para o Garro. Errou de novo o Corinthians, mas o Inter não tem aproveitamento. André errou de novo. Olha a chance do Inter. O chute foi por cima e a bola saiu para a linha de fundo. O Corinthians está pedindo para levar desesperadamente e não leva, Felipe.
9: É o modo Fernando Diniz. Todo mundo sai jogando de trás, mas se pressionar pode roubar. O Inter conseguiu roubar, a finalização é que não foi com jeito. Vijagra, chapou pra fora, tiro de meta pro Corinthians, e... mais um minuto de acréscimo, Pedro.
1: O que Maurício Saraiva chamou de, como é que é? O esquema é esse?
2: Ah, a saída kamikaze? A saída kamikaze, Corinthians gosta, Fernando Diniz gosta,
1: né? Gosta, e quase levou um gol agora, né? 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O placar é 0-0, Inter e Corinthians, é clássico, grande clássico do futebol brasileiro. Mais de 30 mil pessoas por aqui. Alan Patrick empurrou a bola para Vitinho, Vitinho foi buscar Rentianinho, lateral do campo, encontrou com o Ricardo Carboneiro, dominou no bico da grande área, tentou levar, tem um, dois, três, quatro caras na marcação, recua a bola, soltou para Bruno Gomes, que deu para Vitinho, que tocou para Carboneiro, é o último ataque do Inter, dominou, ajeitou para o pé esquerdo, chutou pensado, foi lá o Bruno Henrique, a bola foi tirada pela linha de lado e arremesso lateral. Arremesso lateral que favorece o time do Internacional. Não, ele terminou. Ele terminou o primeiro tempo. Bom, fazer o quê, né? Bola parada, tem Jory Vasconcelos, acertei?
15: Isso mesmo, Pedro.
1: Um abraço para ti, tá? Tô te ouvindo.
15: Grande abraço, muito obrigado. Pedro Ernesto Denardim, que contou o primeiro tempo de 0-0 entre Inter e Corinthians no Beira-Rio. Bom público, jogo trepidante, movimentado, acelerado e o Bola Parada de Três Tentos, parceira do produtor do planejamento até a comercialização, oferecendo um ecossistema completo de grãos, insumos e indústria. Rodrigo Oliveira, Felipe Duarte, a saída de campo no Beira-Rio.
10: Uma saída tranquila, o mercado reclama algo do árbitro, tirando isso, tudo light. Aproveito para recuperar a informação do pré-jogo. Caiu a transferência do Brian Aguirre para o Rosário Central. Ele foi reprovado nos exames médicos. Voltará ao Beira-Rio. Quem está indo para o Rosário Central é Alan Rodrigues. E o Inter vai usar o dinheiro para comprar Alex Arce do Independiente Rivadavia.
9: E a reclamação dos jogadores do Inter, não só do mercado, mas Alan Patrick e Bruno Gomes, é que o Inter estava no campo de ataque, Jory. Tinha um lateral próximo à área do Corinthians, iria essa bola, colocar essa bola na área do Hugo Souza quando o Arthur finalizou o primeiro tempo. Então a reclamação do Inter era essa. Era uma jogada de ataque e o primeiro tempo foi encerrado.
15: Felipe Duarte e Rodrigo Oliveira na reportagem desse jogo junto com a Nani, que daqui a pouco ouve o torcedor colorado no estádio Beira-Rio. 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Maurício Saraiva, Vaguinha, o primeiro tempo, 45 minutos, e o Inter teve a chance com o Carboneiro, mas foi desperdiçada.
2: Se você tem a bola do jogo, converta a bola do jogo, porque você joga só por ela. E aqui eu não estou fazendo juízo de valor, eu estou dizendo que o Inter faz isso depois de concluir que não tinha nenhuma condição de ficar sendo o time da proposição, o time que tem a bola, que tem a bola no campo adversário por mais tempo. O Inter, quando fez isso, não pontuou, não ganhou, foi para o Z4 ou perto dele. Hoje na Copa do Brasil ele repete o modelo que foi relativamente bem sucedido contra o Flamengo, quando o Inter não perde o jogo e por mais de dois terços da partida esteve vencendo. Outra diferença do jogo é que hoje o Inter não está indo para o intervalo com 1-0 a favor, como foi lá contra o Flamengo. Mas não sofreu, a exceção de um chute de longa distância que o Matheus Cunha botou para fora, numa defesa muito bem feita. A bola do jogo que eu cito é um erro forçado de um zagueiro, o Gabriel. O Carboneiro progride 20 metros com a bola, perto da meia-lua chuta e o goleiro Hugo Souza faz uma grande defesa. É o que temos. Ah, bom, então o Inter está fazendo isso para depois abrir. Eu duvido, Jory, eu duvido que no segundo tempo o Internacional abra mais do que está fazendo até aqui, corra mais riscos do que corre até aqui, porque ele está transferindo a estratégia de transferência de responsabilidade para o Corinthians jogar em Itaquera, se projetando. Não esqueçamos que neste ano o Inter jogou em Itaquera, ganhou de 1-0, gol do Bernabei. Então está tudo na cabeça do Pezzolano.
13: É isso, Maurício, a ideia de jogo tá muito clara. Ele repete aquilo que foi feito contra o Flamengo. É uma competição diferente, né? Então é um jogo que tem quatro tempos, né? O primeiro a gente assistiu aqui e foi exatamente o que o Inter desempenhou no jogo contra o Flamengo, ou pelo menos a ideia foi exatamente a mesma, né? Esperar um erro do adversário para tentar uma conclusão. É, contra o Flamengo, até não teve um erro da defesa do Flamengo, né? O Inter conseguiu construir o seu gol. Hoje aqui a defesa do Corinthians quis entregar em uma ou duas oportunidades e o Carboneiro teve a bola para fazer 1-0. Ele bateu, acho que ele poderia ter carregado ou demorou um pouquinho, faltou arrancada pro Carboneiro, tá? Faltou explosão para ele botar e se livrar do zagueiro para concluir com um pouco mais de qualidade. Foi o que o Inter fez um pouco antes, teve o arremate do Bernabei, né?
6: também no começo do jogo. E o Corinthians chegou uma vez também, que foi o primeiro chute da partida, no chute do Bidon, no canto, grande defesa do Matheus Cunha. O que, que o Inter precisa? O Inter precisa ficar um pouco mais com a bola, tentar minimamente organizar uma jogada no campo de ataque. Isso não foi feito, isso o Inter não conseguiu. Contra o Flamengo, o Inter conseguiu, já que a gente está comparando tanto com o jogo do meio de semana. Contra o Flamengo, em algumas oportunidades, o Inter teve retenção de bola, conseguiu construir. Nesse primeiro tempo, olha, foi muito próximo do nada, em termos de construção de jogadas. Mas o que, que a gente pediu? A gente pede, eu falo a gente como torcedor, né, Maurício? O torcedor do Inter, o que, que ele pediu? O torcedor pediu, olha, não adianta jogar assim. O Paulo Pezzolano não pode colocar em prática as suas ideias. Não pode marcar pressão lá na frente, porque não tem time para isso. Então, o que, que faz? Joga atrás, da linha da bola, se protege, joga por uma bola. Isso foi feito contra o Flamengo, deu resultado, ou quase deu resultado de vitória. E hoje, tá aqui, tá o 0-0 aqui. É ruim? É, porque tu vai decidir em São Paulo o segundo jogo, né? Tu vai decidir a classificação na casa do adversário. Então, nesse segundo tempo, talvez, assim, sem arriscar muito, sem expor muito o seu sistema defensivo, mas ter um pouco mais de controle de bola. O Alan Patrick não apareceu no jogo para fazer isso. É o jogador que tem essa capacidade. Não apareceu, né? Carboneiro, nas disputas que teve, no meio de dois ou por vezes três zagueiros do Corinthians, também muito pouco. Então eu não sei exatamente qual seria a solução, porque eu olho para o banco de reservas e é bem difícil, né? São pouquíssimas as opções. Então, vamos lá, vamos pro jogo, vamos pro segundo tempo desta mesma forma,
2: Maurício. Mas, ô Vaguinha, Diori, quem tá conosco, o que me parece bem claro, e por isso eu pontuei durante o primeiro tempo, e uma torcedora ouvida pela Nani ratificou, é que a torcida do Internacional comprou essa prudência. Não há uma reclamação, não há um murmúrio de quando o Inter despacha a bola da defesa e ela não fica com o jogador da frente. Vem o Corinthians de novo e vem outra vez o mercado despacha e ela vai no pé do Bidon ou vai no pé do André. Você não ouve subir o murmúrio da torcida como se ela tivesse incomodada com isso. Ela comprou, ela está solidária à ideia de que o Inter precisa
6: mais
2: pontuar.
6: Mais isso, a torcida pediu isso, né?
2: Também
6: grande
2: pediu.
6: A grande maioria pediu isso. Olha, a gente quer um time reativo. Mas também, em alguns momentos, né, tu tá jogando dentro de casa, uma competição de mata-mata, né, em alguns momentos, talvez, o Paulo Pezzolano esteja esperando para fazer isso, sei lá, depois do minuto 20 do segundo tempo, não sei.
15: Maurício Saraiva e Vaguinha analisando os primeiros 45 minutos.
9: Jori.
15: Oi.
9: Não, e se a gente frisou também que foi um jogo cheio de dividido, um clima tenso nesse primeiro tempo, teve clima tenso fora do estádio antes da bola rolar.
15: Ah, é?
9: Teve confronto entre torcedores do Corinthians e torcedores do Inter. Hoje, até uma certa dificuldade pra gente conseguir, a gente, reportagem, eu, Rodrigo Oliveira, Nani, ingressar no estádio Beira-Rio, porque tava totalmente interrompida a rua entre o Parque Marinho e o estádio Beira-Rio pro acesso dos ônibus que traziam os torcedores do Corinthians. Esses torcedores, eles desciam e caminhavam em direção ao estádio. E ali no Parque Marinho tinha alguns torcedores do Inter. Então teve confronto que foi separado, foi atendido pela Brigada Militar e a Brigada isolou completamente aquela rua. Então tava difícil, inclusive, da gente acessar o estádio nesse confronto que aconteceu. Mas vamos ficar também com os bons detalhes, as boas notícias, né? Tem muitos torcedores dentro do estádio, clima pacífico por aqui. Entre os torcedores ou as torcedoras, a professora Gabi do Colégio Anchieta tá nos ouvindo. Beijão para ela, tá de ouvido na gaúcha e presente aqui no estádio Beira-Rio.
2: Ô, que legal, o modelo do Corinthians aqui, ele tem dois volantes, um primeiro volante mais fixo, que é o Ranieri, o André que sai, e dois meias clássicos, o Bidon e o Garro, são meias armadores. E na frente, um homem de dentro, que é o Guinegão, e um velocista, que é o Caio César. Aquele velocista do drible em cima do tijolo, e que tem o passo curtinho, ele é baixinho, mas ele tem muita velocidade. Não funcionou, porque o Matheus Bahia guarda a posição, e o Vidiagra, mais uma vez, eu fiz essa referência em meio ao primeiro tempo, e quero reforçar. Contra o Inter, eu estava votando nele para melhor em campo, ele saiu antes, aí eu transferi o voto para o mercado, que foi até o fim controlando o Pedro, como de fato aconteceu. Hoje, mais uma vez, a atuação do Vidiagra é muito boa com a bola, iniciando e acertando passes, e não são passes laterais na distância que eu estou aqui do Vaguinha, são passes mais para frente, e sem a bola ele domina muito bem essa geografia da frente da grande área, onde ele não sai da frente dos zagueiros e consegue ser mais um a interceptar, a dar o bote quando é o caso, não é um jogador faltoso. é mais uma grande atuação de primeiro volante do Vidiagra, a grande contratação que o Inter fez na temporada.
15: É, o equilíbrio do time do Inter passa pelos pés do Vidiagra. 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Bertoncelo, prepara aí os jogos da Copa do Brasil, porque depois da Nani, nós vamos conferir o que já rolou neste domingo. A rodada de volta já é logo logo. Não perca tempo, a dupla Grenal entra em campo no meio de semana e o Internacional está empatando em 0-0 com o Corinthians, Nani.
11: É isso, eu vou conversar aqui com o seu Ayrton, que tá aqui na arquibancada. Seu Ayrton, o que que tu achou desse primeiro tempo? O Inter com essa postura mais defensiva, tu acha que a torcida comprou essa ideia?
16: Comprou, tá bem essa ideia. O que que tem que fazer? Pegar a bola. Nós estamos deixando a bola pro Corinthians. Isso aí que tem que tentar, pegar a bola para poder avançar. E que o que tá faltando é mais ataque. Mas tudo bem, tem que ter calma.
11: Assim, e aquele lance do Carboneiro ali não pode errar, né, Sérgio?
16: Não pode. Aí, nesse esquema, a gente tem uma chance e tem que fazer. Porque aí vai ficar 0-0.
11: Quanto vai ser o placar?
16: Não. Segundo tempo, o Inter vai avançar um pouco e vai ser 1-0.
11: Tá bom, muito obrigada. Tá aí o seu Ayrton, que, assim como a Brenda, que eu conversei, também gosta dessa ideia de um time mais defensivo. Mas o Carboneiro tem que colaborar, Diori.
15: 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Daqui a pouco também temos recados da audiência e depois do jogo temos o balanço final para repercutir o jogo entre Inter e Corinthians. Na nossa live nesse momento temos imagens aéreas lá do Morro Santa Teresa, do estádio Beira-Rio. 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Bertoncelo, já tivemos 3 jogos encerrados nesse domingo, é isso?
17: Isso aí, 3 partidas, acabou de terminar o jogo em Chapecó, 10 mil pessoas assistiram a mais um empate em 0-0 nessas oitavas de final de Copa do Brasil. Chapecoense, Cruzeiro, placar zerado, lembrando que mais cedo o Grêmio empatou com o Mirassol, 1-1, a repercussão ocorre agora no Gaúcha 2, aplicativo de GZH, e também em outro link aqui, no @ Gaúcha Esportes do YouTube, e mais cedo ainda em São Paulo, Diori, o Palmeiras fez 3-0 no Fortaleza.
15: Bom, na Gaúcha 2, para quem acompanha também o canal alternativo do YouTube, no YouTube da Gaúcha Esportes, você acompanha o balanço final com o Eduardo Gabardo depois do empate do Grêmio contra o Mirassol, e há pouco foi encerrada a coletiva do técnico Luiz Castro. As análises do Diogo e do CCD estão acontecendo por lá. 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Dá pra fechar por 1-0, Vaguinha, pro jogo de hoje?
18: 1-0 pra quem?
15: Pro Inter.
18: Tu é louco? Me dá o papel e a caneta. Lógico, 1-0 tá bom.
19: Como é que tu fica arretando Vaguinha desse jeito?
15: Sei lá, né, Pedro?
18: 1-0 tá ótimo aqui. É, claro que o melhor é construir uma vantagem de 2-3-0, mas o time pode fazer isso? Acho que não, né? Não tem condições para tocar uma goleada no Corinthians aqui.
2: Mas para isso não só como se fosse uma crítica ao Inter, Vaguinha, Diori e todo mundo que tá com a gente, o único time que saiu da mediocridade dos empates, e entenda medíocre aqui como mediano, como nota 5-6, foi o Palmeiras, que hoje é o time que joga melhor, mais constante, mais regular no Brasil, que botou 3-0 no Fortaleza no trote. sem nenhum sofrimento, jogando naturalmente, já está pré-classificado à próxima fase. Os outros jogos todos empataram sem gols, a exceção é o jogo do Grêmio, que também empate em 1-1. Então isso que está acontecendo aqui do Inter com o Corinthians, Vaga, não é uma exceção, não é aleatório, é a tendência da rodada inteira dos jogos de ida de Copa
18: do
2: Brasil.
18: Sem dúvida, sem dúvida. Não, e assim, o 0-0 no atual cenário do Inter, ele também não pode ser considerado um resultado horroroso, né? É, se tivesse o saldo qualificado, ou melhor, o gol fora valendo 2, né? O saldo qualificado, se tivesse isso e não tem mais, seria ainda melhor. Mas o 0-0 vai obrigar o Corinthians, né, no jogo da próxima quinta-feira, a vencer o Inter, porque o Corinthians não vai querer levar o jogo para os pênaltis. Então, o jogo vai se oferecer de uma outra forma para o Inter, com o Corinthians se protegendo menos. Mas eu ainda tenho esperança que aqui a gente pode ganhar o jogo, tá? Se a bola do jogo que o Inter teve no primeiro tempo se repetir, se oferecer para Carbonero, para Bernabé, que precisa entrar mais no jogo também, faz 1-0 e fica todo mundo feliz, né?
2: A boa notícia do Inter hoje, por exemplo, quando enfrentou o Flamengo tem o melhor elenco da América Latina, embora o treinador esteja fazendo uma atrapalhada sobre a outra e apanhando muito lá dos seus influencers, que é um problema do Flamengo. Se eu olhava o banco do Flamengo, e qualquer um podia ser titular do próprio Flamengo ou de qualquer time brasileiro. A situação do Corinthians, Jori, não é essa. O que tem de melhor, o Corinthians botou em campo. O Yuri Alberto machucado está fora, o centroavante reserva já é titular. Qualquer outro jogador que o Corinthians pusesse não tem a qualidade dos que estão em campo. É diferente da cena do Flamengo. Como o Inter também não tem no banco de reservas nada muito grave que você diga, olha, vai entrar um cara que vai mudar o jogo completamente, o Inter está cozinhando e estrategicamente está levando o jogo para transferir a responsabilidade ao Corinthians no jogo da volta. E por isso que eu discuto e acredito que o Pezzolano não vai mandar no segundo tempo o Inter correr riscos que não correu no primeiro.
15: 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O Inter tá voltando e eu pergunto pro Marcos Bertoncello das mensagens da nossa audiência lá no YouTube, e tem enquete também lá, Bertoncello.
17: Isso, o Léo Bender, nosso editor da live no Gaúcho Esporte, já tá lá. Quem pode decidir o jogo para o Inter? E aí já pensando no segundo tempo, né? Alan Patrick, Carbonero ou Bernabé? Então vote lá e participe da nossa enquete no arroba Gaúcho Esportes. Pelo WhatsApp da Rádio Gaúcha, rapidamente, o Eduardo fala que com o Alan Patrick no meio campo não dá, e o Hilário manda o seguinte: futebol é jogo de contato, mas não pode encostar num corintiano que ele cai e o juiz dá falta, por favor, sempre assim contra times do sul, tem coisa aí. A mensagem do Hilário pelo WhatsApp da Gaúcha, Jori.
15: Bom, tudo igual nas equipes aí, Felipe, Rodrigo.
10: No Inter, tudo igual.
7: Corinthians não voltou ainda.
15: Então vamos com mais alguma mensagem. Bora. Botar os comentaristas na roda aí, Bertoncello.
17: O Rogério pelo WhatsApp: o Inter tem que jogar como está, não como o Vaguinha quer, pois não tem time e não pode errar tanto gol. Pelo YouTube. Eu...
2: Não, peraí. O Vaguinha apoiou de graça.
18: Não é como o Vaguinha. O jeito que o Vaguinha quer é exatamente esse. Tá bom. É exatamente esse. Ele não entendeu o que eu disse. Talvez eu tenha tido esse probleminha de comunicação. Eu quero que o Inter jogue assim. Um pouquinho mais. Eu só quero que o Inter tente um pouquinho mais. Porque é Copa do Brasil. E o segundo jogo vai ser na casa do Corinthians. E eu acho que o Inter pode um pouquinho mais. Porque mostrou contra o Flamengo que pode jogar um pouquinho mais. É só isso.
15: E vale uma grana, hein, Bertoncello?
17: Vale. 4 milhões de reais a premiação para quem avançar para as quartas da Copa do Brasil.
15: É, e para quem não tem nada, Maurício, a metade é o dobro, hein?
2: Ah, essa matemática agora você me provocou um mini AVC. É. Não sou capaz de acompanhar.
19: Voltando, Corinthians. Mas imagina essa rendinha que vai dar aqui, rendona, né? Porque Porra. Tem mais de 30 mil pessoas aqui no Beira-Rio, mais 4 milhões, meu Deus.
15: Coloca lá no Sicredi, tu vai ver, Pedro. Vai. Não tem, tá tudo resolvido.
19: Vai, é barbada.
15: É isso aí. Bom, negócio é o seguinte: voltou o Inter, voltou o Corinthians e volta também o comando de Pedro Ernesto Denardim. Depois do jogo tem balanço final e ainda tem bate-bola, Pedro.
19: Tem bate-bola. Ih, vai tudo até meia-noite. Você vai saber tudo o que está acontecendo e um pouco mais, né? Apita o árbitro, saída colorada, começa o segundo tempo, a bola foi para Mercado. Mercado. Mercado faz o domínio, empurra a bola para o Bruno Gomes, ele tenta o campo de ataque e corta, bem colocado Gustavo Henrique. Gustavo Henrique socou a bola no meio, ela foi para o André, André tocou para o Bidu, chutou, a bola bateu no adversário, linha de lado, arremesso lateral favorece o time corintiano. Você torcedor ligado no futebol da Gaúcha, que bom, que maravilha, né? Saber que você tá ligado conosco, tá no aplicativo, tá na rede. Onde é que você anda, hein? Tá numa das 5 emissoras que a Rádio Gaúcha tem aqui no Rio Grande do Sul. Eu tô com você, né? E lá vai o Inter, a bola do Bruno Gomes tentou jogar na frente, a bola foi tirada e aí o jogador Bidon ficou com a bola, recuou, encontrou colocado o Gabriel Paulista, que domina lá pelo lado direito, levanta a cabeça, ainda ele conduzindo, vai ser marcado, recua a bola, deu para Gustavo Henrique, que dominou, soltou no lado esquerdo, ali está colocado o seu companheiro Ranieri. Ranieri faz o domínio, toca a bola para Bidon, Bidon soltando atrás para o André, André recolhe, é ataque do time corintiano, joga a bola na ponta esquerda, Bidon tá colocado por ali, ele vai fazer o cruzamento, preferiu passar pelo marcador, chegou mais um na marcação, ele caiu e a bola foi tirada pelo Vitinho para o Internacional. Vitinho soltou no meio, recebeu a devolução e o cara se enfarruscou nele. Que é isso? É, parecia parafuso assim, entrando o corpo de um lado, o outro corpo do outro. E o Fernando Diniz tá reclamando, né, Felipe?
9: Tá na frente do lance, mas claramente, né? A bola bateu no corintiano, no Matheus Bidu, e o Vitinho chutou a bola no corpo do corintiano. Lateral pro Inter, a informação se crê, Diniz.
19: No Jardim.
9: Tá reclamando do quê, Pedro?
19: Ah, vai reclamar do quê, né? 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Arremesso lateral cobrado, a bola foi afastada, foi lá para o Guinegão. Guinegão tentou dominar, foi desarmado. Ih, o cara tirou mal, o Bijaga agora errou. A bola foi jogada no jogador Guinegão, ele tentou correr, marcado. Tá por ali também o Caio César. Caio César caiu, tentou uma segunda vez, uma tentativa contra o Mercado. E os dois elegantemente se abraçaram. A bola saiu pela linha de fundo. Vai ser apenas tiro de gol que favorece o Internacional.
18: Que jogador é o tal do Gabriel Mercado? A gente estava comentando aqui.
19: Impressionante.
18: É uma pena que a idade está chegando para ele. Mas é um zagueiro fora de série, antecipa, bem posicionado, forte, viril. Que pena que está acabando.
19: Na quarta-feira deu um show particular aqui.
18: Monstro de jogador.
19: É impressionante, tá? Bom, e a bola tá no goleiro Matheus Cunha. Ele bate de pé direito, olhou para o Carbonero. Carbonero tentou jogar, a bola foi tirada. Tava por ali o Alan Patrick, volta o time do Corinthians, a bola foi onde está colocado o Matheus Bidu, que dá para Bidon. Bidon é atropelado, falta, o juiz da partida para e marca. 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E lá vai Bidon, lá vai o Corinthians para o ataque. São 3 minutos, etapa complementar. Ele recua a bola, soltou para Ranieri, Ranieri dominou, tocou a bola para Bidon. Bidon tá colocado ali pela ponta esquerda, outra vez jogando com Ranieri. Ele faz o domínio, André tá a seu lado. Ele prefere bater lá do outro lado, onde está colocado o jogador Caio César, que dominou no peito e põe na grama. Matheus Bahia vem contra ele, soltou, encontrou Garro. Garro tentou, encontrou, bem colocado o jogador corintiano, que vai pra bomba e a bola foi pra linha de fundo. Vai ser apenas tiro de gol, é isso, Felipe?
9: É, tiro de meta. O Matheus Cunha até acompanhou, pulou certo no canto, o chute passou ao lado da trave pra linha de fundo, tiro de meta pro Inter 0-0, a informação é Sicredi.
2: Mas é como se não tivesse havido intervalo, Pedro. O Internacional não move uma palha, uma linha da sua intenção de se defender, de não correr atrás da bola no campo do Corinthians, a não ser muito pontualmente. Fez 2 vezes na primeira etapa apenas e já no início do segundo tempo a bola é corintiana.
19: Maurício, ordem é ordem. Quando o mineiro vai pra cima de te dar uma ordem, tu compra.
2: Mas eu não sou maluco?
19: Claro. 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Olha ali o Internacional chegando. A bomba foi dada pelo Bernabéu, mas a bola bateu no adversário. E quem está jogando é o Caio César lá pelo lado direito. Tem 2 do Inter na marcação mesmo assim. Ele fica de pé, dominou, tocou no meio, boa bola, deu pro Garro. Garro recolheu, ganhou do marcador com o Alan Patrick. Ainda ele retendo, soltando a bola, deu para o Gustavo Henrique. Trabalhou ali pelo lado esquerdo, meteu a bola para Ranieri. Ranieri abriu na ponta esquerda. Bidu tenta o cruzamento, errou, voltou a bola para o André. André deu para Ranieri, pé direito na bola, tentou por elevação. Ela foi cair lá no Mateuzinho. Mateuzinho deu para o Garro, que de cabeça tá recuando. É o Corinthians chegando, a bola do Gabriel Paulista, empurrou a bola, encontrou colocado André, André deu para Garro, Garro abriu na ponta direita, Mateuzinho tá lá no fundo do campo, cruzamento acontece, tem perigo, corta de cabeça Matheus Bahia para o Internacional, completa Alan Patrick, mas André volta a ter o domínio. De André a bola foi para Ranieri, Ranieri abriu na ponta esquerda, a bola foi ali para o Bidu, cruzou e e o cara tá cabeçando, o Gui Negão tocando a bola pela linha de fundo, ele foi desequilibrado pelo jogador do Internacional, mas desequilibrado como pode, né? Corpo a corpo, e aí ele não conseguiu cabeçar. Tô certo, doutor Felipe?
9: É, mas ele ganhou de cabeça, né? Ele chega a desviar a bola, o Maripan faz a carga por trás, o cabeceio já tinha acontecido, sem direção, tiro de meta pro Inter já cobrado, lojas quero, quero.
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9: André, camisa 49 do Corinthians com a mão no rosto e o companheiro dele agora também pede o atendimento médico, parece ter acontecido algo mais sério, viu Pedro?
19: Pois é, ô Nani, fala com o povo aí, Nani.
11: Vou falar com o Vicenzo. Vicenzo, tu faria alguma alteração no time do Inter?
14: Tá faltando centroavante. No primeiro tempo faltou o centroavante pra já tá 2-0. Mas eu tô confiante que ainda acaba uns 2-3-0 pro Inter.
11: Tá aí o Vicenzo pedindo centroavante nesse time do Inter pra Pão de Alho Santa Massa.
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9: Pedro.
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9: O desespero dos jogadores do Corinthians pedindo para atendimento médico agilizar e o quarto árbitro não dava autorização para eles ingressarem no gramado. Foi sério mesmo, André tá caído no gramado, mão no rosto. É, eu não tenho imagem daqui, mas parece estar sangrando.
19: Fala, fala, Jorge.
15: O Alan Patrick abre o braço ali na intenção de se.
9: Tá caído no gramado, mão no rosto. É, eu não tenho imagem daqui, mas parece estar sangrando.
19: Fala, fala, Jorge.
15: O Alan Patrick abre.

0: esse jogo.
1: O dedo tá no olho, é difícil.
0: É, mas preocupa ali. Audiência qualificada em Bariloche. Pedro, acompanhando o Inter, Vitor, meu irmão, que é gremista, o Rafael, que é colorado, e o Juan, que é torcedor do Boca.
2: Qual é a cilada que o Internacional não pode cair e que caiu no segundo tempo a ponto de tomar o gol? Você não pode ficar sem atacar. Você não pode ficar o tempo inteiro apenas se defendendo, contando que como se defende bem, compacto, você vai resistindo por tempo indeterminado. Não, você precisa fustigar o adversário, preocupar o adversário para não subir com todo mundo para dentro do seu campo. E nesse início do segundo tempo, o Inter não ataca.
1: 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A bola longa para o ataque do Inter, não havia ninguém em colocação privilegiada. Sai da meta o goleiro Hugo Souza para dominar.
0: E voltou. Os passes dos jogadores do Inter, os passes são todos para mais. Para errar para mais, assim, para frente, né? Não tem assim... Não tem precisão.
1: Não correr risco,
0: né? E também não tem, é pra não correr risco. Então,
1: tira pra lá.
0: Também.
1: Quem é que chamou?
3: Não, voltou o André. Tem dois jogadores do Corinthians no aquecimento. Alan, camisa 29, e também o 77 Lingard. Mas o André voltou.
1: É, o Bidon deu a bola para o Bidu tentou para o carro, dominou com imperfeição, perdeu, a bola ficou para Carboneiro. Tem três caras em cima dele. Ele pede uma falta, o juiz que não há. E a bola ficou para o Bidon. Bidon trabalhou com o Garro, a bola foi tirada para o Internacional, que parte agora. Bruno Gomes corre pela ponta esquerda, tentou na frente, errou o passe. Houve o corte do lateral esquerdo, Matheus Bidu. O arremesso lateral é colorado. Nós estamos com 9 minutos, é a etapa complementar, e a bola foi ali no Carboneiro. O bandeirinha tá marcando o quê?
4: Falta de ataque do Vitinho em cima do Matheus Bidu.
1: É, então é isso, né? Nani, fala com o torcedor aí, Nani.
5: Vou conversar aqui com o Eduardo. Eduardo, o que que tu acha que tá faltando pro Inter?
6: É, tá faltando a aproximação dos meias. E o Inter tá sem contra-ataque hoje. Bem diferente do jogo contra o Flamengo, que a gente teve várias oportunidades com velocidade, hoje tá faltando. É, eu não sei se tem que botar o Caleb mais cedo pra ajudar o Alan Patrick, ou no lugar do Alan Patrick, mas alguma coisa tem que fazer pra mexer nesse meio campo.
5: Tá aí o torcedor pedindo mexidas do Paulo Pezzolano pra Pão de Alho Santa Massa.
1: O Inter tem troca de bola ali na sua defesa, Maripan tem ela, soltou para o Matheus Bahia. Matheus Bahia fez uma linda passagem contra o marcador, tocou a bola, encontrou colocado o Alan Patrick, ele tá recuando para Maripan, que tá recuando mais ainda para o goleiro Matheus Cunha do Internacional, que sai jogando, tocando a bola para o Mercado. Mercado pelo lado direito, escorregou, mas mesmo assim meteu a bola para o campo de ataque. Lá tá o Bernabei, ele e Gustavo Henrique. Gustavo Henrique tem a bola. Bernabei aperta no lance e a bola ficou para o Bidon, que recuou para o Hugo Souza, goleiro do Corinthians, que está dominando com o pé ali dentro da sua grande área. Saiu jogando errado, deu presente. Olha o Alan Patrick, dominou, tocou a bola, vai pintar o gol do Inter. Alan Patrick está lá e a bola aí, o Inter não faz o gol. O Inter perde outra chance. O Corinthians está querendo perder, pedindo por amor de Deus, Rodrigo.
4: Segundo presente, dessa vez do Hugo Souza. O Alan Patrick desperdiçou, olha o Inter.
1: É, e o Inter tá de novo no ataque, a bola foi, Bernabé no fundo do campo, cabeça escanteio, escanteio do Internacional. Maurício, Corinthians tá louco pra levar um golzinho.
2: Mas isso é uma, né? Isso é uma tradução Fernando Diniziana, né? A única exceção foi o Fluminense da Libertadores, campeão naquele ano espetacular, mas antes e depois, isso se repete como infarto para suas torcidas.
1: 11 minutos, etapa complementar, Alan Patrick tá colocando para a cobrança no escanteio, torcedor. O torcedor tá de pé aqui no Beira-Rio. Vamos, Inter! E a bola foi ali, jogada no Matheus Bahia, no Alan Patrick. Pé direito na bola, levantou. A bola tá pingando, o Maripan foi ali, afasta Gustavo Henrique. Tira pra fora da grande área e tira pra fora do campo também. O arremesso lateral é do Internacional, mas tem jogador, o Matheus Bidu. Tá caído dentro da grande área, Felipe Rodrigo.
4: O Matheus Bidu, que já tem um problema na cabeça por conta, usa uma touca. É de silicone, por conta disso ele reclama ter sido atingido, tá no chão. E Pedro, eu tô olhando à direita, olha um contingente muito forte do choque da Brigada Militar, tô querendo averiguar o que que aconteceu, mas parece ter tido alguma ocorrência ali perto da Popular.
1: 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Quero lembrar uma vez mais, durante a Copa do Mundo, os veículos da RBS receberam a visita de 37 milhões e 600 mil pessoas, ou seja, 3 vezes a população do Rio Grande do Sul. Trocou?
3: Trocou o Corinthians e vai para ataque. Saiu o André, que é um volante, e entra o Lingard, que é um meia, meia atacante, camisa 77, informando o Sicredi.
2: Eu vi o momento em que o Fernando

0: Fabrício ficou muito incomodado. Essa bola do goleiro, Lingard, o inglês Lingard, veio do, jogou no Manchester United e tudo. Mas essa bola que o Hugo Souza errou o passe pro André, o André estava tonto e não achou a bola. Imediatamente o Fernando teve um pequeno faniquito à beira do campo e mandou trocar.
1: Pois é, qual é o número do Lingard?
2: 77, e ele é o único pendurado. Se levar amarelo, tá fora do jogo em São Paulo.
1: 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Tá jogando Viagra, Viagra soltando uma bola na ponta esquerda, Bernabé tá ali, Bernabé levantou para o Carboneiro, ele tem Gustavo Henrique na marcação, chegou para dentro da grande área, encarou o marcador, bateu, bateu e o Hugo Souza pegou. Ele driblou, bateu pro lado, só que aí foi fraquinho, Não é? Hein, Rodrigo?
3: Das duas uma, Pedro. Ou o Carboneiro escora pro Bruno Henrique, que chegava sozinho, ou ele chuta forte. Chutar fraquinho, assim como se fosse um recuo pro Hugo Souza, não dá. 0-0, informação, Grupo IESA.
1: 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Lá vai o Garro tocou a bola, recebeu devolução, dominou ali pela meia direita, tem Bidon pedindo pelo meio, tem também Raineri, deu a bola pro Raineri, Raineri dominou e soltou para Bidon tocou para Matheus Bahia, ajeitou pela ponta esquerda, tocou a bola, encontrou o Lingard colocado, ele faz o domínio ali pela ponta esquerda, recua a bola para Bidon, Breno Bidon soltando a bola do outro lado, ali está colocado o Gabriel Paulista, ele está jogando, tocando a bola, onde está colocado o Caio César, ele faz o domínio da bola, procura levar, recuou, encontrou colocado o seu companheiro, o jogador Ranieri tem o domínio, dá a bola na frente, recebe a devolução, o Bidon tá pedindo outra vez aí do Ranieri, tentou na frente e cortou o Bernabé tocando a bola pela linha de lado.
4: Mas o Inter melhorou um pouquinho, tá? O Inter apertou um pouquinho, soltou um pouco mais os laterais, a bola tá chegando um pouco mais à frente com o Carboneiro e me parece que o Diniz também soltou mais o Corinthians,
0: ele
4: tá?
0: Ele se irritou, tirou o segundo volante, botou um ponteiro, ele tem um volante a menos agora.
1: Olha ali a bola no Caio César, chegou para dentro da área do Inter, mas chegou deixando a bola para o goleiro Matheus Cunha, que pegou com tranquilidade e já saiu jogando, tocando a bola onde está colocado o jogador Bruno Gomes. Ele procura levar para o meio do campo, recua a bola, soltou, encontrou colocado o Mercado deu para Vijagra, que soltou a bola para Maripan, Maripan dominou, viu a ponta esquerda, lá está colocado Vitinho, recua a bola outra vez para o Maripan, que domina e recua mais ainda para o goleiro Matheus Cunha. Atenção, hein? Tempo e placar do futebol da Gaúcha. 15 minutos, olha o Inter chegando, Bernabé, perdeu um pouco do ângulo, foi levar para o fundo do campo, levou, e aí chegou o corte, a bola foi para a linha de fundo, tinha oportunidade de marcar isso aí, hein, Rodrigo?
3: Inversão espetacular do Bruno Gomes, achou o Bernabé sozinho, no que o Bernabé ajeitou para cruzar, veio a marcação. Ele cavou o escanteio, Alan Patrick cobra 0-0, claro.
1: Alan Patrick está colocado para a cobrança do escanteio. Seguida, tempo e placar, tá bom, Bergoncelo? Agora tá o escanteio cobrado, a bola foi tirada, o rebote do Inter, olha a bomba! Gol do Internacional! Matheus Bahia, ele é o número gol, pegou o rebote, uma bola que tinha 50 caras na frente, passou no meio de todos e foi morrer no fundo da rede. Hugo Souza foi pra cima, foi pra bola, mas não achou. E o Inter, a 16 minutos deste segundo tempo, está fazendo 1-0 e mais do que isso. Está começando a construir uma importante vantagem na Copa do Brasil para depois, lá em São Paulo, buscar classificação, ganhar 4 milhões. E está faltando grana aqui no Beira-Rio. E o Inter quer esse dinheiro. E o Matheus Bahia pode estar dando esse dinheiro para o Internacional. 1-0 Inter do Beira-Rio, Rodrigo.
3: É o Inter estratégico e pragmático de Paulo Pezzolano atingindo o seu objetivo. A cobrança de escanteio do Alan Patrick não foi boa. A meia altura quase rasteira, mas foi mal afastada pela zaga. E o Matheus Bahia finalizou quicando. E o kick da bola enganou o Hugo Souza. A bola morreu no canto direito do goleiro do Corinthians. Matheus Bahia. É o Inter estratégico fazendo 1-0, Maurício.
0: O gol improvável de um lateral esquerdo que usa o seu pé direito, chuta quicando para baixo, o goleiro tá com a visão encoberta, o Caio César que tá com a bola agora não consegue chegar perto do Matheus Bahia, que faz o primeiro gol dele no Internacional, mas olha só, Vaguinha, quando o Internacional já tinha a bola mais no campo de frente e o Corinthians tinha se aberto, problema do Corinthians, né?
4: É, o Corinthians abriu um pouquinho, o gol vem no escanteio, mas o Inter tinha melhorado e merecia o gol. E o futebol é isso, né? O cara falhou no meio de semana e hoje faz um gol importantíssimo aqui. Marquinhos, 1-0 Inter.
1: É um tempinho aí, Barcelos. Tem escanteio do Corinthians. Garro tá colocando para cobrança. Agora todo cuidado é pouco. Agora é a resistência. Olha o corte do Alan Patrick. É ele que tava lá na pequena área. Voltou a bola pro Garro, dominou na ponta esquerda. Novo cruzamento. Bruno Henrique tá dando peixinho, tirando a bola. Fica o rebote para o Internacional. Alan Patrick tentou levar, caiu, levantou. Lá vai o Internacional. O Inter quer jogo. Alan Patrick, passadas largas. Meteu a bola, encontrou colocado o jogador Carboneiro, dominou, fechou pra dentro da grande área, ainda Carboneiro ajeitou pra bater, prensado, a bola foi tirada, mas o Inter tem a bola, outra vez Bruno Gomes, ajeitou pra bater, chutou, a bola bateu no adversário, o rebote do Bijagra, Bijagra tocou a bola, deu pra Bruno Gomes, que soltou pra Vitinho, Vitinho dominou na ponta direita, outra vez com Bruno Gomes, ele faz o domínio e eu vou agora conferir com você, tempo e placar, 18, etapa complementar, tá dando o Inter 1-0, é ou não é, Bertoncelo?
5: É isso, Pedro, primeiro gol marcado por Matheus Bahia em 14 jogos pelo Inter, a primeira vitória colorada após Copa do Mundo e que dá vantagem para o jogo da volta em Itaquera. Qualquer empate já basta para se classificar às quartas da Copa do Brasil.
1: Informação importante do jornalismo, Jacques Machado.
6: Pedro Euclides Fagundes Filho, mais conhecido como Bagre Fagundes, morreu neste domingo aos 86 anos. A informação foi confirmada pela família em alguns minutos e em breve nós teremos mais informações sobre o velório e a despedida do artista. Bagre, que foi integrante do grupo Os Fagundes, formado por artistas da família e coautor do clássico Canto Alegretense, em parceria com o irmão Nico, filho de Euclides Fagundes e Florentina Fagundes, Bagre nasceu em Uruguaiana, na fronteira oeste, mas cresceu em Alegrete, ao lado dos 6 irmãos e 5 irmãs. Foi casado com a Marlene Vilaverde por mais de 6 décadas e do relacionamento nasceram aí 4 filhos, Neto, Ernesto, Luciana e Paulinho. Nós voltamos logo mais com mais informações, Pedro, sobre a morte de Bagre Fagundes nesse domingo.
1: Muito bem, lamentamos profundamente a morte do Bagre e aqui tem coisa importante para o Inter, não é, Rodrigo?
3: Pênalti para o Inter, Bruno Gomes vinha driblando o Gustavo Henrique, quando ele ia cruzar, tomou um pontapé do zagueiro do Corinthians, dentro da área, é pênalti, pênalti para o Inter, por enquanto 1-0 Colorado, trilegal.
4: Jori?
5: É, o pênalti é indiscutível, porque o Bruno Henrique toca a bola na frente e o Gustavo Henrique pega no joelho do Bruno Henrique. E atinge joelho com joelho, o próprio Gustavo Henrique sai sem reclamar, pênalti bem marcado pela arbitragem.
4: Se constrói uma vitória para um grande colorado, frequentador do estádio Beira-Rio, Bagre Fagundes, um abraço para toda a família e que o Inter possa converter esse pênalti. Eu tenho certeza que o Inter dedica essa vitória ao Bagre Fagundes. Um pênalti muito bem marcado e tomara que o Inter converta, Pedrão.
5: Maurício. Eu quero mandar um abraço também aqui pro Neto, pro Ernesto, para toda a família, Pedro, por esse momento aí.
0: E tenho certeza que o espírito do Bagre, que já tá fora do corpo, acompanhando lá de cima tudo que acontece no Beira-Rio agora, está por ver um 2-0, que seria uma construção muito sólida de um Inter no segundo tempo, que aproveita um desacerto, uma troca temperamental do Fernando Diniz, abrindo o seu meio campo. O Corinthians não existe como time desde que houve a troca promovida pelo Fernando Diniz, é um problema do Corinthians. O Inter aproveita, o Inter faz 1-0 num rebote de escanteio, dá para fazer um 2-0 que ele merece pela sua consistência, Pedro.
1: É, não me perguntes onde fica o Alegrete, que música tu deixaste para todos nós, hein, Bagre? Tu e o Nico, né? O Nico Fagundes, uma dupla espetacular que fez aquela que é, sem dúvida, não sei se sem dúvida, mas é uma das grandes músicas do Rio Grande do Sul. Um abraço para toda a família, nossos sentimentos, e agora tem pênalti para o Internacional, Alan Patrick está colocado para cobrança, e esse pênalti vai ser marcado pelo Alan Patrick, será uma homenagem para ti, Bagre Fagundes, que está nos deixando nesse domingo. Atenção, Alan Patrick colocado para cobrança, 21 minutos. Etapa complementar, pode ser o 2-0 do Inter e pode ser uma vantagem importante. Alan Patrick, gol! Certeiro, goleiro para um lado, a bola para o outro, e o Inter está fazendo 2-0 e mais do que isso, está construindo uma vantagem extraordinária, uma vantagem fantástica. Se conseguir segurar esse resultado, não vou nem pensar em 3. O Inter está classificado e vai para a próxima fase da Copa do Brasil, porque o Inter não vai levar 2 gols do Corinthians lá. Disso eu tenho certeza e convicção. 22 minutos, etapa complementar. Cobrança perfeita, o Inter é perfeito, o Inter está alegrando sua torcida, o torcedor sentiu que o time estava amadurecendo, que estava bem, que foi bem contra o Flamengo e seria melhor contra o Corinthians, e não teria empate, teria vitória, e a vitória está aí, muito perto de ti, Rodrigo.
3: Um Inter peleador e competitivo, estilo gaúcho. Que vitória, a melhor maneira de homenagear Bagri Fagundes. Alan Patrick faz 2-0 de pênalti, sofrido por Bruno Gomes, que avançou rumo à linha de fundo, tomou uma rasteira do Gustavo Henrique dentro da área, e o Alan Patrick, com muita categoria, esperou Hugo Souza cair para o lado esquerdo e botou de forma colocada no canto direito do goleiro do Corinthians. O Inter faz 2-0, Maurício.
0: O ensaio foi contra o Flamengo, olha lá, Pedro.
1: Carboneiro recolheu, levou pelo meio, atropelado. Ah, mas ele não deu falta, que loucura. Como é que não dá falta num lance desses? O Inter tá fazendo 2-0. Que vantagem, hein, Maurício? Depois desse ataque, olha o Bernabé. Dominou, tentou pro Carboneiro. Corta, Gustavo Henrique. Mas o Inter volta, a bola do Alan Patrick. Alan Patrick tocou para o Matheus Bahia. Jogou a bola na ponta esquerda, Bernabé tá colocado por lá. Cruzou rasteiro, Gustavo Henrique. Uma vez mais tá afastando, Maurício.
0: O ensaio foi contra o Flamengo. E a partir de enfrentar agora um time muito inferior, treinado por um treinador temperamental que decidiu destruir a sua formação, o que é o problema só dele, o Inter aproveita com duas chances, ambas convertidas. Tem 2-0, Vaguinha, por merecimento.
4: Merecimento, e era o que eu queria, melhorar um pouquinho, pisar um pouco mais na área do Corinthians. O Bruno Gomes fez isso, pisou, sofreu o pênalti, e o Alan Patrick bateu com categoria. Ele não fez a homenagem porque não sabe, a homenagem é nossa ao Bagri Fagundes. 2-0 pro teu Colorado, Bagri.
3: Troca. Ei. Sai Carboneiro 7, entra Alejandro, número 9. Inter 2-0, informando claro.
2: E o Corinthians também vai mexer. Três jogadores foram chamados pelo Diniz, um deles Pedro Raul, centroavante que já esteve nos planos do Inter.
1: Pedro Raul em seguida no time do Corinthians, três alterações. O Corinthians leva 2-0. O Bagri, se tivesse aqui, estaria numa alegria absoluta, né? Ele era colorado demais, demais, demais, demais também é o resultado que o Inter tá conseguindo, viu, Bagri? Onde tu estás, se tu estás me ouvindo, lá vai Caio César, lá vai o Corinthians para o ataque, tocou a bola, encontrou colocado Mateuzinho, Mateuzinho deu para Caio César, que recua, soltando a bola, onde está colocado o Bidon, Bidon tá tocando a bola para o jogador Ranieri, Ranieri busca o meio, a bola foi para o Garro, Garro abriu na ponta esquerda, e está colocado para ele o jogador Lingard, Lingard domina a bola, passa pelo marcador, pé direito, cruzou, corta mercado de cabeça para o Internacional, mas volta o time corintiano, chega, Gustavo. Bruno Henrique estava tirando a bola do cara, o juiz deu uma falta, ele ficou extremamente irritado e, sobretudo, não se conformou com a marcação, né, Felipe?
2: É, mas pegou no garrão, viu, Pedro? Vamos homenagear o Bagri de novo. Pegou nos garrão do jogador do Corinthians. Bruno Henrique desarma, mas com falta. Pedro Raul, camisa 18, centroavante do Corinthians, está na beira do gramado. Outros dois atletas logo mais também vão entrar.
4: Foi nada, Pedro. Não foi nada, Pedro. É. Ele tinha um contra-ataque e o cara, o juiz arrumou. Agora ele vai arrumar todas as faltas pro Corinthians. Parece que marcar um pênalti pro Corinthians é um crime.
1: Não vai arrumar nada, o Inter vai ganhar esse jogo, tá fácil, tá 2-0 para o Internacional. Está colocado o jogador Garro para a cobrança de falta, levantou o golpe de cabeça e a bola foi para a linha de fundo. Gustavo Henrique quase marcou o gol, hein, Felipe?
2: Ah, subiu demais, tirou do goleiro, tirou também do gol, mas já não valia mais nada, posição irregular. O Bruno Henrique agora vai no árbitro, protesta a marcação da falta, já não tem como voltar atrás. Teremos as Pedro trocas Raul. No Corinthians. Pedro Raul tem a 18 e o Alan, 29, também é o outro jogador que vai entrar, Pedro.
1: Alan,
2: 29.
1: Ah, e o outro?
2: E tem mais um ali que eu não consigo ver.
0: 23
2: é o Matheus Pereira, que é meio campista, não é o do Cruzeiro, é o outro. O quarto Arthur ergueu a placa, mas não tem número. Saiu 7, Breno Bidon, pra entrada era o 29, que é o Alan. Alan no lugar do Breno Bidon. A segunda placa agora, 56, Guinegão sai para a entrada do 18, Pedro Raul.
1: Cuidar o cabeceio desse grandalhão aí.
2: E a última troca, sai o 13, Gustavo Henrique, e entra o 23, Matheus Pereira. As três trocas do Corinthians informando Sicredi.
4: Sabe onde teve buzinaço com o gol do Inter? No pedágio de Santo Antônio da Patrulha. Um abraço ao Duda, nosso ouvinte, professor Duda, que está voltando. Tá de aniversário hoje, 42 anos, parabéns, comemora com o teu Colorado. buzinaço no pedágio, Pedrão.
0: É. E uma primeira troca que fez o treinador do Internacional é boa. O Carbonero não fazia boa partida, ele bota o Alejandro, considerando que cresce a confiança do Inter, que o Corinthians vai sair muito do lugar. O Corinthians está destruído, né? O treinador do Corinthians, uma lambança extraordinária. E agora o Inter tem a confiança.